0: Hendrick, Hendrick, vem aqui, vem aqui. Ô, professor, tô aqui. Hendrick, vai lá, busca um Trident pra mim, vai.
1: Vai ser tipo isso, né? Mas eu espero que no decorrer do jogo o Brasil consiga controlar o jogo bem e o Hendrick entre no decorrer da partida.
0: Ô, professor, tô aqui. Hendrick, vai lá, busca um Trident pra mim, vai.
1: Vai ser tipo isso, né? Mas eu espero que no decorrer do jogo o Brasil consiga controlar o jogo bem e o Hendrick entre no decorrer da partida e mostre pra que ele tá ali. Ele não tá ali somente pra ficar no banco. Ele tá ali pra poder ser um diferencial. Porque todas as vezes que o Hendrick entrou, Vini, ele representou muito bem. O Hendrick entrou, ele fez gol no amistoso. Né?
0: Fez gol, jogou bem. Entrou muito bem.
1: Contra o Egito. E o Hendrick, meu, tá jogando demais. Tá jogando demais no Lyon. Inclusive, o próprio Ancelotti falou pra ele sair do Real Madrid pra ir pro Lyon.
0: Caramba!
1: Foi o próprio Ancelotti que falou pra ele, Hendrick, que vai ser melhor pra sua
0: carreira. Ele conhece o jogador.
1: Ele conhece
0: ele o jogador. Ele sabe do potencial do Hendrick, sabe que ele pode render na seleção. Mas uma coisa que eu não consigo entender. O porquê que eu não ponho um menino pra jogar? Olha, um comentarista, um grande jogador aí, jogador Souza, né? Ele comentou nos programas humorísticos deles, programa de esporte com humor, né? Ele falou assim, olha, São Paulinho também, ídolo do seu time, do São Paulo que colou.
1: Máximo.
0: E falar pra você, José, que o Souza, ele falou o seguinte: eu duvido que o Ancelotti vá colocar o Hendrick nesse jogo como titular, porque vai que o menino mete 3 gols, e aí não vai ter como ele não colocar no próximo jogo. Cara, o potencial dele vão olhar pra ele e falar, nossa, ele tem que ser titular, ele tem que jogar o próximo jogo. E é a coisa que o Ancelotti, acredito eu, que não vai fazer, né? Acredito não vai dar tanta oportunidade pro menino.
1: Exato. Vini, olha só que interessante. O Brasil, ele em Copa do Mundo, veja bem, jogadores como o Hendrick, novo, detonaram. Pelé, quando surgiu, era um garoto pelo Brasil na Copa do Mundo. O Ronaldo Fenômeno era garoto. Em 2002, o Kaká, garotão.
0: Garotão.
1: Garotão. A gente brinca, né, entre os amigos, que era Romário, aí tinha Ronaldo... E todo mundo lá na bagunça. E o Kaká orando por todo mundo pra ver se dá certo.
0: Grande
1: deu
0: Kaká.
1: Certo e saiu a Copa 2002. Né? E o Hendrick, eu acho que é o mais novo da seleção.
0: É o mais novo.
1: Ele é o mais novo.
0: Se não me engano, a joia do Vasco, o Rayan. Outro cracaço de bola.
1: Outro
0: potencial
1: jogador...
0: enorme e não joga.
1: Entendeu?
0: Nem entrou na Copa ainda.
1: Não, nem entrou na Copa ainda.
0: Não seria.
1: Então, veja bem. As estatísticas que o Brasil tem com o Pelé, quando surgiu... com o Ronaldo, quando surgiu, não estou comparando.
0: Não, jamais, não menino... é comparação, pessoal, se acalmem.
1: Isso, mas o menino, ele tem uma idade nova,
0: certo.
1: Né, que nem o Pelé, que nem o Ronaldo quando surgiu, e tem tudo, um grande potencial para poder entregar pro Brasil.
0: Claro.
1: Essa Copa do Mundo. Veja bem, o Marrocos jogou com seu camisa 6, o cabeludo.
0: O grande Boadi.
1: Novo pra caramba.
0: Novíssimo, acabou ali. Olha, tomou conta de todo o meio campo do jogo.
1: Exato.
0: Fez o que quis com o Casimiro, com o Fabinho. Quem entrava no time brasileiro, o Boadi, passava por ele sem problema nenhum.
1: Eu fiquei sabendo que ele ligou pra mãe dele e falou: mãe, o Casimiro tá no meu bolso aqui, ó.
0: Tá até hoje o Casimiro
1: tá até
0: lá.
1: Tá hoje no bolso dele.
0: E o
1: moleque,
0: tá cansado.
1: 18 anos, arrebentou com o Brasil. E por que o Hendrick não?
0: Por que será? Porque só que é o Brasil que é a seleção em termos, né? Claro, muito maior que a seleção de Marrocos.
1: Por causa
0: que você tá na seleção brasileira, você não pode botar um menino tão novo assim?
1: Pode, só que assim...
0: A imprensa vai em cima do Ancelotti?
1: Isso é engraçado. A imprensa pede que coloque o Hendrick.
0: Então, o que...
1: Entendeu?
0: Olha, a gente vai tentar discorrer, vai em toda a Copa, enquanto o Brasil, se Deus quiser, passar até as fases finais, pra tentar entender o porquê que o Ancelotti não põe o menino. E a gente tem... Olha, depois eu vou buscar informações se o Ancelotti já soltou algum menino assim, né? Num campeonato. Você tá lembrado, José? Algum
1: não.
0: campeonato importante
1: não,
0: dele
1: não.
0: pegar um menino novo assim e jogar?
1: Não,
0: porque... Uma responsabilidade grande?
1: Se não faz a memória, o próprio Vinícius Júnior, quando ele chega no Real Madrid... Não sei se é na época do Zidane que tá no Real Madrid ou se já é o Ancelotti. Ele teve vários problemas pra poder jogar também. Tanto
0: que
1: o Vinícius Júnior, ele era mal visto, né? Era
0: Caramba.
1: Um menino que não sabia finalizar.
0: Isso é verdade.
1: Entendeu? E
0: falava
1: Benzema,
0: muito disso dele.
1: E o Benzema não gostava do Vinícius Júnior.
0: Não toca no Vini. Entendeu aquela polêmica, aquele áudio? Você ficou sabendo dessa?
1: Sim, sim.
0: De que o Benzema tava conversando com os jogadores, falou, não toca no Vini.
1: Não toca no Vini. Só que, olha só que engraçado, teve uma entrevista...
0: Certo.
1: Do Casimiro, que nós temos ele como líder máximo da seleção brasileira.
0: Sim.
1: E o que ele fez? Ele falou, olha, antes da convocação da seleção, perguntaram pra ele, e o Hendrick, o que, que você

0: você acha? Ele falou o Hendrick, eu nem sei se ele vai estar relacionado.
1: Caramba.
0: Porque ele ainda não faz parte do grupo. Então, veja bem, se meu o líder Deus. Da seleção brasileira, Casemiro,
1: sim.
0: está excluindo o Hendrick, o que é que o Ancelotti vai ver nisso?
1: O que, que ele vai pensar?
0: Não vai ter confiança no menino, entendeu? E o menino não é ruim.
1: Ele é muito bom, ele muito é muito bom. Bom, ele destruiu na França.
0: Exato, entendeu? Ele tá levantando o seu nome no Lyon. E se eu fosse ele, eu não voltaria nunca pro Real Madrid. Porque era dali pra frente, entendeu? É dali pra frente. O Real Madrid teve uma época que o Real Madrid tinha os Galácticos. Você vai lembrar muito bem disso. Era Beckham, era Raul,
1: Figo, Cannavaro.
0: Nossa, o Ronaldo Fenômeno tava na
1: época. Roberto tava ali Carlos, junto.
0: Né? Então, era uma equipe cheia de craques e não ganharam nada.
1: É verdade. É que nem eu tava lembrando esses dias, eu vendo o programa esportivo, o pessoal falando da Inglaterra, que hoje parece que tá com um time forte. E antigamente tinha John Terry, Beckham, tinha, olha,
0: Steven Gerrard
1: jogava muito, Lampard, aquela seleção, aqueles craques de bola,
0: demais.
1: E não ganharam nada.
0: Gary Cahill, entendeu? Ashley Cole e
1: John Terry, né? A gente comentou já.
0: Isso, exatamente. E por aí vai. E Joey Hart, que era o goleiro também.
1: Perde, né?
0: Então, você vê assim, era uma galera que era os considerados galácticos, mas o que tinha naquele time, naquela seleção, ego.
1: É muito ego, né? Muita estrela, entendeu? Muita cobra.
0: Ego, entendeu? O Brasil tem vários jogadores craques, porque o muito Brasil
1: bom.
0: É um celeiro. Todo mundo, quando o pessoal lá fora, quando olha pro Brasil, ah, é o Brasil, é o pentacampeão.
1: Busca daqui.
0: Né? Então, o Brasil tem vários jogadores, é um celeiro de jogadores. Todo treinador que passa pra seleção brasileira fala, é difícil armar uma seleção, porque tem muito jogador bom.
1: Tem
0: Se
1: demais.
0: Você olhar pela Europa, tem mais jogadores do Brasil na Europa do que de
1: Sim.
0: outros países.
1: Tem entendeu? Muito estrangeiro lá dentro da Europa. E um outro detalhe, José, que é o seguinte, a falta de jogadores do Campeonato Brasileiro, da Seleção Brasileira, o que você acha disso?
0: Eu acho que tem uma frase, eu não estou levando isso aqui em relação ao Igor Thiago, não
1: claro.
0: Vem
1: mal,
0: né? Mas tem uma frase que está na internet rolando assim, qualquer bagre, qualquer bagre fora do Brasil é valorizado. Veja bem, se você pega um jogador que nem o Igor Thiago, que ele tá no Brentford,
1: sim.
0: aí você vê, olha para o Campeonato Brasileiro, você tem o Pedro, você tem o Caio Jorge, você tem o Yuri Alberto, que estão brigando na artilharia do Campeonato Brasileiro.
1: Tá
0: jogadores que estão levando seus times a decisões, e não é qualquer decisão, é Copa do Brasil, é Paulista, que é o campeonato mais disputado do Brasil.
1: É o campeonato mais forte,
0: entendeu?
1: O estadual mais forte que tem no Brasil.
0: Copa do Brasil, Brasileirão, o Pedro, o Yuri Alberto, o Caio Jorge, todos esses são melhores que o Igor Thiago.
1: São melhores Joga que o Igor muito. Thiago. Tem são mais melhores. Funções, tem mais habilidades, mais características.
0: Mais funções.
1: Que podem agregar mais que o Igor Thiago. Porque o Igor Thiago tem poucas características deles, né?
0: Sim.
1: E agrega a seleção. E tá faltando isso. Tá faltando um jogador
0: faltando
1: mais
0: isso.
1: móvel, um diferente. O Yuri Alberto, por exemplo, pode jogar tanto como segundo atacante, como centroavante. Ou até de lado de campo.
0: Exato.
1: Enquanto o Igor Thiago é só aquela função de homem de área.
0: Antigamente, você pegar as convocações da seleção brasileira, bem antigamente, a maioria dos clubes que cedia jogadores para a seleção era do Brasil. Você pegava ali jogadores do São
1: Sim,
0: Paulo,
1: claro.
0: Jogadores do Palmeiras, inclusive o próprio Palmeiras. O time inteiro do Palmeiras já disputou pela seleção brasileira. Sabia disso?
1: Você vê?
0: Disputou.
1: E não sabia disso não, hein?
0: Disputou pela seleção brasileira.
1: Caramba.
0: Você pode pesquisar. O Palmeiras, o time completo do Palmeiras representou o Brasil. Não foi numa Copa do Mundo. Foi
1: certo.
0: Um amistoso.
1: Sim.
0: E ganharam. Foi muito bem o time
1: imagino.
0: Do Palmeiras.
1: Imagino.
0: Entendeu? Era
1: um
0: time naquela época. Então, e também os times europeus não vinham com tanta frequência querer buscar jogadores aqui do Brasil. Porque, por exemplo, você vê aí, ó, o Antony, que era de São Paulo.
1: Joga muito.
0: Tá arrebentando
1: no
0: Real Betis. Não foi convocado. Tá arrebentando no Real Betis. Aí você vai pro Chelsea. Você tem Estevão. Você tem João Pedro.
1: Infelizmente
0: machucado.
1: João Pedro que não foi convocado. Não
0: dá pra
1: entender o porquê que não foi convocado.
0: Entendeu? Aí você vai, tem o Savinho, que tá fora também do Brasil. Você tem o Gabriel Sara, que tá fora também do Brasil. Então tem muitos jogadores que estão fora do Brasil e estão arrebentando na Europa. Né? Aí você pega esses jogadores, começa a jogar aqui nos times aqui do Brasil, Corinthians, Palmeiras, São Paulo, e eles começam a se destacar e os times de fora vêm e compra. Antigamente não tinha isso. Antigamente os times aqui do Brasil valorizavam mais seus jogadores. E essa carência de ter jogadores disputando no Brasil na Copa do Mundo vai mais pelos clubes atuais. Porque não estão conseguindo
1: segurar os jogadores. Não aguenta. Consegue segurar o jogador. Que antigamente, até o pessoal perguntou, Edilson, por que você não jogou na Europa? Não jogou no Real Madrid? Não jogou lá no Barcelona? Porque pra mim era melhor. Ele falando, né? Pra mim era tudo bem. Pô, eu ganhava não sei quantos dólares no Corinthians. Por que eu vou sair daqui do Brasil? Sair da minha Bahia? Ficar com a minha família, com os meus amigos pra ir pra lá? Poxa, pelo amor de Deus.
0: Verdade. Você lembra do Alex Cabeção?
1: Lembro do Alex Cabeção, jogava demais.
0: Ele tem uma
1: demais.
0: Estátua dele na Turquia, cara.
1: Lá no Fenerbahçe.
0: Entendeu? E nunca foi convocado pra Copa do Mundo.
1: Impressionante,
0: uma
1: né?
0: Uma das maiores injustiças.
1: Não dá pra entender como que o Alex disputou. Não foi convocado.
0: Entendeu? Então, eu costumo dizer assim, esses jogadores nasceram numa geração errada. Porque hoje era pra eles
1: coitados,
0: estar
1: arrebentando, né? Na seleção. Mas também coitado do Alex, né? Foi disputar com o Ronaldinho. Foi disputar com o Djalminha. Né? Com o Rivaldo.
0: Entendeu?
1: Hoje, os craques de antes jogavam muito o Vampeta.
0: Vampeta tava na
1: O
0: Copa
1: próprio Ronaldo falou que foi um dos melhores jogadores que jogaram com ele, foi o grande Vampeta.
0: Exato.
1: O pessoal tira muito sarro do Vampeta, né? Que ele é muito brincalhão, mas ele jogava muito.
0: Jogava demais.
1: Dava muita bola, né?
0: E assim, eles tiveram essa fragilidade, né? Essa, infelizmente, de competir com esses jogadores. Porque em 2002,
1: diga,
0: o jogador mais fraco da seleção era o Kaká.
1: O Kaká, o mais fraco.
0: O mais fraco, que anos depois veio ganhar a bola de ouro. Que anos depois, quando o Messi veio jogar pela Argentina, ele e o Kaká ganha numa bola disputada contra o Messi. Uhum. O Messi arranca atrás do Kaká, o Kaká engata a quarta, engata a quinta, o Messi fica pra trás, ele vai lá e faz um gol. Brasil 3-0 em cima da Argentina, e o Messi ficou olhando, tentando pegar o Kaká e não conseguia. E o Messi tava surgindo ainda, novo, molecão. E o Kaká arrebentando.
1: Voando.
0: Entendeu? E é o jogador mais fraco da seleção.
1: Como que pode, né? O jogador mais fraco da seleção era o Kaká. Que nem eu brinquei aquele dia lá, né? Eu falei que, pô, o Nutella de 2002 era o Kaká. Hoje o nosso Nutella dá pra um monte. O Rafinha, Nutella. Nossa, tem vários jogadores do Brasil hoje. Paquetá, pra mim, a Nutella também.
0: Lógico,
1: tem essa
0: lógico.
1: Panca toda. Fabinho, Ibanho. Olha, com todo o respeito ao Campeonato Saudita, ao Campeonato lá da Emirados Árabes, mas por que que ele teve que buscar lá o Ibanhas em vez de buscar um lateral brasileiro? Ou um zagueiro brasileiro, ou melhor, brasileiro eu digo, de jogar aqui no Brasil, né?
0: Sabe, Vini...
1: Ou até mesmo na Europa, porque, poxa...
0: Sim, eu acredito que aqui no Brasil tem zagueiros bons. Se você olhar o próprio Palmeiras, temos o Murilo.
1: Certo. Murilo, bom de bola. Eu achei ele meio carniceiro, mas é bom de bola.
0: Mas o Murilo é muito melhor do que o Ibanhas, na minha opinião.
1: Eu também acho.
0: Entendeu? Muito melhor que o Ibanhas. Porque você pega um time, que um Ibanhas da vida, ele tá certo. Jogando contra, vai, Al-Ittihad, que é um dos times mais fortes que tem lá. Ele joga no Al-Hilal, né?
1: Al-Hilal. O Ibanhas, se não me engano...
0: Não é o Al-Nassr, não.
1: Não, é o time verde. Vixe, Mário, agora...
0: Acho que é o Al-Ittihad.
1: Al-Ittihad? Acho que é o Al-Ittihad do...
0: Fabinho,
1: né?
0: Fabinho, exato. Mas veja bem, quais são os principais times da Liga Saudita? Al-Hilal.
1: Al-Nassr.
0: E Al-Ittihad.
1: Sim. Aí, Al-Ahli.
0: O Al-Ahli. Aí você pega esses quatro times aí, o jogador, ele joga contra esses três times aí, que ele joga nenhum desses quatro,
1: e depois não
0: vai
1: joga
0: pegar uns timezinhos aí... Que até o próprio CSA de Alagoas vai lá e ganha.
1: Com todo respeito ao CSA, e ganha bonito ainda.
0: Ganha, acho que ganha.
1: Ganha legal.
0: A Alemanha meteu 7-1 no Curaçao, o CSA meteu 7-1 no Atlético da Alagoinha da Bahia.
1: É umas coisas que... Rapaz do céu, que nem o Cristiano Ronaldo. Coitado do Cristiano Ronaldo. Olha, tá passando fome de gol. Por quê? Porque joga contra times assim que não tem tanta expressão. E olha, a gente faz um intervalo, eu mesmo me cortando, intervalinho rápido, José, a gente volta já pra fazer um jogaço aqui maravilhoso. José, desde já, muito obrigado pela parceria maravilhosa com a Rádio Mais. E estamos de volta já, hein? Tá na Mais? Tá bom demais! Mais é bem.
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0: 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É Rádio Mais, chegou a hora! Chegou a hora tão esperada, tão aguardada, que maravilha, hein? Vamos que vamos, Brasil! Alô, José, estamos aqui preparados, José, tá chegando a hora, hein, José? Rapaz do céu, Brasil, você acha que tá confiante, Brasil, hoje, hein, José? Tudo bem?
1: Tudo bem, Vini, eu tô confiante e o Brasil acredita também. Eu acredito que o Brasil não vá cometer os mesmos erros que cometeu contra o Marrocos.
0: Tomara que não, né? Vamos, Brasil, vamos se alientar, vamos jogar bola, Brasil, vamos pra cima do Haiti, com todo o respeito ao pessoal haitiano, todo o país de Haiti, Brasil, vamos pra cima, hein, Brasil, não vamos deixar passar essa oportunidade, que é um time, claramente, né, a expressão muito menor que a brasileira, e se Deus quiser, vamos sair com uma goleada hoje, e bora, Brasil, que maravilha, e vamos que vamos, Brasil, vamos pra cima!
1: Bora, Vini!
0: Vamos que vamos, hein? Vini. Olha, a torcida tá animada! Vamos que vamos pra cima, Brasil! Rapaz, juizada hoje, hein, José? Aqui não tem essa frescura, não. Olha, já tá aí, tá tudo certo aí, José? O que que você manda, hein?
1: Tudo certo. O jogo acontece no Lincoln Financial Field, na Filadélfia. Capacidade para 68.324 pessoas.
0: Rapaz, é gente, hein?
1: Brasil, com a sua escalação no 4-2-3-1. Alisson no gol, lateral direito Danilo, Douglas Santos, zagueiros Gabriel Magalhães e Marquinhos, Casemiro, primeiro volante, Bruno Guimarães, segundo volante. Nas pontas, Rafinha, Vinícius Júnior, Paquetá no meio e Matheus Cunha no ataque.
0: E Matheus Cunha no ataque, olha só o Brasilzão, hein? Hora difícil é a escalação do Haiti, tá complicado, não conheço ninguém quase, hein? Rapaz do céu, tá na agulha aí, José?
1: O Haiti vem preparado numa retranca de 5-4-1.
0: Rapaz!
1: 5 zagueiros, 4 no meio campo e 1 atacante. O Haiti vem com o goleiro Placide, John Placide, que ele joga no Bastia, da segunda divisão francesa. Temos o Arcos na lateral direita, o AD, o Duverne, Deu Croix e temos o Experience.
0: Ó, temos o meio. Tem experiência isso aí.
1: Casimir, o Jax, Bellegarde, Providence e Pierrot. Engraçado,
0: o Pierrot,
1: ele joga no Rizespor da Turquia.
0: E parece que é um bom jogador, faz um belo pivô, é alto pra caramba. Pensa no cara alto, é o centroavantão lá. É bola no perro pra tentar fazer gol no Brasil, mas eu não quero que faça gol no Brasil. Eu quero que o Brasil faça gols. Vamos golear, Brasil, vamos pra cima. Olha, a nossa transmissão ainda passando a escalação do Haiti. A gente já passou antes, meu filho. Aqui a gente é tudo na hora, é pronto a hora. E vamos que vamos. Olha, o pessoal comentando aqui. André, atacante do Haiti, é a mesma altura. Acho que o André acho que chega a ser até um pouco mais alto. E o pessoal participando, hein, José? Que maravilha! Alô, Valdemir, bora! Boa noite, Vini, José! Vamos que vamos, hein? Placar 4-1 Haiti. Brasil e Haiti, 4-1 pra nós. Desejo um excelente programa. Obrigado, meu amiguinho. Tamo junto e misturado. Valeu demais. Oi, Fabiana! Bora, Vini! Bora, José! Aquele abração, Fabiana, tudo de bom. Oi, Linilda! Um beijo. Minha linda, vai começar, Elinilda. A expectativa pra hoje, Elinilda, fala pra mim. Bora que bora. Ah, o Douglas, o Suarão, bora que bora. Minha tubaína já está aqui, ó, com uma pipoquinha, hein. O jogo vai começar, Vini, para de beber água. Água da onde? Ah, e essa polêmica, José? Água da onde? Água da bica?
1: Água da bica, será?
0: Meu Deus do céu, olha, que hoje os brasileiros não tomem água da bica, que o Vini Júnior só tome Gatorade, só tome coisa boa, isotônico, né, água de coco, que é bom demais. E o Rafinha, rapaz, e o Rafinha vai jogar, né?
1: O Rafinha vai jogar,
0: ele tava reclamando de bolhas, diversas bolhas no pé. Você acha que isso dificulta o jogador muito, José?
1: Ah, Vini, depende muito, sabe, quando o jogador ele quer e tem

0: muita vontade. Por exemplo, o Caleri foi campeão do São Paulo pela Copa do Brasil com o pé quebrado.
1: Com o pé quebrado?
0: Tomando injeção até a final da Copa do Brasil em cima do Flamengo.
1: Caramba!
0: 2023 foi campeão.
1: Foi campeão.
0: Então, se você quer jogar na Copa do Mundo, se você quer esse título, você vai jogar até de muleta, meu querido. Mas você vai buscar esse título.
1: E vamos que vamos em busca do título. Vamos, Brasil. Bora, Brasil, vai rolar. Vai rolar a bola, expectativa demais, demais, demais para o Brasil e Haiti. Vamos que vamos, rola a bola. Começa o jogo, Brasil e Haiti. Já vem com a bola, Brasil. Deu a saída. Alisson, levantamento à frente. Quer que sobe, ponta direita. Rafinha subiu. A bola vai sobrar. Tira de cabeça ali o Arcos, lateral direito do Haiti. Bora no meio de campo, disputa pela bola. Olha o Brasilzão, hein? Recupera o Haiti, vem pelo meio, Bellegarde volta mais atrás com o AD. AD tenta um lançamento pra quem, AD? Pra ninguém, pra defesa brasileira lá do esquerdo, que maravilha, hein, pessoal, cadê o apito? Começou o jogo, Vini? Começou, meu filho, começou um jogaço aqui na Mais FM, e vamos que vamos, hein, bora que bora, vamos Brasil! Aquele abraço a todo mundo que está participando. Muito obrigado pelo carinho da audiência maravilhosa aqui na Rádio Mais, hein? E vamos que vamos. O Brasil com ela. Vem Vini Júnior pelo comando de defesa. Ele abriu a jogada, hein? Solta tudo ali com o Danilo. Vem de zagueiro Danilo. Jogando de lateral. Toca para Marquinhos. Marquinhos, capitão. Enfia na ponta direita com ele, Rafinha. Rafinha já solta o mano no meio para Bruno Guimarães. Ele cai com a bola. Deu certo, Rafinha. Ah, você vai para a ponta direita. Passou por um. Recuperou o Brasil no comando de ataque. Disputa de bola. Tenta o giro ali, o pessoal do Haiti. E sai tocando bola, tá parado o lance. Tá parado, José.
0: Falta no camisa 8 do Haiti. Interessante que também chamar a atenção que hoje é a estreia desse juiz, tá? Alejandro Hernández, da Espanha. É a estreia dele hoje também, nesse jogo do Brasil, tá? E ele que é um árbitro de esquadrão FIFA. Desde 2014 ele tem o seu selo pela FIFA.
1: Caramba, hein? Olha, tomara que seja um bom juiz. Tomara que faça as coisas boas aí. Não expulse ninguém do Brasil. Cuide muito bem dos nossos jogadores, hein? E vamos que vamos. Lá vem o Haiti. Jogando bola, campo de defesa. Tranquilidade para o goleirão. Goleirão Placide. É bom de bola, hein? Capitão do time. Já sai jogando com Adé. Adé fez o levantamento à frente. Na ponta direita, no comando de ataque do Haiti. Gabriel Magalhães faz ali a cobertura. É só tiro de meta para o goleirão Alisson. Marcando agora 2 minutos, primeira etapa. Rapaz, começa bem o time brasileiro, José?
0: Começa bem, começa acordado, indo para cima. Né, mostrando que está ligado no jogo, totalmente diferente do Marrocos. Quando foi contra o Marrocos, o Brasil está bem atenado, né? E tá, não tá mais procurando os seus jogadores, está sabendo o que está fazendo agora no começo de jogo.
1: Embora, Brasil! E está jogando com Douglas Santos. Avança na ponta esquerda para Vini. Solta com o Vini Júnior. Lindo lance do Vini. Mas acaba perdendo a bola lateral. Lateral campo de ataque, lado esquerdo para o Brasil. Está caído o Vini. O que houve com o Vini, hein? Por que, que o Vini Júnior está chorando? Não, não, não vai falar que lembrou da Virgínia, hein? Esqueça a Virgínia, hein, Vini? Pelo amor de Deus!
0: É, Vini, não foi nada com o Vinícius Júnior, né?
1: Correto.
0: Foi uma dividida, lance normal, segue o jogo. Lateral que favorece a seleção brasileira, né? Então o Vinícius Júnior não pode estar caindo em todo lance, não.
1: Não pode cair não, Vini, tem que se manter em pé. E quem se mantém em pé, o time do Haiti, opa, caiu de novo. Mais um jogador caído, ponta esquerda, comando de ataque para o time do Brasil. Douglas Santos tomou a chegada, hein? Volantão, bloqueador ali, o Jean Jacquin. Do time do Haiti, o juizão tá chamando. Opa, vai ter cartão, hein? Vai ter cartão, já teve cartão aí, José?
0: Cartão, o primeiro cartão do jogo pro Jean Jacquin, ele que é da Filadélfia dos Estados Unidos.
1: Caramba!
0: Então ele tá em casa, tá sentindo em casa, jogando na Filadélfia mesmo, que é o estádio do clube dele.
1: E sentindo em casa é o Brasil também, Matheus Cunha! Tá parado o lance, até chutou, fez o gol, mas não tá valendo nada. Paquetá deu chute, foi o quê? Impedimento?
0: Impedimento marcado, e se o juiz quisesse, por essa gracinha do Paquetá que ele já tinha apitado, ele poderia dar cartão amarelo pro Paquetá.
1: Podia ter
0: não
1: tomado,
0: pode acontecer,
1: né?
0: Esse juiz, Vini,
1: diga.
0: Ele tá acostumado a apitar o clássico, Real Madrid e Barcelona.
1: Opa, o cara tem experiência, o cara tem catimbo, hein?
0: Seis
1: o cara
0: finais.
1: Sabe das coisas. Rapaz, pressão é com o juizão. E sai tocando a bola, o time do Haiti aperta o Brasil. Vem com o Placide. O goleirão haitiano levanta mais à frente. Comando de ataque do Haiti. Disputando meio campo, recupera o Brasil. Sai tocando com ela. Vem o time brasileiro. Gabriel Magalhães. Deu tapa no meio, círculo central. Trabalha a bola, o time do Brasil. Levantamento à frente para Rafinha. Não, passa por ele, tiro de meta. Para a cobrança de Haiti. Placide, o capitão.
0: O lançamento foi muito forte, procurando o Rafinha. Mas veja só, o Haiti, ele se fecha com 5 zagueiros. O Brasil está começando a construir sua jogada. Seria um lance que não estaria impedido, Rafinha. Se tivesse sido um passe um pouco menos fraco, né? Não tão forte assim, o Rafinha ia sair com condição legal de gol.
1: E é isso aí, marcando

0: Volta mais atrás, trabalha o time brasileiro, Lucas Paquetá, círculo central, abre a jogada com Douglas Santos, pelo lado esquerdo brasileiro, volta mais atrás para Paquetá, e tranquiliza o time brasileiro. E olha só os comentários aqui no WhatsApp da Mais. Alô Tati, a digníssima do José já está por aqui, hein? Boa noite, Vini, esposa do José aqui, eu estou de repouso, mas acompanhando tudo, bora Brasil, bora! Alô José... Olha, a Tati está de olho, hein? Tá de olho, hein? E tá de olho no Brasil. Vem o lançamento, ponta direita, Rafinha. Tenta. Ele tira o que seria o tiro de meta e solta para a lateral para o Haiti, que toma pressão o haitiano. Lá vem na cobrança o Haiti. Lado esquerdo. Vem para a cobrança o time do Haiti. Vem com ele. Experience. Experience. É, o nome francês. Trabalha a bola o Haiti. Toca no meio. O Adé. Rapaz, o tamanho do cabelo do Adé. É impressionante. E solta com o Marcus, que vai levando o time do Haiti, né? Vini, calma, o Brasil é daqui a pouco. Vem Belegarde, olha só, levantamento, enfiada de bola, pra ninguém. Tentava ali pegar o camisa 15 haitiano, não conseguiu ficar com ela. Quem fica com ela é o Alisson, que já sai jogando com Marquinhos, campo de defesa. Vem trabalhando bola o time brasileiro. Vem com Danilo domina de direita, volta mais atrás para Marquinhos. Tá tranquilo no jogo. E o pessoal participando. Oi, Ilma, boa tarde. Boa tarde, rapaz. Eu tô pensando boa tarde, é boa noite. Já jantei, é boa noite. Brasil 2-1 em cima do Haiti. Bora, Brasil. Bora, minha linda. Vamos que vamos, Brasil. E vamos que vamos, hein. Na ponta direita recebeu Rafinha. Rafinha corta pelo meio. Vai trabalhando a bola. Quase perde. Deu toque para Paquetá. Paquetá volta mais atrás para Casimiro. Casimiro para Douglas Santos. Solta a jogada para Vini Júnior. Vini Júnior balança na marcação. Vem pra cima. Opa, caiu Vini. Lindo. Da jogada sem querer, Vini Júnior enfiou na grande área, deu corte pra ninguém, perdeu a bola, o Haiti deu chute, é tiro de meta.
1: O Vini tentando usar a sua malandragem pra poder ganhar um pênalti ali, né? Mas não foi nada no Vini, segue o lance, tá indo muito bem, indo pra cima, é isso que a gente espera do Vinícius Júnior, né? E mais um pouquinho, com mais calma, o Brasil vai fazer o gol. Ah, e Tati, te amo, viu?
0: Opa, aí linha uma Tete de paixão. Manda um beijão pra Tete. Você tá ligadinho na mais, ainda já cobrado o tiro de meta. Providência lançou lá na frente. Olha pra Cid, lançou lá na frente. Tá parado o lance, marcada a falta. A falta para o time haitiano. Falta para fazer a cobrança. Ele com Belegarde, que é um cara estiloso, hein? Ele usa o meião lá embaixo. E já sai jogando o time haitiano. Pela ponta direita vem trabalhando bola. Trabalhando bola com Arcus. Arcus volta mais atrás com o zagueirão. Zagueirão camisa 22 do Vence, que foi que não estava relacionado, hein, pra escalação principal, e aí entrou do nada, hein, só pra minha taça na vida, eu achando que ia jogar um atacante, não jogou, e veio o Haiti pela ponta esquerda, levantamento à frente para ele, parriou, vem pela ponta esquerda, vem o time haitiano, um toque de bola, Beregardo, Jean com ele, vem pro toque de bola, Providência, não conseguiu ali, lateral, tá bravo ali, o Experience, cabelo bonito da Experiência, só pra me complicar, ele tem um cabelo parecido com o jogador, o Providência.
1: Experiência, que joga no Nancy da França, na segunda divisão da Liga Francesa. E cuidado com o Belegarde, ele que é o cabeça dessa seleção haitiana aí.
0: E vem pro toque de bola. Vem o time. Arcus tentou o levantamento da frente na ponta direita. A bola bate na defesa brasileira. E é lateral para o time do Haiti. Ponta direita, comando de ataque, hein? Arcus pede calma, vai fazer o levantamento à frente, hein? E dale Brasil, bora Brasil, já sai cobrada, camisa 21, vem com ele, Casimir trabalha no toque de bola, tabela, volta mais atrás com ele, do Vence jogando ali pela lado direito de defesa do time haitiano, que já solta a jogada, mas do lado ali, deu croá para a Adé, enfiou o levantamento à frente para Casimir, para ninguém, só lateral, o campo esquerdo, defesa do Brasil.
1: Lateral para a seleção brasileira. E concluindo aqui o raciocínio, o Belegarde, ele joga no Wolverhampton, né? Um grande jogador que ele é peça fundamental no Wolverhampton. E como eu estava falando, é o cabeça desse time da seleção haitiana aí, né? Então muito cuidado com ele, junto com o Perriot.
0: É bom jogador aí do Haiti. Cuidado com o Haiti. E vamos que vamos. Chegou na marca de 10 minutos, primeira etapa. Brasil 0, Haiti também 0. Sai tocando bola, vem com o Danilo. Danilo avança mais à frente para Rafinha. Deu toque para Lucas Paquetá. Vem trabalhando a bola, time brasileiro pela ponta direita. Linda jogada. Bruno Guimarães vai enfiar.

0: no meio. A bola bate na defesa haitiana, sai para a lateral. Time brasileiro vai para cima, o time do Brasil pela ponta direita. Opa, não foi cobrado ainda. Volta mais atrás com o Danilo, que está jogando com o Marquinhos. Todo o time brasileiro no campo de ataque. Olha, aperta na marcação, quase perde. Solta para Douglas Santos. Ponta esquerda do time brasileiro, tá parado o lance. Tá parado, o que foi aí, José? O que foi?
1: O lance que foi começando a ser trabalhado pelo zagueiro do Brasil, Gabriel Magalhães. E chega o Perriot, se faz memória, e faz a falta em cima do Gabriel Magalhães. Caberia um cartão amarelo para ele.
0: Caberia um cartão amarelo para ele. Chegou sem bola ali, chegou forte na defesa brasileira, que vem tocando bola. Brasil, disputa de bola ali pela ponta direita, quem é que vai ficar com ela? Olha a bobeada da zaga do Haiti. Recupera o Brasil, Danilo Rafinha enfiou na frente. Rafinha ali, levantamento, invade a grande área, olha o gol.
1: Pedido.
0: A hora que eu ia gritar o gol, tá impedindo. O Brasil abre o placar, mas tá tudo parado. Rafinha, camisa 11. No detalhe, José.
1: Uma jogada muito bem trabalhada pela seleção brasileira, onde que o Rafinha começa a criar a jogada junto com o seu lateral, o Danilo, né? E o Brasil, é isso aí que você tem que fazer. Começar a trabalhar ainda mais essa jogada, forçar ainda mais pela lateral ali junto com o Rafinha. E logo, logo o Brasil vai fazer mais um gol.
0: Vamos, Brasil, bora fazer um gol. Vamos que vamos, Brasil. Já sai jogada. No comando de ataque vem o time do Haiti. Perrot tentou ganhar para o Haiti. Fica com ela, Alisson. Tranquilamente sai jogando com o Douglas Santos. Aperta na marcação, o time atiando. Volta para mais atrás, a camisa brasileira com o Alisson. Alisson jogando de rosa. O uniforme bonito do Alisson. Tem para vender essa aí? Deve ter, né? Deve ser uns 800 pau. Uma camiseta dessa, hein? Ô, camiseta cara da gota. Olha, se você quer comprar uma camiseta de qualidade, marca boa, maravilhosa, tecido gostoso e de verdade, fala com o José, fala com o meu comentarista maravilhoso, hein, José?
1: Fala comigo que eu consigo a camisa se você quiser, inclusive essa do Alisson aí, viu?
0: Coisa linda de se ver. E vem time brasileiro, Rafinha, tá parado o lance, marcado, o que foi aí, José?
1: Impedimento no lance, né? O Haiti, engraçado que o Haiti, ele tá com 5 zagueiros, mas quando o Brasil tenta sair num ataque veloz, o Haiti, ele diminui as suas linhas, fazendo com que o Brasil, os seus atacantes corram muito rápido e acabe entrando na linha de impedimento, Vini. O Haiti tá usando isso inteligentemente, muito bem.
0: Olha só, muito bem falado aqui, ó. Impressionante a inteligência. Vocês ficam aí judiando, falam, Haiti, quem que é Haiti? O Haiti está jogando inteligentemente. Olha, com a linha de defesa alta ali, não deixando o Brasil atacar. Não consegue atacar o time brasileiro. Quantos chutes até agora, José? Eu, pelo menos, aquele impedido foi um chute, mas até agora o Brasil não chegou até a meta adversária.
1: Não chegou, foi só um chute ao gol, que foi o impedimento do Rafinha. O Haiti, ele se classificou direto para a Copa do Mundo, não foi para repescagem. Ele se classificou direto.
0: Caramba.
1: Como primeiro do grupo, né? Ele teve 10 jogos, 6 vitórias, 3 empates e 1 derrota.
0: Poxa, o Haiti, olha, fica desdenhando o Haiti, hein? Haiti é bom de bola. E quem é bom de bola é bom de ouvir a rádio, mas é maravilhoso. Quem tá mandando uma alusão especial no Zap da Mais? Alô, alô, opa! Oi, minha amiga, é a Samara.
2: Tô grudadinho aqui na Rádio Mais, hein, que eu não tenho televisão. Então eu tô só esperando a Rádio Mais aí me atualizar, hein, do jogo.
0: Fica ligado,
2: beijo, meus amores, boa noite pra vocês e um bom jogo aí pra todos.
0: Obrigado, Ivalino, beijo, Samara, na companhia da Rádio Mais, ouvindo esse jogaço, Brasil e Haiti, que tá faltando gol, né? Tá faltando gol, e está jogando o Haiti, tudo bem, se deu mais de lado ali com o Casimir, recupera, não é o Casimir, é o Casimir do Haiti, e bola na lateral esquerda, campo de ataque para o Brasil fazer a cobrança. Douglas Santos, vem time brasileiro, solta a jogada para ele, Casimiro volta mais atrás, círculo central, capitão Marquinhos, solta a jogada para Danilo, enfia a bola para Rafinha, ele vem para cima da marcação, Rafinha cortou pelo meio, vem chegando o time brasileiro pela ponta direita, Rafinha tentou o levantamento para o lado esquerdo, deu dividida, volta a bola para o time brasileiro, Gabriel Magalhães meio avançado, para quem Gabriel Magalhães? Não, foi mal demais.
1: Mal demais.
0: O que tentou ali?
1: Mal demais, ele tentou lançar a bola buscando o Vinícius Júnior, mas foi um lançamento que se perdeu na linha de fundo ali e ficou com o goleiro, né? Tranquilo. Olha ele aí, Ronaldinho Gaúcho.
0: Grande Ronaldinho Gaúcho, muito bem acompanhado, né? Acompanhado de um Ronaldo. E o presidente da CBF tá ali, hein? Ele não foi embora, não. Será que ele levou as duas amantes? Ou, José, será que levou a esposa ou uma das amantes? O que você acha?
1: Eu acho que é um combo família.
0: E meu Deus do céu. E olha o Brasil, tira a zaga haitiana, chegava no comando de ataque brasileiro. Haiti foi bem esperto ali na hora de fazer o desarme. E a bola vem tranquila para o goleiro Alisson, que está jogando. Pegou Marquinhos, Marquinhos para Danilo. Meia direita, comando de ataque. Rafinha desce para buscar o jogo. Trabalhar agora a bola brasileira. E bora, bora, bora, bora. Gabriel Magalhães veio pelo círculo central, trabalhando a bola com Casemiro. Casemiro levanta a cabeça. Vai dar para quem? Casemiro vai dar o tapa na ponta direita para ir Danilo. Volta mais atrás com Casemiro. Levantamento à frente, enfiada de bola, ponta direita. Vem Rafinha, já invadiu a grande área. Olha só o AD, tira para escanteio.
1: O Rafinha chamando a torcida junto com ele. O Casemiro tá fazendo aquilo que a gente espera dele, né? Fazer a ligação com o ataque. Por quê? Como a gente não tem o Neymar, tem o Paquetá que pode ajudar, os volantes também tem que fazer isso. Tem que fazer isso, tem que ligar o meio campo com o ataque e chegar com perfeição, como fez agora.
0: 16 minutos, primeira etapa. Brasil 0, Haiti também 0. Ponta direita, levantamento na grande área. Pladense tirou mal. Placides voltou para Vini Júnior. Bate Vini! Para fora! Grande chance desperdiçada para Vini Júnior. José no detalhe.
1: Vini Júnior tentou fazer o lance, né? Tentou chutar no gol. A bola desvia, vai para escanteio para a seleção brasileira. Muito bem a tentativa do Vinícius Júnior.
0: Boa tentativa do Vini ali, eu achei que não tinha desviado em ninguém. Olha só, eu já culpando o Vini. Rafinha levantou, pra quem? A bola no alto, ainda vem Rafinha. Já levanta mais à frente para o comando de ataque do time brasileiro. Tira Haiti, tirou Haiti. Olha só o comando de ataque do Haiti, não. Disputa de bola no alto ainda. Desce essa bola, pelo amor de Deus, tá aparecendo futebol. E volta tudo mais atrás com o goleirão Placídio, capitão. Amarelão, rapaz, que uniforme amarelo, hein? Lindo uniforme também do Haiti. Esses uniformes aí de goleiros, principalmente os goleiros, são os uniformes mais diferentes da Copa, né? Ô José, qual o uniforme mais bonito que você já viu aí nessa Copa do Mundo?
1: Ah, eu acho que o uniforme mais bonito que eu vi até agora é o tradicional da Suécia.
0: Da Suécia, bonito, né? Lindo demais, eu gostei muito do segundo uniforme do Paraguai. E vem trabalhando agora o Haiti. Falta? Não, segue o jogo. Segue bola, segue jogando. Vem com o Duvence, Duvence pela ponta direita do time do Haiti. Vem com ele, Arcos. Arcos, camisa 2, trabalha a bola. Trabalha a bola com o Jean, Jean enfia mais na frente com o Casemir. Toque de bola, tabela com Arcos, Arcos pela ponta direita. Solta para Casemir, Casemir, camisa 21. Deu no meio, olha o time haitiano tocando bola, camisa 15. Veio lá na ponta esquerda para trabalhar a bola aqui no lado direito do Haiti, que volta tudo mais atrás quando vence. Do vence vem pela Belegarde. Belegarde toca a bola mais à frente. Linda jogada do time do Haiti. Vem com ele Casemir. Casemir vai pra cima da marcação. Pedala pra cima. Passou por um, passou por dois. Deixou na ponta direita. Arcur vai fazer o levantamento. Quem é que sobe? Passa por todo mundo. Tá parado o lance.
1: Impedimento. Impedimento marcado para a seleção do Haiti, que tentava chegar no ataque contra a seleção brasileira, mas o assistente, ele tem um olhos de águia, né? E viu que estava muito, mas muito impedido lá, muito impedido.
0: Caramba, bem impedido, hein? O lateral direito haitiano, Arcur, que está subindo bastante, ó, subiu, né? Subiu muito bem, mas estava impedido. E você ligadinho na rádio, mas mande seu alô, mande seu WhatsApp, 3427-325, quem tá no zap da mais. Alô, boa tarde. Opa, que isso? Pelo amor de Deus, o que é isso? O Brasil hoje perde por 2-0 da Deus à Copa. Meu Deus do céu! E olha esse meu camarada aqui, hein? Ele tem uma foto de perfil de jardinagem. Ele não fala o nome dele. Qual o seu nome, meu amigão? Pelo amor de Deus, fala o nome. Aquele abração. E tem jogo, hein? Lateral, ponta direita, comando de ataque para o time brasileiro. Vai fazer a cobrança, olha só. No detalhe, ali, o camisa 4, o Até. Os seus cabelos lindíssimos. Tá me lembrando muito aquele cantor. Que era, eu acho que era do Tribalista, não sei, aquele cantor que passou na Globo, no The Voice, lembra do cantor? O Carlinhos Brau.
1: Ah, o Carlinhos
0: Brau. A cara do Carlinhos Brau, impressionante.
1: Atenção pro Adé. Adé que joga na LDU do Equador.
0: Bom jogador, né? Bom jogador, zagueiraço. Enfiada, Vini Júnior na grande área, deu chute. A bola desvia nele. Adé volta para Lucas Paquetá. Lucas Paquetá dá mais atrás do Douglas Santos. Vini Júnior foi desarmado. Desarmado muito bem. Do Vence deu toque de bola. Aí recupera de novo o Haiti. Do Vence. Tenta ali o Douglas Santos. Tira para a lateral.
1: Olha como é bonito de ver, Vini. O lateral do São Paulo. O lateral do São Paulo, perdão, sou São Paulino. O lateral do Brasil. O atacante do Brasil pressionando a saída de bola do Haiti. É isso que a gente espera. Um Brasil que pressione lá na frente, que recupere a bola rapidamente, como fez agora na cobrança de lateral, e parta para cima do gol.

0: E lá vem o time brasileiro, Bruno. Bruno Guimarães soltou na ponta direita, Danilo. Levantamento pra quem, Danilo? Opa! Foi, rapaz! Só um instante. 20, primeira etapa, Brasil 0, Haiti também 0. O que que o zagueirão ali, hein, José? O que que ele fez aí do Haiti?
1: Faltou alguém falar pra ele, deixa sair. Ganhamos um escanteio de graça e tô sentindo que vai sair o gol agora.
0: E vamos, é nessas bobeadas da zaga que sai o gol. É nessas horas. Vamos, Rafinha, pela ponta esquerda, comando de ataque, escanteio para o Brasil. Bora, Brasil, levantamento, quem é que sobe? Tira a zaga do Haiti, vai ter rebote. Vem pra quem? Vem para o Haiti de novo. E vem com ela, vem na velocidade, vem Providência, olha o comando de ataque do Haiti, levantamento à frente pra quem? Tira a zaga brasileira que trabalha a bola, vem, tá na velocidade, hein? Bruno Guimarães tranquiliza na ponta direita, enfiou na frente, olha a chance brasileira, Rafinha, pro gol, pra fora, Rafinha, meu filho, que foi? Tá parado o lance aí, que foi, hein? Tava impedido, José, fala pra mim.
1: A sorte do Rafinha que ele estava impedido, porque uma bola como essa não pode perder um gol desse. Ele estava livre contra o goleiro. Entendeu? A sorte dele é que ele estava na posição de impedimento.
0: Será que estava impedido mesmo, José? Rapaz, não sei, hein? O Rafinha, ele não tava impedindo não, hein? Mas com essa tecnologia maravilhosa que devia vir para o brasileiro, faz muita falta, hein, José? Essa tecnologia tão legal, olha, seria uma revolução aqui no Brasil, hein?
1: Seria uma revolução, ver como é simples e gostoso de ver um jogo dinâmico, porque a tecnologia ajuda muito. Em questão de segundos, o lance já foi traçado. Aqui no Brasileirão, é 2 a 3 minutos.
0: Ei, põe pra mais. Ó, demora desgranhenta. E lá vem o time brasileiro, recupera a bola. Vem com ela, Casemiro enfiou na frente para Bruno Guimarães. O toque para Vini Júnior. Linda jogada de Vini, invade a grande área pela ponta esquerda. Vem, Brasil. Bora, Vini, o chute. Soltou, voltou. Olha o gol. Matheus Cunha, gol! É gol brasileiro! É gol de Matheus Cunha! Parabéns, Brasil! Vamos, Brasil! Cê, olha só que legal, hein? 23, primeira etapa, Brasil 1, Haiti 0 no detalhe. É com ele, José!
1: Uma bola muito bem trabalhada pela seleção brasileira, aonde que o Vinícius Júnior chega, faz o drible, né? Passa pelo seu marcador, puxa para dentro da área, bate com a perna direita e o goleiro faz uma ótima defesa. No rebote, Matheus Cunha, ele que não perdoa. Matheus Cunha fazendo 1 para a seleção brasileira, 0 para o Haiti.
0: Olha, não é acabar com o jogo não, é acabar com o Ancelotti, mas imagina a alegria de Carlo Ancelotti quando viu Matheus Cunha fazendo gol brasileiro. Eu amei o gol do Brasil, com certeza, mas imagina a cara do Endrick, coitado do Endrick, hein? Mas viva Matheus Cunha, né, José?
1: Viva, e Vini, isso que é interessante, um ataque dinâmico, você tem Matheus Cunha que corre, Matheus Cunha que briga, que sai da área, entra na área, tabela com o Vini, tabela com o Rafinha, não tem aquele cara que fica morto na área, que é o Igor Thiago. O Igor Thiago ficava parado, a bola se parava.
0: O Igor ia errar.
1: Entendeu? Mas o Matheus Cunha não, ele corre para um lado, corre para o outro, ele ajuda o ataque a atacar ainda mais a seleção do Haiti.
0: E dá-lhe Brasil, 1-0! Que maravilha, hein? Primeira etapa, 24 minutos, Brasil 1, Haiti 0, e já vai voltar o jogo. Enquanto isso, deixa eu mandar aquele recado especial. Alô, meu amigão, alô, Denis.
2: Fala, Vini, galera da Mais. Ó, 7-0, do jeito que anda, meu, vou falar pra você.
0: Diga.
2: Ó, mas tô aqui, ó, na rádio, na
0: rádio
2: TV,
0: mais,
2: com a fogueira ligada.
0: A fogueirinha ligada pra esquentar?
2: 7-0, vou acreditar.
0: Vamos acreditar, 1-0, já começou. Já começamos bem. Segunda rodada da Copa do Mundo para o Brasil. E tá parada ali, ó. Olha só, o pessoal vai tomar aquela aguinha? Vai tomar aquela aguinha, José. Vamos tomar aquela água também, né? É o timing break, hydration break. Olha o meu inglês aí, hein? Que maravilha. Essa é uma recomendação muito legal, hein, José? Que tá acontecendo em todos os jogos da Copa.
1: Exatamente, é porque lá nos Estados Unidos nesse momento é calor, né? E aqui a gente tá encarando o inverno, lá tá calor. Então é importante ter essa parada para eles se hidratarem. Olha só que interessante.

0: Divine, esse gol é muito importante para a seleção brasileira. Por quê? O Marrocos, ele ganhou da Escócia por 1-0.
1: Caramba!
0: E o Marrocos estava na liderança do grupo.
1: Ah, é?
0: O Brasil agora faz 1-0 e empata junto com o Marrocos. Ou ambos têm 4 pontos. A certo. Escócia tem 3. A Haiti é ficando com 0. Se o Brasil faz mais um gol, o Brasil assume a liderança do grupo.
1: Então bora, Brasil, bora ganhar essa tranquilidade, ficar mais tranquilo para pegar um jogo da Escócia bem mais suave, né? Jogar de boa, né? Poder até usar o Hendrick finalmente, né? Porque contra a Escócia, se Deus quiser, vai estar tudo mais tranquilo, que é muito bom. É bom fazer saldo de gols, hein, José? Muitas equipes por aí, quando tá pegando goleada, estão fazendo goleadas históricas. Poucas Copas acontecem isso.
0: Poucas Copas acontece isso e essa Copa do Mundo tá sensacional. Ô, Vini, olha só que interessante. Eu tava ouvindo algumas pessoas falarem: ah, mas é final de temporada na Europa. Mas olha só, na Inglaterra o Kane tá voando.
1: Tá voando demais.
0: Na França o Mbappé tá voando. E o Vini Júnior joga na onde? Na Europa. Matheus Cunha,
1: Europa.
0: Na
1: Europa. É Europa também.
0: Eu tenho que voar também.
1: Tem que jogar, mesmo com bolha, sem bolha, com munhequeira, com pulseira, tem que jogar, meu filho, tem que jogar e tem que jogar bem. Tem que representar esse manto brasileiro, é toda a torcida brasileira, acompanhando a Copa do Mundo e acompanhando aonde? Acompanhando na Mais. Sempre Mais FM. Olha, 27 minutos, primeira etapa, o Brasil metendo 1-0, tá quase pra acabar aí, Hydration Break. Enquanto isso, deixa eu mandar um recado especial, o pessoal tá mandando uma alusão. Alô, Serjão, Serjão Corintiano.
2: E aí, Vini, firmeza, também estamos aqui, estou em São Paulo assistindo aqui pela TV e ouvindo pela rádio.
1: Ô, meu amigão.
2: Essa narração tá dando de mil nessa Globo aí, hein? Tá milhão, Vini. Vai, Corinthians!
1: Vai, Corinthians!
2: Ô, Vini, estamos aqui na lanchonete Pôr do Sol.
1: Pôr do
2: Sol. Aqui em São Paulo, aqui assistindo o jogo aqui, firmeza.
1: Firmeza, meu amigão. Ó, todo o pessoal da Pôr do Sol, aquele abraço, hein? Tamo junto, muito obrigado pela sintonia. Estamos eu aqui, toda a produção da Rádio Mais, nosso amigão José comentando bem demais, hein, José? Olha, mais uma vez, parabéns, meu amigão. Parabéns. Tá mandando ver, hein?
0: Obrigado, Vini. É porque eu tô aqui perto de você, né?
1: E que isso?
0: Essa produção aqui da Rádio Mais, se você não mandar bem, tem que mandar bem demais.
1: E vamos que vamos, vamos na Mais. Tá pra voltar aí, o juizão tá ali, olha só, Douglas Santos pra fazer a cobrança, camisa 16, brasileiro, ele que joga lá no Zenit. Rapaz, eu acho que eu nunca assisti um jogo inteiro do Zenit, eu nunca assisti. Você acompanha o futebol russo, José?
0: Russo?
1: Russo?
0: Rapaz, tá difícil.
1: Tá russo?
0: Sabe quando é que eu
1: acompanho? Tá russo.
0: Acompanhei a Rússia no Veloz e Furioso 7.
1: Boa! E olha o Haiti! Olha a dificuldade brasileira no campo de defesa. Vem com ela, Danilo. Aperta a marcação ali, o time haitiano. Danilo solta mais à frente com o Rafinha, que já dá o toque de bola para Matheus Cunha. Avança na esquerda para Lucas Paquetá. Olha o contra-ataque brasileiro. Levantamento à frente. Passou por todo mundo. Olha o Rafinha. Não! Meu Deus do céu! O que que faltou pro Rafinha pra fazer o gol agora, hein, José?
0: Faltou tranquilidade, Rafinha. Faltou tranquilidade. Aquela experiência que você tem jogando no Barcelona, tem que jogar aqui no Brasil também, sabe por quê? Ele que tava marcando ele era o Experience. Então mostra a sua experiência, meu garoto.
1: Mostra a experiência, meu filho. Tem que jogar bola. Que maravilha. E vamos, Brasil. Sai tocando bola no campo de defesa. Gabriel Magalhães. Gabriel Magalhães, jogadoraço do Arsenal. Ele prepara o chute, finge que vai tocar, volta mais atrás com Marquinhos. Pelo campo de defesa, toca a bola. Danilo, volta para Marquinhos, capitão brasileiro, mostra a força, Brasil. Marquinhos toca a bola com Gabriel Magalhães. Gabriel Magalhães pelo campo de defesa avança, vem avançando, Brasil, vem atacando o time brasileiro. Vini Júnior tabela com Gabriel Magalhães, que dá o toque, já solta a bola, círculo central com Marquinhos. Ele enfiou, levanta bem da frente para quem? Para o goleirão, Placide.
0: Placide, como eu já falei, joga no Basque, segunda divisão francesa, é um ótimo goleiro, né? Está ajudando muito o time do Basque lá na França.
1: E olha, falar pra você que o eu acho que o Placide passou na Pôr do Sol, hein? Porque, rapaz, tá grande o homem, hein? E lá vem o Haiti. Haiti pra tentar o ataque em cima do time brasileiro. Disputa de bola no meio campo, o Lucas Paquetá. Ele domina, faz o levantamento à frente para Vini. Vini não tá impedindo, não. Vini tá impedindo. Tá parado o lance. O que foi aí, José?
0: Impedimento marcado, como eu te falei. A zaga do Haiti, por mais que tá jogando com 5 zagueiros, quando eles, o Brasil toma a bola, o Haiti tenta diminuir o espaço mais possível, e o Vinícius Júnior, o Rafinha, que tem muita velocidade, acaba se perdendo nessa linha do Haiti e acaba ficando impedimento.
1: E é verdade. E quanto que tem? Fala pra mim.
0: Brasil.
1: 30 é a primeira etapa. Perdeu, José. Perdeu. Olha, 30 a primeira etapa. Brasil 1, Haiti 0. E conclua, José.
0: Brasil 1, Haiti 0, um placar construído com maestria, né, e tranquilidade, Vini. O que faltou contra a partida do Marrocos, o Brasil agora está sobrando na partida contra o Haiti.
1: Tá, Haiti 0, e conclua, José.
0: Brasil 1, Haiti 0, um placar construído com maestria, né, e tranquilidade, Vini. O que faltou contra a partida do Marrocos, o Brasil agora está sobrando na partida contra o Haiti.
1: Tá jogando bem o Brasil, tá metendo 1-0 em cima do Haiti. E você participando, você mandando o seu alusão, fica à vontade. Manda o alusão no 3427-2325. É o zap da sua rádio preferida. É o zap do seu alô. Oi, Cleusa. Tudo bom, minha linda? Boa noite pra você. Ela mandou a cara de coração. Um coração pra você, dois corações pra você também, viu, Cleusa? Ali do Jardim Oasis. Toca a bola o time brasileiro, campo de defesa, Gabriel Magalhães, canhoto Magalhães, toca a bola com o Lucas Paquetá, aperta na marcação ali, Casimir, toca a bola o time brasileiro, Douglas Santos, enfiou, lindo, tá livre, Lucas Paquetá, enfiou pra Vini Júnior, ponta esquerda, lindo toque, Paquetá, deixou passar, Douglas Santos recupera para o time brasileiro, ponta direita, comando de ataque, Danilo abre com o Rafinha na marcação ali, forte ali, no jogador Deucruá consegue ganhar bem, ganha limpo, o lance matar, dividindo o lance ali, hein, era o Experience, opa, que foi aí, José?
0: Impedimento marcado, né? Impedimento marcado para cima da seleção brasileira, porque tentou uma tabelinha ali, só que aí não deu certo. Então a bola ficou com a seleção do Haiti.
1: Que sai tocando bola, hein? Perdeu. Levantamento à frente. Boa jogada do Perrot. O Perrot domina a bola. É grandão. Grandalhão o Perrot. O atacante pivôzão do Haiti. Que já solta com o Belegardi. Avançando a ponta esquerda para ele. Providência. Vai fazer levantamento na grande área. Meu Deus do céu. Que lindo lançamento, hein? O que que aconteceu? Lado esquerdo do campo de ataque do Haiti. O que que virou, José?
0: O Providência tentou dar uma providenciada, mas ele foi lá e fez a marmelada mesmo. Ele tentou cruzar a bola buscando o seu atacante, né? O Perriô. Mas aí foi forte demais e a bola foi pra fora.
1: Pra fora, tiro de meta já cobrado pela equipe brasileira. Alisson com seu cabelo na régua, né? Com o seu uniforme rosa, totalmente rosa. Até a chuteira do Alisson tá rosa. Ele falou, me vê um Ana Barbie Girl aí, que eu vou usar. Brincadeira, pelo amor de Deus. Eu só vou descontrair. E sai tocando o time do Haiti. Pelo círculo central, recupera a bola. Belegardi. Tem jogo ali na esquerda. Ele toca a bola com chuteira preta, hein? É Raiz, experiência. Que vem pelo meio, Haiti enfiou, Pierrot fez pivô dentro da grande área, recupera o Brasil. Olha o time brasileiro no campo de defesa, quase ali o Perrot aperta, hein? O que foi no lance?
0: Escanteio para a seleção do Haiti. O Perrot, ele que é um atacante experiente, né? E ele foi lá e dividiu a bola com o Bruno Guimarães e conseguiu arrumar um escanteio para a seleção do Haiti. Se não falha a memória, acho que é o primeiro escanteio para a seleção do Haiti.
1: É verdade, hein, rapaz? Primeira vez que o Haiti tem a chance de botar a bola na área do time brasileiro através de um escanteio. Olha só, hein? Levantamento na grande área. Tira a zaga brasileira. Vai sobrar. A ponta direita vem com ele. Casimir. Opa, é o Alcurs. A Curs perdeu pro Vini Júnior. Recupera bem o time brasileiro no campo de defesa. Vini Júnior, cuidado, Vini. Não vai driblar aí, Vini. Levantamento à frente pra quem? A bola bate no jogador do Haiti. Lateral, campo esquerdo de defesa.
0: O Vini Júnior tentou fazer uma ligação direta buscando o Rafinha, né? Mas o meio-campo do Haiti estava esperto e conseguiu interceptar essa bola, jogando a bola pra lateral.
1: Bola para a lateral e o Ancelotti ali. Tá mascando o chiclete, Ancelotti. Esqueceu o chiclete no vestiário, Ancelotti. E sai tocando o time brasileiro. Campo de defesa, estuda o jogo do time do Brasil. Tá mais tranquilo, mais sereno. Levantamento à frente para quem? Tira o Adé. O Adé disputando o meio de campo. Vai sobrar a bola para o Bruno Guimarães. Recupera a Belegardi. Belegardi enfia na frente para Pierrot. Pierrot já deixa com o Jean. Olha o time Brasil. Opa, desarma ali para quem? Disputa no meio campo. Opa, lindo lance ali. Olha, balançando em frente a marcação, o time haitiano com ele, o Providência meia esquerda que sai tocando com ele de novo, Providência, vem o time haitiano pela ponta esquerda, comando de ataque, vem o time haitiano, trabalhando bola. Que oração, hein, Vini? Manda ver! 35 primeira etapa, Brasil 1, Haiti 0.

0: Olha só que interessante, Vini. O Brasil, ele agora baixa suas linhas para dar uma respirada, porque foi pressão em cima de pressão em cima da seleção haitiana e recupera o Brasil, viu, Brasil?
1: Recupera o Brasil. Vini Júnior. Enfiou no meio. Vem o time brasileiro. O Matheus Cunha bateu. É gol! É gol! É gol! É gol!

0: Matheus Cunha! 36, primeira etapa, enfiaram pra ele o Matheus Cunha! Grande área, ele falou, eu vou fazer esse gol, vou fazer 2-0, ele o goleiro, bateu, é gol! Brasil 2, Haiti 0, no detalhe, José!
1: Esse é o momento que a gente fica feliz, veja bem, o Brasil, ele recupera a bola no meio de campo, tá, o Vinícius Júnior trabalha, vê o Matheus Cunha se apresentando, ele toca no Matheus Cunha sem perder tempo, dá uma chapuletada no gol e faz Brasil 2-0. Igor Thiago, senta e aprende.
0: Rapaz, senta e aprende, Igor Thiago. É Matheus Cunha. E lembrando, Matheus Cunha é da mesma liga do Igor Thiago e mostrou pro Igor Thiago como é que faz. Meteu o golzinho da chapuleta. Rapaz, chapuletada maravilhosa, hein? De canhota a estufa. 2-0 Brasil. Vamos que vamos, Brasil. O Ancelotti tá feliz. A torcida brasileira tá encantada. Tá todo mundo feliz. E tem gol, hein? É gol brasileiro. Fala aí, meu amigão. No Zap da Mais. Tamo junto.
2: Falei, Vini. É o segundo. Eu vou cantar mais 5 ainda. É nóis, Queiroz. Suave Lobo Atroz. Deles Nogueira dos Faróis.
0: Hoje é capaz o cara jabazeiro. Até no jogo do Brasil, o cara mete o jabá. Impressionante! Vem o time haitiano, levantamento, ele Arcus, abrindo o domínio no peito, volta mais atrás, tá impedido, tá parado o lance.
1: Posição de impedimento do Arcus, né? Ele que é um baita lateral, que joga no Angers da França, da primeira divisão. É um baita lateral também no time do Angers.
0: E tá chegando muito à frente, né? Tem bastante fôlego, é forte. O lateral direito do Haiti. Trabalha a bola, o time do Brasil aperta a marcação haitiana. Vem com ela, time brasileiro. Lucas Paquetá, no meio de campo, solta para Bruno Guimarães. Tentou o levantamento à frente, não conseguiu. Dividido no meio de campo. Olha o do Vence ganha a bola. Brasil tá parado. Tá parado o lance no meio de campo para o Brasil cobrar.
1: Os haitianos estão perdendo a linha com a seleção brasileira. É isso que tem que fazer. Ousadia, futebol e alegria.
0: E alegria sempre. E alegria é na Rádio Mais. Para você mandar o seu alôzão especial, manda aqui no Zap 3427-2325. E tem mais um jogador caído ali. É o Rafinha. Quem é, hein, José?
1: Não parece ser o Rafinha que está ali.
0: Será que tá sentindo as bolhas? Agora é, pode até substituir o Rafinha. Ou não, você acha que tá no intervalo? Quais são a sua expectativa pro intervalo, José? Tem mudança? Você acha que o Brasil precisa mudar? Fala pra mim.
1: Se o Ancelotti quiser meter uma goleada hoje, vai ter que mudar pra tirar o Rafinha, se tá sentindo com as bolhas no pé. E tem que colocar o Endrick pra deixar o ataque leve como tá. Matheus Cunha trocando de posição com o Endrick ali no ataque. Meu Deus, vai ser um 5-0 hoje.
0: E o Rafinha tá conversando, hein? Tomara que seja 5-0, que seja muitos gols brasileiros. O Rafinha tá preocupado. Eu comentei hoje mais cedo, José, na rádio, de que o Rafinha estava reclamando de muitas bolhas no pé. Aí eu até dei o exemplo do grande Falcão, ídolo do futebol, do futsal, e joga muito, que ele foi com a paralisia, né, facial. Jogou bola ainda, fez gol, né, jogou muito na Copa do Mundo de futsal. E eu quero que o Brasil tenha o mesmo espírito do pessoal do futsal. Opa, vem troca aí, hein? Vem troca!
1: Rayan, vem aí.
0: Grande Rayan, ponta direita do Vasco, cria do Vasco, cria da colina. Olha você que é carioca, olha você que gosta do Vasco da Gama. Tá aí, Rayan, pra fazer a sua estreia na Copa do Mundo. Um dos jogadores mais novos a fazer estreia nessa Copa. Que legal, hein? Camisa 26, Rayan já marca aí no caderninho. Sai Rafinha e entra ele, Rayan. E vem pro toque de bola brasileiro. Casimiro pelo meio para Bruno Guimarães. Toca a bola o Marquinhos, capitão da defesa brasileira, solta com o Danilo, aperta a marcação do Haiti, vem pelo meio campo, Rayan é o primeiro toque da bola, mas acabou saindo de lado esquerdo de defesa para o time haitiano, que sai tocando com a D pela defesa haitiana. Opa, e vamos que vamos. 40, a primeira etapa, 40 minutos, Brasil 2, Haiti 0. E dali Haiti, Pierrot recebeu na frente, tá parado o lance. Tá marcada a falta para o Haiti.
1: O Brasil, com essa substituição, faz o famoso 6 por meia dúzia. Permanece com o 4-3-3 e agora tem um ponta direita, né, veloz, também como era o Rafinha. Então vai continuar atacando para cima do Haiti com essa substituição.
0: Tem que atacar, tem que ir para cima, tem que fazer o máximo de gols, o máximo de saldo de gols para ficar aqui, para ficar tranquilo para a terceira rodada, entrar mais suave, até poder mesclar o time, que é um tiro curto, né? A Copa do Mundo não tem tempo para descansar. Então aproveitar, fazer bastante gols. E olha o Haiti tentando seu primeiro gol na partida. Vem pela ponta direita, Casemiro enfiou no meio pra quem? Olha, cuidado aí, Brasil! Tira, dá o bicão pra frente, Casemiro. Rayan dominando o peito bonito. Sobra a bola para Danilo. Lina! Lina, o drible da vaca ali do Danilo, que volta tudo mais atrás com o goleiro. Ah, não, ainda não. Calma, o Alisson não pegou ainda não. Agora sim, toca a bola no campo de defesa. O time brasileiro tá parado. O que, que foi aí, José?
1: Me parece que o Casemiro tá pedindo uma falta. Acho que ele dividiu a bola ali e tá pedindo uma falta, mas foi dividida, lance normal, segue o lance, entendeu? Não foi falta para a seleção da Haiti, não, uma dividida normal.
0: Dividida normal em cima dele, do Casemiro. Casemiro, camisa 21, tá parado o lance, tá parado o jogo, tá caído ali. Rapaz, toda essa parada agora me deixa preocupado, sabe por quê? Porque infelizmente você viu o acontecimento com o jogador no Canadá?
1: Quebrou a perna.
0: Rapaz, como que pode? E não foi um lance tão feio assim, né? Em termos de falta. Bom, uma infelicidade. Infelizmente o jogador, o Coné, né, do Canadá, acabou sofrendo uma fratura. E você viu o semblante, quem pôde assistir, quem viu o programa esportivo também depois, a afeição, né, do jogador do Canadá, muito triste. O pessoal queria dar um caso, ia dar chapuletada no jogador do, se não me engano, do adversário, né, do Catar.
1: Do Catar. Inclusive, Vini, foi aquele lance lá, foi uma dividida, aonde que uma dividida simples, mas o Sim. que causou no aquilo ali? O pé dele prendeu na grama.
0: Oh, meu Deus. Infelizmente acabou quebrando, fraturou a perna, não joga mais a Copa do Mundo. O jogador Cané é bom volante do time do Canadá. E o pessoal mandando um alusão aqui, especial, deixa eu ouvir.
3: Ô, Vini, falta só mais um, eu tô no bolão, hein?
0: Tá no bolão?
3: Pro Brasil.
0: Aí manda o Pix pra nós. Tamo junto, Serjão, bora Brasil fazer mais um gol. Vini, trabalha, dica, José.
1: Parece que esqueceram de avisar pro Rafinha que ele foi substituído, que ele tava pedindo pra voltar.
0: Opa, até igual o Neymar. Tá igual o Neymar no jogo do Coritiba. E vem trabalhando no time do Brasil. Vem Lucas Paquetá, camisa 20, Paquetá enfia no meio. Círculo central com o Casemiro. Solta a jogada. Trabalha Bruno Guimarães. Pela ponta direita não é mais a Rafinha, não. Agora é o Rayan. Volta tudo mais atrás com o time brasileiro. Marquinhos. E solta a bola para Gabriel Magalhães, que avança. Bora, Brasil. Fazer mais um gol. Gabriel Magalhães se sentindo ali. O meio esquerda. Paquetá, Vini Júnior. Vini Júnior solta com ela para Paquetá. Paquetá vem com a pelota. Vem mais à frente com ele. Vem o time brasileiro tabelando a bola. Vini Júnior tentou a jogada, né? Lateral, campo de ataque lá no esquerdo.
1: O Ancelotti tem que ficar atento ao Vini Júnior, porque é um jogador que é rápido, é dinâmico, mas vai cansar rápido no segundo tempo. Então ele não pode queimar suas substituições e guardar uma para o Vinícius Júnior.
0: É verdade, tem que botar um cara de fôlego novo, renovado no segundo tempo para fazer mais gols, para ter mais força, para não perder tanto fôlego assim. Vem a seleção brasileira, trabalhando bola com Gabriel Magalhães, solta para Marquinhos, capitão de defesa do time brasileiro. Danilo solta mais à frente para com Rayan. Rayan canhotinho, joga muita bola, tabelou bonito com Bruno Guimarães. Rayan avança pela ponta direita, vem chegando, invadiu a grande área, levantamento à frente, tira a zaga. É escanteio, Brasil. Ponta direita, bora, Brasil.
1: Rayan, que tem velocidade, tabela com Bruno Guimarães. Bruno Guimarães entende isso, mas parece que o juiz não deu escanteio, não.
0: Não deu escanteio?
1: Parece que não.
0: Que é isso? 44, primeira etapa. Brasil 2, Haiti 0. Levantamento da frente do Haiti. Rodou de cabeça pra ninguém. A bola vai sobrar de graça. Tranquila para Lucas Paquetá. De canhota ele domina. Vem a marcação forte ali, não deu nada. Segue o lance, segue o jogo. Vem o time brasileiro com Gabriel Magalhães. Gabriel Magalhães para Marquinhos. Vem trabalhando a bola. Isso no jogo, time do Brasil. Tem acréscimo aí, José.
1: Mais 6.
0: 6 minutos de acréscimo. E já estamos nele, hein? Primeiro minuto de acréscimo tá começando. chegando. Trabalha a bola o time brasileiro. Gabriel Magalhães de canhota já levanta a cabeça, vem trazendo tranquilo para o time brasileiro. Solta para Casemiro. Casemiro com a sua chuteira laranja com branco ali. Bonita a chuteira do Casemiro, hein? Gabriel Magalhães fingiu que ia tocar, não tocou. Tocou para Vini Júnior. Vini Júnior solta a jogada na ponta esquerda para ele. Para ele, Matheus Cunha vem no lado esquerdo buscar o jogo, hein? Casemiro trabalha com Matheus Cunha. Falta tudo mais atrás para Gabriel Magalhães, que vem tocando bola o time do Brasil. Bora, Brasil. Vamos que vamos. Marquinhos enfiou mais à frente com o Bruno Guimarães, que jogando bem pela meia direita. Avançou ali o Danilo, não quis tocar. Volta tudo mais atrás com o Gabriel Magalhães, que sai tocando o time brasileiro com camisa 3. Rafinha. Opa, quase que eu falo Rafinha. Matheus Cunha. Opa! E não foi nada. Segue o Vini Júnior. Vini Júnior avança. Que velocidade do Vini. Pela ponta esquerda. Cortou pro meio. Solta, Vini. Solta, não soltou. Olha o Vini Júnior. Levantamento à frente. Quem é que sobe? Tira a zaga do Haiti. Pra complementar o Haiti. Vem com Arcuro. Opa, olha, cuidado aí. O Brasil recupera na ponta esquerda. Comando de ataque tá parado.
1: Falta em cima do zagueiro do Haiti. Olha só que experiência. Ele viu que o Brasil estava sufocando a seleção do Haiti. Ele fica de costas para receber a bola. Ele espera o jogador do Brasil tocar nele. E ele cai pedindo a falta. E o juiz caiu na malandragem dele. Porque para mim não foi falta.
0: E foi inteligente. Foi inteligente o jogador haitiano. Experiência. Deu no meio para ninguém. É de boa para o Brasil. Rayan toca mais atrás com o Ora Marquinhos. Dali Marquinhos para a seleção. Toca com o Gabriel Magalhães. Ele domina, volta mais atrás, tabela com o Paquetá, que toca para Gabriel Magalhães. Puxa ali o Alisson, goleirão Alisson, para fazer a jogada, para começar o jogo, o time brasileiro. Vem Marquinhos, trabalho de bola, avança mais à frente com o Lucas Paquetá. Recebe a marcação dupla, lindo lançamento! Vini Júnior, você é o goleiro Vini! Bora Vini! Bora Vini! Bora Vini! É gol! É gol! É gol! É gol! É do Brasil! Vini Júnior! Vini Júnior! Camisa 7! Aos 46 minutos, primeira etapa, 47, perdão! Que golaço do Brasil! No detalhe, José!
1: Uma boa bola trabalhada do Douglas Santos para o Paquetá. O Paquetá, ele viu o Vinícius Júnior se posicionando para poder correr para o ataque. Ele deu um belo de um lançamento. E Vinícius Júnior, que saiu cara a cara com o goleiro, sem marcação nenhuma, com muita tranquilidade, foi lá e fez 3 para o Brasil, 0 para o Haiti.
0: É isso aí, Brasil! Esse é o futebol brasileiro. Com alegria, com disposição, com força de vontade, com um gol! Vamos que vamos, Brasil! Bora! Faltando 3 minutinhos para acabar o primeiro tempo, o Brasil já tá mais tranquilo, tá suave na nave. Comemora, Vini, comemora, você merece, meu amigão. Segundo gol do Vini Júnior na Copa do Mundo. E vem mais por aí, José?
1: Vem mais por aí. Ah, e outra coisa, a zaga do Haiti tá precisando tomar alguma coisa, então toma Paquetá.
0: Toma Paquetá. Toma Tubaína, né? Que é uma delícia. Olha, o levantamento da frente já foi jogada. A bola do Haiti. Já recomeça o jogo do Haiti, mas tá parado o lance. Tá parado o lance. Tem amarelo. Tá amarelado o jogador do Haiti, hein? Ele é o grandão ali, José.
1: Foi falta, né, pra cima do Gabriel Magalhães. Quando ele vai dividir com o Gabriel Magalhães, ele deixa o braço, por mais que seja sem querer, ele deixou o braço. E esse movimento que ele faz é perigoso, né? É quase que...
0: Pode machucar.
1: Pode machucar lá, deixou o braço,
0: opa,
1: entendeu? E já vi muito lance como esse acabar sangrando, né, o rosto do jogador adversário.
0: Por pouco não foi expulso, não tomou cartãozinho vermelho, hein? Ah, Pamacó, faz a comparação. O Pierrot fez essa falta. Vamos comparar, José, com a falta do Messi. Assiste o jogo da Argentina? A falta que o Messi fez e não tomou nem amarelo, nem nada.
1: Assisti o jogo da Argentina, né? Mas, quando se trata do Messi ou do Cristiano Ronaldo, parece que os juízes, eles passam a mão na cabeça deles.
0: Passa pano, né? Não quer estragar o espetáculo, mas tem que ser imparcial, pô. Está jogando o Brasil. Vem pela ponta esquerda, Rayan. Volta mais atrás com o Marquinho. Opa, calma aí, Marquinho. Quase que saiu o Fui aí, hein? Quase. Soltou a bola, jogada. Bela jogada, Matheus Cunha. Pelo meio de campo, tabelou com o Bruno Guimarães. Recupera. Vem Belegardi para o time haitiano. Vai dar correria o time haitiano. Belegardi. Legardi. Enfiou na frente. Boa, Douglas Santos. Tira a defesa brasileira. Marquinhos tirou de lá. Vem com o Matheus Cunha. Recebe dupla marcação. Recupera o time do Haiti. Vem Belegardi. Belegardi, bom jogador. Belegardi tá sumindo no jogo, hein? Belegardi, tá faltando o quê pro Haiti buscar esse, quem sabe,

0: primeiro gol aí, hein, José?
1: Tá tentando, tá... Oite.
0: Olha o time do Haiti, recupera o Brasil, boa, Paquetá, toma Paquetá, toma Paquetá, levantamento à frente, vai vindo, tira, boa do Vence, recupera para o Haiti, que sai tocando a bola com o goleirão Placide, tranquiliza para o time haitiano, que solta a jogada com o Delcroix, esse é o Jean deu para a experiência, toca na experiência, Jean, isso, tabela com ele de novo, Jean solta para Belegarde, de meia central, Belegarde, enfia na ponta esquerda pra quem? Marquinhos dor de cabeça, a disputa de bola, tira o chutão ali o brasileiro, volta, tá parado o lance,
1: falta pra cima do Casemiro, né? E o que tá faltando pro Haiti é aquilo que faltou pro Brasil no primeiro jogo, calma, tranquilidade. O Haiti veio pra um jogo fechado pra jogar contra o Brasil, né? Pensando que o Brasil não ia pra cima, ele assistiu o jogo do Brasil contra o Marrocos, mas se enganou. O Brasil tá indo pra cima e construindo um baita de um ataque, 3-0 nesse primeiro tempo, né? E vamos aguardar pro segundo tempo, que eu acredito que vai vir mais 3-0 aí de novo.
0: E termina 6-0, se Deus quiser, hein, José. Se Deus quiser, é 6-0 e acaba. Primeira etapa, encerrada a primeira etapa, Brasil 3, olha, Haiti 0, pessoal, vamos para um intervalo rapidinho, olha, um intervalo maravilhoso aqui da Rádio Mais, voltamos já com destaques da primeira etapa, tá beleza? E vamos que vamos! 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

0: 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Uma excelente noite pra você. Intervalo de jogo. Brasil 3. 3 já, Brasil. 0 Haiti. E vamos comentar, né? A primeira etapa. Foi um jogo bom. Um jogo legal de se assistir. Um jogo maravilhoso. Melhor ainda de se ouvir, né? Na Rádio Mais FM. Nos comentários maravilhosos aqui do nosso amigão José. Vai trazer pra você os detalhes. Como foi a primeira etapa. Um jogão. Vini Júnior, hein? Desencantando. Matheus Cunha. Doblete de Matheus Cunha, hein? Grande Matheus Cunha, o que tá jogando no Manchester United, hoje mostrou o porquê foi convocado, hein? Show de bola, Matheus Cunha. Vini Júnior esqueceu a Virgínia, o pessoal comentou aqui. Alô, Virgínia! Eita, nós! E alô, José!
1: Alô, Vini, alô todo mundo do Rádio Mais. Que vocês estejam gostando da transmissão, que tá sensacional, tá bom demais. Vamos lá, Vini. É interessante que o Brasil, ele tá conseguindo construir as suas jogadas. O Brasil tá conseguindo tabelar, né? Não tá como perdido, como tava contra o Marrocos, tentando procurar seus jogadores. Tá muito bem entrosado. E é gostoso de ver uma seleção brasileira como essa. A zaga tá muito bem postada. O ataque tá muito bem postado. O meio de campo tá tendo uma ligação perfeita entre a zaga, meio de campo e ataque. O Paquetá, a hora, busca o Vini Júnior. A hora, buscava o Rafinha. Até o Rafinha tava bem na partida, até se sentir seu pé, né? Aí isso. Entra o Rayan, que também é outro baita de um jogador.
0: Bom jogador.
1: Você tem o Bruno Guimarães brigando por todas as bolas, também ligando, buscando o Rafinha, buscando o Vini Júnior, buscando o Matheus Cunha. Você tem o Douglas Santos, que tanto defende como ataca muito bem. Você tem o Danilo, na sua experiência pelo Flamengo, que é reserva do Flamengo, mas tá jogando bolão.
0: Tá bom, tá, né? Muito bem no jogo.
1: Pela seleção brasileira. E outra coisa, eu quero também exaltar aqui o Haiti, porque o pessoal fala que o Haiti é uma seleção fraca. Não é.
0: Não é.
1: 80% dos jogadores do Haiti são de outros países. São descendentes dos países, né? Inclusive o goleiro é francês, tá? O outro, o camisa 2 lá, o lateral esquerdo.
0: Marcus?
1: Né? O Experience.
0: Ah, o Experience, o meio campista. É que ele é, o cara é camisa 8 e joga de lateral esquerdo, o Experience.
1: Ele é lateral esquerdo, Martin Experience. É francês também, né? Então tem jogadores dos Estados Unidos, jogadores do Canadá, jogadores do México. É uma seleção composta por jogadores diferentes, de várias origens, de várias nações. Mas estão
0: naturalizados,
1: ali,
0: né?
1: Naturalizados. E são jogadores que são bons nos seus clubes, não são jogadores reservas, entendeu? Então são jogadores que são principais nos seus clubes. Então preste atenção nessa seleção do Haiti.
0: Cuidado com o Haiti.
1: Cuidado com o Haiti, entendeu? E o treinador deles é um treinador que é muito experiente.
0: Grande. Ele tem Sebastião.
1: 54 anos, já treinou República do Congo, já treinou outras seleções também, né? Então
0: tem,
1: não é a primeira
0: uma carreira
1: seleção
0: boa.
1: Dele. Entendeu? Tem uma carreira muito boa por seleções. E um aproveitamento muito bem de 100%. Só que, claro, o Haiti deu um probleminha.

0: Pegou um Brasil inspirado.
1: Um Brasil inspirado.
0: Pegou um Brasil inspirado. E quando o Brasil tá inspirado, tá demais.
1: Tá demais o Brasil. Vamos para um intervalo rapidinho pra voltar pra segunda etapa. Bora, Brasil! Vamos que vamos!

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0: E é gol na mais! E é gol na mais, já tá voltando a segunda etapa. Expectativa maravilhosa pra essa segunda etapa, que o Brasil venha, faça mais um gol pra eu ganhar o bolão. Só mais um golzinho pra eu ganhar o bolão. Mas eu tô brincando, que faça muitos mais gols. Olha, só aí eu vou comentar com o nosso amigão José. Mais uma vez, boa noite, José. Olha, o que eu vou te beijar, vou te mandar essa pergunta, hein? O que você acha que o Haiti precisa fazer? Quais mudanças você colocaria nesse time haitiano?
1: Conhecendo boa noite, Vini, boa noite você da Rádio Mais. Conhecendo a seleção do Haiti, eles tentaram surpreender o Brasil e foram surpreendidos, né? Eles estavam jogando ultimamente, olha só, o Haiti começou jogando com 4-2-3-1, aí depois ele repetiu quatro vezes a formação dele, 4-4-2, contra a Islândia, contra a Nova Zelândia, inclusive meteu 4-0 na Nova Zelândia.
0: Caramba!
1: Contra o Peru e contra a Escócia. Chega no jogo contra o Brasil, ele muda a escalação dele.
0: Sim.
1: Ele coloca 5-4-1, né? E eu esperava que ele fosse vir com o Isidor. E quem é o Isidor? O Isidor,
0: quem é ele?
1: Ele joga no Sunderland.
0: No Sunderland?
1: Da Inglaterra.
0: Legal.
1: E é um baita de um atacante. Ele é um dos artilheiros daquele clube da Inglaterra, com 6 gols, né? E ele, junto com o Perrior, ele ia ajudar muito a seleção do Haiti a atrapalhar a zaga do Brasil.
0: Ia, por quê? Ia avançar, Perrior, ficar incomodando.
1: Exato. O Perrior, ele tá sozinho. Ele tá brigando sozinho, sabe? É como o Brasil tava fazendo contra o Marrocos. Quem tava sozinho era o Igor Thiago.
0: O Igor Thiago.
1: Entendeu?
0: Tá acontecendo o mesmo?
1: Tá acontecendo a mesma coisa. Eles se fecharam pra não tomar gol, coisa que não deu certo, né? E o Brasil conseguiu entender essa jogada do Haiti, porque eles se fecharam pra não tomar gol. Aí o Brasil chega, né? E com sua sabedoria, com sua tranquilidade, consegue infiltrar essa linha defensiva e faz o gol. Então acredito que ele vai abrir mão de um zagueiro, vai colocar sua formação 4-4-2 e vai colocar o Isidor junto com o Perrió para poder aperrear ali a zaga brasileira.
0: Aperrear

0: E aí o menino Isidor?
1: Isidor vem aí. E também vem outro jogador do Haiti daqui a pouco.
0: Camisa 25, vai entrar daí. Ah, o cara é forte, hein? O camisa 25 ali, o cabra é forte. Rapaz, esse aí toma tumba ainda desde criança. Olha, sai ali o... Quem sai, José?
1: Sai o Arcus e o Perriot. Ele colocou o Simon e o Isidor.
0: Meu Deus do céu, ele tirou... Como que pode? Ele tirou o Perriot?
1: Ele tirou o Pierrot. Eu acredito que o Pierrot, por causa que ele já não é um jogador muito novo. Ele já é um jogador mais
0: avançado, um pouco
1: mais avançado, né? Mas o, se não faz memória, o Simon que entrou, ele é atacante, entendeu? Ele é atacante junto com o Isidor.
0: Sim, agora sim. Achei que tava colocando mais um zagueiro, trocando seis por meia dúzia. Que eu vi ele, o porte do rapaz, falei, esse aí tem cara de zagueiro, mas não. Ele joga no ataque.
1: Não, joga na volância, perdão.
0: Ah, de volante?
1: Mas
0: legal.
1: Ele também liga o ataque rapidamente. Então eu acredito que ele jogando na volância, ele vai soltar o seu atual, o Bellegarde. Ele vai soltar mais o Bellegarde para fazer parte com o Isidor.
0: Até porque o Bellegarde não jogou nada na primeira etapa, ficou ali só cozinhando. O Brasil também não deixou muito o Haiti jogar. E vai voltar o jogo, hein? Vamos que vamos! Tá lá, hein? Vai sair com ela, Haiti! Tá pra ser o jogo de volta, hein? Brasil 3, Haiti 0! Apita aí! Começa a segunda etapa com o goleirão Placide já mandando pro ataque. Disputa de bola no campo de ataque do time haitiano. Recupera Brasil. Danilo, dá o bicão pra frente. Quem que vai subir com ela? A D dá de cabeça. Dá de cabeça pra quem? Pro brasileiro, mas recupera o Haiti. Na ponta esquerda vem ele. Providência, camisa 15. Toca mais atrás. Tranquiliza agora para o time haitiano. Vem com ela, De Croix. Olha só o francês. Depois dessa, eu vou pedir até um croissant. Haiti, levantamento na ponta direita. Vem ele, Casimir com ela. Toca mais atrás. Eita, tá avançado do vinho, sim. Vem o time haitiano pela ponta direita. Perdeu, recupera o time brasileiro. Lindo corte ali do Vini. O que foi, José?
1: Lateral para a seleção brasileira. Olha só que interessante. Ele tira o seu atacante Pierrot, né, e tira o lateral. Ele volta para a formação 4-4-2, como eu havia falado. Então, o Bellegarde vai fazer a função que o Pierrot estava fazendo para ajudar o Isidor a dar uma incomodada na zaga da seleção brasileira.
0: Ah, legal. O Bellegarde está mais avançado, né? Deixou o Simon ali de meia-direita e o Bellegarde vem pelo centro de ataque. Ah, bom. Muito bom. Pra minha cabeça, né? Eu consegui entender ali a formação dos jogadores. Enquanto isso, você vai mandando um alusão no zap da mais 3427-2325. Boa noite, Vini. Por enquanto, 3-0, hein? E a minha aposta. Opa, você mandou 3-0, é verdade, hein? Tá no bolão, hein? Aquele abração, Marcelão do Cibratel, tamo junto. Rapaz, e o Serjão, hein? Dando água na boca pra nós, hein? Serjão, já eu comento, hein? E toca a bola o time do Haiti. Vem trabalhando no time haitiano. Vem pelo toque de Gino, trabalha a jogada. Vira tudo ali na ponta direita. Olha o do Vence, hein? Tá avançado o do Vence. O zagueirão do Vence tá bem avançado no time do Haiti. Volta mais atrás com o Adé. O Adé joga muita bola. O zagueiraço. Joga que não era com o do Sul, hein? Levantamento na ponta esquerda pra quem? Pra ficar com ela. Providência. É o Experience. Deu de calcanhar pra quem, meu filho? Pro Marquinhos recuperar para o Brasil. Marquinhos com ela. É só lateral. Comando de ataque. Comando de defesa. Para o Brasil, hein, José?
1: Não, para o Brasil, lateral para o Brasil. Marquinhos usando toda a sua experiência para cima do Experience, né? E ganha o lateral que favorece a seleção brasileira. Veja que o Haiti, ele já muda suas linhas na defensiva. Quando o Haiti está com a bola, a linha defensiva de 4 vira 3. E ele ataca, para poder atacar rapidamente pelas laterais, pelas pontas, ligando junto ao meio para poder chegar no Isidor.
0: Correto, manda vídeo. Esse José tá demais na mais. Vem lateral esquerda, vem time brasileiro trabalhando a bola, vem construindo a jogada, vem o time do Brasil. Douglas Santos volta tudo mais atrás para ele. Gabriel Magalhães solta para Marquinhos, vem avançando, ó. Tá subindo a marcação, Haiti, vem com a Danilo. Que é isso, Danilo? Deixou de graça pro Isidor balançou, bateu, a bola sobrou Marquinhos, tira daí a defesa brasileira. Ryan Renan já consegue recuperar para o time do Brasil. Matheus Cunha não foi nada, Juizão. Toca a bola no Brasil. Casimiro já solta a jogada para Paquetá. Paquetá avança mais à frente. Toque de bola do Brasil. Agora calma, mais um pouquinho. Douglas Santos vem pelo meio. Vem com ela, vem trabalhando a jogada. Time brasileiro. Matheus Cunha desce para jogar.

0: Toca a bola, time do Brasil pelo círculo central. Gabriel Magalhães avança na ponta esquerda, vem com ela, Douglas Santos. Trabalha o time do Brasil. Vini Júnior tentou o toque, não conseguiu. Recupera o Haiti. Vem trabalhando. Olha o Jean. Jean enfia no meio. Vem pro toque de bola. Tenta Simon. Não consegue. Perde a bola para o time do Brasil. Vem pro toque de bola. Casimiro. Casimiro tentou limpar o lance. Conseguiu. Olha só o Casimiro pelo círculo central. Tomou a carga. Tá parado o lance.
1: Falta em cima do Bruno Guimarães, que caberia um cartãozinho amarelo, né? Olha só que interessante do técnico Sebastian do Haiti. Ele viu que no primeiro tempo o PRJ estava sozinho tentando incomodar a zaga brasileira. Agora ele deixa o Isidore e aproxima também o camisa 16, que é o volante, como eu falei pra você. Ora ele vai ajudar na defesa e ora vai ajudar no ataque. E tá incomodando a zaga brasileira já. O Brasil já se sente incomodado com essa presença dos atacantes.
0: Não, o Simon tá bem avançado ali no meio de campo, tá atrapalhando a defesa brasileira que sai jogando. Marquinhos levantamento à frente, ponta esquerda, livre de marcação. Vem-se embora, time do Brasil. Trabalha a bola do Douglas Santos, toca mais atrás. Tranquilo para Casimiro, que solta a jogada para Gabriel Magalhães. Volta pelo meio campo. Matheus Cunha desce bastante, linda a tabela do Brasil. Bruno Guimarães dominou a jogada. Lindo lançamento, ponta direita. Bora, Rayan. Experience, quase conseguiu o corte. Recupera pro Haiti, Experience. Bem na linha de fundo, ali, linha lateral. Toca mais atrás. Olha a bobeada do Haiti. A Dé toca, solta bem a bola para Jean. Jean toca a bola com ele. Vindo vence, já fica mais tranquilo. O jogo para o Haiti. Vai tocando bola pelo meio de campo.
1: O Brasil agora vai tentando administrar o placar, né? O Haiti ele vai se começando a se encontrar na partida, tabelar muito bem entre a zaga, meio campo, quase que perde a bola ali na zaga, mas o Haiti volta muito bem no começo desse segundo tempo.
0: Volta bem o Haiti, volta trabalhando bola, volta querendo mais o jogo, avançando a sua equipe, avançando a marcação principalmente, que sai tocando o time do Brasil. Vem com ela dominada, vem ele, Gabriel Magalhães, solta para Douglas Santos, no toque de bola brasileiro. 5, primeira etapa, Brasil 3, Haiti 0. 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É Mais FM, com toque de bola, o goleirão Alisson sai tocando ali o time brasileiro com Gabriel Magalhães. Alisson aperta a marcação. Ih, que é isso? Alisson deu um lindo corte em cima do Isidore na pequena área, hein? Toque de bola do Paquetá, Paquetá, saiu com bola e tudo. Lateral, ponto esquerdo, comando de ataque para o time do Haiti. Haiti não tá com pressa, tá com pressa, né? O Brasil que tá incomodando, Sajano Experience, vem com Delcroix pro toque de bola, volta para Experience, camisa 8 joga de lateral, né, vem pelo meio costurando, quase perdeu a bola. Belegardi solta pra ele, ali o Simon tá jogando bem de volantão, hein, bem no meio de campo. Duvence, o zagueirão, virou lateral direito, avançou na ponta direita, pro chute, opa, é tiro de meta, o que que foi aí, José?
1: Tiro de meta, ele tentou alcançar a bola, coisa que ele não conseguiu chegar, né? E tentou dar um carrinho pra poder travar a bola e colocar ela dentro da área, mas ele não conseguiu. E o Alisson, hein? Rapaz, que experiência do Alisson, hein? Ousadia do Alisson. Na minha terra, ó, eu falaria o seguinte: o Isidore foi comprar pão.
0: Foi comprar pão e voltou sem tubaína. Vem o time brasileiro com o Alisson. Cuidado aí, Alisson. Levantamento do Albicão pra frente. Quer que sobe? Boa, Adé. Adé, boa, Adé. Deu pro Brasil. Douglas Santos enfiou na ponta esquerda. Vindo junto, só que vai ficar com ela. Ganha pra ela do Vence. Do Vence, seu cabelão hidratado. Dá pra ver daqui, hein? Tá muito bonito o cabelão do Vence. Vem pro toque de bola. O Haiti. Olha só o Douglas Santos brigando por ela. Do Vence consegue ficar com ela. Faz o levantamento à frente. Vini João, opa, tá parado o lance aí, José.
1: Eu acho que foi falta pra cima do lateral do Haiti, né? Uma troca de braços, uma troca de carinhos ali entre ele, né, e o Vinícius Júnior, e acabou o juiz dando falta pra seleção do Haiti.
0: Falta para a seleção haitiense, assim que fala, haitiense, eu tô certo, produção?
1: Haitiense, tá correto? Haitiano, vamos que vamos.
0: Vamos que vamos, Brasil! Vamos que vamos, Brasil! Levantamento à frente do goleirão Placide. Quem é Caia que sobe de cabeça no campo de defesa do time brasileiro. No meio de campo a bola já está com Matheus Cunha, levantamento à frente, vai vindo embora, vindo embora, vindo. Ele o goleiro, mas fica com ela o do Vence, que sai tocando bola com o Jean. Jean tá, toque de bola do Haiti, tabelou ali o Jean, enfia tudo lá para o outro lado. Virada de jogo para o time haitiano, Experience. O Gil quer tocar, enfiou para Isidoro Marquinhos, firme nela, mas sem o combo ali tudo. É lateral, ponta esquerda do Haiti.
1: Lateral, e o Isidoro usando toda a sua experiência. Ele viu que o Marquinhos saiu na frente dele, ele viu que ele ia chegar acima do Marquinhos, ele só deu um toquezinho de leve no Marquinhos e o Marquinhos saiu com o bola e tudo. Já vem o Haiti mais uma vez.
0: E vem o Haiti mais uma vez com o do Vence. Do Vence solta para Casimiro pela ponta direita. O pessoal pensa Casimiro, Casimiro do Brasil, mas tem o Casimiro também, que é do time do Haiti, que vem trabalhando a bola meia direita. Do Vence solta para Bregard, Bregard desce um pouquinho mais para trabalhar a bola no meio de campo. Toca a bola o Adé. Adé vem trabalhando com a sua perna direita, solta na esquerda com ele. Vem, olha só o Providência. Providência avança na correria. Dá-lhe Haiti, Providência balançou pelo meio, deu um toque. Olha para a sobrada, tira a zaga brasileira, recupera, fica de graça para o time haitiano. Vem o camisa 25, Simon. Simon tá correndo o campo inteiro, hein? Simon recebe com ela. Bellegard, linda tabela, é pra ninguém. Para ficar com o Alisson. Alisson, cuidado, Alisson. Alisson deu no meio para Casimiro. Casimiro solta para Marquinhos pelo campo de defesa. Aperta a marcação Haiti. Danilo solta à frente a jogada para Ryan. Bola saiu. Apenas lateral da direita, meio campo para o Brasil.
1: Lateral para o Brasil, né? E olha só, o Sebastian, ele colocou o Simon. Será que daqui a pouco vai vir o Alvio e o Deodoro também?
0: Ai, Alvio e os esquilos! E dale Brasil! Vamos que vamos, hein? Vamos que vamos, Brasil! 10 minutos, segunda etapa. Brasil 3, Haiti 0. E olha o Vini recebendo no lançamento. Corta pro meio. Olha o Vini da grande área. Chuta Vini, bate Vini. Perdeu o tempo de bola. Aperta na marcação a defesa haitiana. Vini jogando com ela, deu no meio, soltou pro meio, soltou pra ninguém. Perdeu a bola, Vini Bellegarde. Puxa o contra-ataque do time haitiano na velocidade. Bellegarde tem o Providência pela ponta esquerda. Ele recebe. Vai pra cima da marcação brasileira. Providência na velocidade. Cortou pela canhota. Levantou na grande área. Sobrou pra quem? Olha o Bellegard, bateu, lindo corte bonito de Bruno Guimarães. Que corte lindo de Bruno Guimarães, hein, José?
1: Corte bonito demais, né? E o jogador do Haiti ficou pedindo pênalti. Uma bola que ele tentou chutar, ele não conseguiu chutar, mas o Bruno Guimarães chegou cortando rapidamente, né? E ele ficou lá reclamando de pênalti. O juizão tá certinho, segue o jogo.
0: E segue o jogo. 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E o nosso amigão Serjão fazendo inveja, hein, Serjão, pra nós? Que é isso, hein?
2: Aê, Vina, até agora nós estamos no bolão da rádio, hein? 3-0, apostei lá, hein?
0: 6-0, hein?
2: Acho que depois estamos a ganhar mais uns 3 aí.
0: Tomara, meu amigão, tomara! E tá mandando peixinho frito, hein? Boa janta e bom petisco, meu amigão Sérgio! Que vem pro toque de bola, a Providência pela ponta esquerda. Ele balança, levantamento à frente de cabeça, Alisson! Fica com ela o goleirão Alisson, pra sair jogando o time brasileiro!
1: O Haiti, ele tá mais acordado nesse jogo, nesse segundo tempo, né? Ele tá chegando mais na área da seleção brasileira e chegando com objetivo, com objetividade, né? No primeiro tempo, ele tentava chegar, mas não conseguia. Agora tá tentando incomodar um pouquinho ali o Alisson, mas não tá tão perigoso assim como foi o Marrocos no jogo anterior.
0: É uma melhora, mas nem tanta melhora assim, né? O Haiti melhorou um pouco, melhorou, mas falta muito ainda pra fazer. Tentar alguma coisa, tentar um gol. E vem o time brasileiro pela ponta esquerda. Douglas Santos volta mais atrás, trabalha o time brasileiro. Vem com o Casemiro ali pertinho do círculo central. Solta para Douglas Santos. Ele enfia a jogada para Vini Júnior, livre de marcação. Pela ponta esquerda vem comando de ataque brasileiro. Solta para ele, Douglas Santos. Bem aberto ali na esquerda, recebe Vini Júnior. Vem pra cima da marcação, soltou no meio para Paquetá. Paquetá solta para Douglas Santos. Levantamento à frente, Vini Júnior cruzou, olha o gol, passa por todo mundo e vai embora. A bola sobra, a bola correu pela pequena área, sobrou para Matheus Cunha, que solta a bola com ele, Danilo, que trabalha. Agora fica mais tranquilo o jogo, sai jogando o time brasileiro. O que foi ali no lance, José? Lance de perigo.
1: Lance de perigo, né? O Vinícius Júnior tentou cruzar a bola buscando o Matheus Cunha. Matheus Cunha, a bola já tinha passado quando ele tentou chegar, mas lá vem Brasil mais uma vez.
0: E vem Brasil, Bruno Guimarães jogando de meia direita, solta a bola com o Rayan. Rayan vem costurando pelo meio, solta é com ele, com o Danilo. Danilo volta para Rayan. Olha a mistura carioca aí no meio de campo do Brasil. Rayan solta com ele, Danilo mais uma vez. Dá no meio campo, pela meia esquerda vem Gabriel Magalhães, todo o time brasileiro no comando de ataque. Solta para ele, solta para Douglas Santos, meia esquerda. Recebe, vem por dentro, dá o tapa, solta, tá parado o lance. Tá parado.
1: Marcado impedimento do Douglas Santos. Ele tentou fazer uma tabelinha ali com o Vinícius Júnior, mas ele estava na posição.

0: impedimento.
1: Impedido e já cobrado, viu? Já cobrado. Impedimento pelo time do Haiti, que vem pro toque de bola. Vinge, é o Simon. Grande Simon, entrou bem no jogo, Simon, hein? Vai trabalhando a bola com o time do Haiti. Bellegarde vem com ela pra tentar ficar com ela. Toca a bola, o Bellegarde. Domina ela e avança um pouquinho mais. O Vini Júnior não aperta. O Bellegarde vai chegando pelo meio. Círculo central ali. No círculo central de meio campo, o time do Haiti. Solta a bola pra Providência na ponta esquerda. Vem recolhendo o time do Haiti. Tranquilista, tá muito tranquilo esse jogo, hein? Meu Deus do céu!
0: Tá tranquilo, né? O Brasil fez 3-0, sentou em cima do placar, o Haiti tá tentando incomodar, mas sabe que se for pra cima vai tomar um contra-ataque, vai tomar mais gol e fica naquele chove e não molha, né?
1: É verdade, aquele chove não molha, trabalha a bola mais uma vez no campo de defesa, vem com ele Adé, pode perceber, hein? Toda hora o Adé, ele que inicia as jogadas para o time do Haiti, que vai tocando bola. O Isidor veio lá da defesa para buscar a bola, enfiou na frente, olha o Casimir, invadiu a grande área, vem pro toque, se deixou pro meio, Bellegarde não conseguiu ficar com ela, recupera para o Brasil, recupera Matheus Cunha, acelera Matheus Cunha, acelera pela ponta direita com mão de ataque, vem o contra-ataque do Brasil, Matheus Cunha soltou no meio para Casimiro, linda enfiada, corta o time do Haiti. Providência fica com ela, vai avançando, perdeu, recupera o Haiti, não, vem para o Brasil, Brasil, Casimiro, volta mais atrás com o Marquinhos, capitão, já fica tranquilo, de boa na lagoa, e quem tá mandando um zap aqui na mais é a nossa amiga Deia. Oi Deia, tá acertando, minha linda, opa, boa sorte para você, minha amiga, amanhã tem 50 no Pix, um 50 no Pix faz a diferença, hein, rapaz. Ai, cinquentão. Eu queria, você queria o cinquentão também, José?
0: Ah, queria cinquentão no Pix também, né? Rapaz, ia comprar muita tubaína.
1: Tubaína pra Dedéu. E dali Brasil, linda tabela. Rayan tabelou pela ponta direita. O time brasileiro. Vai Rayan, vai pra cima Rayan. Cortou pra canhota. Consegue tirar o time do Haiti pela defesa. Providência tomou a carga nas costas. Tá parado o lance, tá parado.
0: Parado, falta em cima do Providência, né? É, o Brasil tenta incomodar um pouquinho ali o Haiti. Só que o Haiti tá fazendo seu jogo ali, chove mais do molha. Não vai atacar muito o Brasil, só quando tiver uma oportunidade para poder não tomar contra-ataque e fazer o Brasil quarto ou quinto gol.
1: E veio o Duvence. Duvence solta a bola com o Simon. Simon pela meia direita do time haitiano. Vai deixar a bola com ele, com o Casimir. Casimir não, é o Isidoro. O que o Isidoro tá fazendo? Tá me lembrando muito o Saibari, que tava jogando de falso 9 contra o Brasil na equipe de Marrocos. Ele sai da grande área para buscar o jogo no meio campo. E vem pela ponta esquerda. Providência pedalou para cima na marcação brasileira. Aperta. Dobra a marcação brasileira. Volta mais atrás. Volta mais atrás o time do Haiti pelo meio de campo. Belegar. Gardes jogou pro lado, jogou pro outro, passou por todo mundo, invadiu a grande área, vem o levantamento, tira a zaga brasileira!
0: O Saibari, você falou muito bem do Saibari, que ele fez gol hoje, viu?
1: Fez gol hoje.
0: É escanteio pra seleção do Haiti, e esse Providência, ele joga lá no Almere City, da segunda divisão da Holanda. Eu acho que vem Hendrick, hein?
1: Vem Hendrick?
0: Eu acho que vem Hendrick aí, viu?
1: Caramba, finalmente! Tá chegando a estreia de Hendrick. E ele vai tirar o camisa 21 do Haiti, José.
0: Casimir saiu pra entrada de Lossis.
1: Lossis. Olha o Lossis aí. Tá entrando pra equipe do Haiti, o Lossis. Grande Lossis. Olha é só aí. É alto pra Dedéu, hein? 17, segunda etapa, Brasil 3, Haiti 0. Levantamento Bellegarde no escanteio. Olha o gol, Alisson defendeu, voltou, tira em cima da linha. Em cima da linha, salva a defesa brasileira.
0: Que lance perigosíssimo. Chega o zagueiro 4, que é do Equador, o AD. Né? Eles estão a cabeçada, se o Alisson não tá esperto, ia ser gol. E tá tendo revisão.
1: Tem revisão aí o juizão. O que será que ele está observando, hein, José? Cabeçada do Adé. O goleirão Alisson defendeu a bola. Ali é queima-roupa. É, vai ter a disputa de bola ali. O Providência tentando pegar a bola. Bem ali, ó, quase o gol. Opa, será, José? Será que é o que eu estou pensando ou não? Clareia pra mim aí, José. Por favor.
0: Parece que ele tá pegando jogada perigosa do Brasil pra cima do Haiti, mas acho que já foi revisado já a situação e já seguir o lance. Vai sair Matheus Cunha e eu acho que vai entrar Hendrick, viu?
1: Será a expectativa pro menino Hendrick. Hoje tem gol do Hendrick, se entra. Opa, e tá vindo outro aí, hein, José?
0: Martinelli entra no lugar de Matheus Cunha. Paquetá sai e Hendrick finalmente.
1: Aleluia! Estreia, meu querido. Aleluia, graças a Deus, tá chegando aí o Hendrick. Ai, Vini, mas você tá comemorando tanto assim, pô, o menino joga muito. Só no segundo jogo contra o Haiti, no segundo tempo, pra entrar, mas graças a Deus, vamos agradecer que entrou, né? Olha só, entrou o jogador, lá vem Providence, comando de defesa, Deu Croá solta pra Beligardi. Beligardi vem pro comando de ataque do time do Haiti, solta no círculo central, trabalhando a bola o Jean já busca a jogada pela direita, vem com ele, do Vence, toque de bola. Olha, toque de bola para Jean já solta a jogada na ponta direita com ele do Vence mais uma vez. Jean tenta a gincada pelo meio, Isidoro vem para receber a carga nas costas, faz o pivô, perde a bola, tá parado o lance, José.
0: Falta para cima do jogador do Haiti e eu fiquei sabendo aqui, chegou a informação para mim aqui agora, o Hendrick só entrou porque ele falou, mister, você esqueceu do seu chiclete, tá aqui, ó.
1: Tá aí o chiclete, mister. Me põe pra jogar, pelo amor de Deus. E o rapaz, chegada forte do Douglas Santos, hein? No Isidoro com a sua chuteira azul. Azul bonita a chuteira do Isidoro. Eu vou comprar uma dessa. Mas vou comprar na Shopee, que é mais barato. Olha só, tá aí no detalhe, quem está assistindo pela Plim Plim, o grande Lúcio, com seu cabelo me lembra muito o Gervinho, o jogador marfinense. Quem jogou muito videogame vai lembrar do Gervinho, hein?
0: Giovanni dos Santos do México também.
1: É verdade, o cabelo parecido. É falta na ponta direita para ser cobrada. Belegarde para tentar buscar o primeiro gol. O gol de honra. Que isso, Emílio? Gol de honra? Belegarde, levantamento, tira a defesa do Brasil. Voltou pro Vence, bateu de primeira. A bola sobra do Vence, mas manda para fora.
0: Se a trave fosse mal um pouquinho para esquerda.
1: Foi um pouquinho, hein? Gol.
0: Mais um pouquinho. Sabe o que é interessante? É, me fez lembrar agora da Copa de 2010. Eu vi o Kaká ali, né? E a Copa de 2010, o Kaká tava, se não falha a memória. E sabe quem foi eleito o jogador mais bonito daquela Copa?
1: Quem?
0: Carlito Tevez,
1: mas pra acabar, né? Carlito Tevez é pra acabar com o mundo, né? O mais bonito?
0: Kaká, Beckham e Carlito Tevez foi
1: tudo eleito. Cheiroso, bonito. E deixa quieto. Eita, ela tá parado o jogo. Hendrick já recebeu a carga e já vem na velocidade para tentar marcar ali a defesa do Haiti. Placide deu o chutão, mas perdeu, hein? Olha o Martinelli pra tentar ganhar a bola do Vence. Chega firme, chega bem. Tá parado o lance. Quem foi aí, José?
0: Acredito que foi, pegou na mão do zagueiro do Haiti essa bola e o juiz já parou a jogada nesse exato momento, porque era um lance de perigo de gol. E aí vem a cobrança de falta pro Brasil. O Mariquinho está pedindo cartão amarelo pro juiz, só que ele falou o seguinte, ó, foi um lance normal, a bola bateu na mão dele, não foi porque ele quis, mas aqui tá a falta e eu acho que essa bola tem que ser cruzada na cabeça do Hendrick para ele fazer o gol e falar, Ancelotti, me coloca no próximo jogo, papai.
1: Me põe no próximo jogo, por favor. O menino Hendrick tem que jogar. Vai pra cobrança da bola. Será que é ele mesmo, cobrança de falta? O Casimiro?
0: Eu acho que é o Bruno Guimarães, não?
1: Ah, o Bruno Guimarães. Boa, Bruno, isso mesmo, Bruno Guimarães. Camisa 8 da seleção brasileira. Vai fazer a cobrança, bora Brasil. Bora Brasil fazer mais um gol, Brasil, bora!
0: Jogada ensaiada por aí.
1: 22, segunda etapa, Brasil 3, Haiti 0, levantamento na frente, Casimiro, de cabeça a bola vai sobrar, tira, levanta pra cima, Haiti, disputa de bola no meio campo, põe, vem tentar puxar o contra-ataque, recupera Brasil, olha o lançamento na esquerda, Vini Júnior vai pra cima, Vini Júnior, e vai jogar grande área, cruzou, fica na defesa do Haiti.
0: Vini Júnior que poderia muito bem conseguir um escanteio nesse momento, né? Ele tentou fintar pra cima do jogador do Haiti, mas tinha dois na marcação dele. Simples, Vini Júnior, chuta no jogador, ganha o escanteio, cruza essa bola pro Haiti fazer o gol, rapaz.
1: Faltou experiência para o Vini. E Vini Júnior recebeu, invadiu a grande área. Vini Júnior cortou para um lado, cortou para o outro. Perdeu a chance de chutar. Volta com o Martinelli. Recebeu o Bruno Guimarães pela meia esquerda. Linda jogada, Martinelli. Bateu na trave!
0: Impedimento.
1: Tá impedido, José.
0: Impedimento.
1: Que jogadaça.
0: Marcado. Jogadaça do Martinelli, né? Junto com o Vini Júnior, mas só quando o Vini Júnior recebe a bola, ele está voltando da posição de impedimento. Eu acho que não estava, não, hein?
1: Caramba,
0: mas
1: bem.
0: No detalhe.
1: um petardo, um chutaço, buscando ali a meta esquerda do goleirão. Placide quase amplia o placar. O Brasil quase, faltou pouco. Martinelli, que pecado, hein, Martinelli. E tá aí a parada de hidratação pra você tomar aquela tubaína, pra você ir lá fazer aquele pipizinho, né? 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E que horas são? Que horas são, produção? Agora são 11 horas e 4 minutos. Uma excelente noite pra você que tá mandando participação aqui no Zap Now. Mas pode mandar, fica à vontade, viu? Não se acanhe, não. 3427-2325. E continua o Sérgio fazendo inveja pra nós, hein? É peixinho frito, hein, Sérgio?
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2: O José tá aí, né? José fala pouco também, né, José? Vai com Corinthians.
1: Vai, Corinthians. Fala pouco, o menino tá falando pra caramba, graças a Deus, tá mandando ver aqui na Rádio Mais. Alô, Sérgio, manda um peixinho pra nós, hein, Sérgio? Manda um peixinho pra tomar com aquela tubaína gelada. Oh, delícia! José, até agora, o que você tá achando do Brasil nessa segunda etapa, José?
0: Tranquilo demais, o Brasil jogando firme, seguro. O que faz um jogo 3-0? Faz o Alisson ter tranquilidade para jogar muito bem com os pés. Um jogador que não joga muito bem com os pés, né? Faz o Alisson ter aquela tranquilidade para dar aquele drible bonito para cima do marcador do Haiti. O Brasil metendo 3-0. Posse de bola para o Brasil. 60% de posse de bola para o Brasil.
1: Caramba!
0: Contra 40% de posse de bola do Haiti. Ah, e detalhe. Aquele lance anterior do Douglas Santos, ele tomou cartão amarelo, tá?
1: Ah, é? Tomou cartão amarelo do Douglas Santos, hein? Então tá amarelado o lateral esquerdo brasileiro. E vamos que vamos, hein? Na sequência já tá chegando a volta. O pessoal tá tomando aquela aguinha, tá tomando a tubaína. E vem mais mudança por aí, José.
0: Vai entrar o Giuseppe.
1: Olha o seu xará aí, ó.
0: É, meu xará. Giuseppe vai entrando aí e vai saindo. Já informo pra vocês aí da Rádio Mais. Vai saindo Providence.
1: Então, sai o Providência, entra o Giuseppe, o xará de José. Eu vou chamar de José, tá bom? Pode ser?
0: Pode ser.
1: Tem que ser o José pra poder diferenciar. Senão o Giuseppe lá vai querer comentar aqui na rádio também. Então, do dois José não dá.
0: Sabe o que é
1: dois gostoso? Tem que ser só original.
0: Sabe o que é gostoso, Vini?
1: Diga.
0: Um jogo bonito de se ver, apenas três cartões.
1: Três cartões amarelos só?
0: Três cartões
1: só
0: no apenas? Jogo. Né? E a bola tá rodando mais do que tá ficando parada.
1: Rapaz, eu tô vendo aqui o goleirão Placide já comeu aquele dogão hoje, hein? Já mandou aquele dogão, aquele peixinho frito, ele já emendou já. E vem o Haiti pelo ponto à direita, comando de ataque. Trabalha Isidor, levantamento à frente, tá parado o lance. Opa, tá sentindo bastante, hein? Sentindo. Por falar em cartão...
0: Olha, mais um cartão amarelo agora pro Isidor. Não, pro Isidor, pro Jean Jax, se não falar a memória, Jean Jax. Ele fez a falta pra cima do Martinelli, né? O Martinelli tá sentindo a perna. Espero que não tenha acontecido nada com ele, porque a gente já viu o que aconteceu com o jogador do Canadá, né? E nós não queremos perder ninguém do nosso
1: seleção. Ah, não, pelo amor de Deus. Não, tomara a Deus ali que o Martinelli não tenha sido nada grave. O camisa 22, cria do Corinthians, ele que jogou no Corinthians, foi pro Ituano. E aí foi desbravar, né? A Inglaterra foi campeão, inclusive, né? Da Copa... Ixi, Maria, do campeonato inglês, né? Fala a verdade, a Barclay, Premier League, né?
0: Premier League. O Martinelli, que é um muito bom jogador.
1: É rápido.
0: Muito bom jogador. Eu tô falando, Vini, pra mim, da convocação do ataque da seleção brasileira, o único que eu não concordo ainda é o Igor Thiago. Entendeu? Porque pra mim, tem muitos jogadores aqui no Brasil que merecia mais do que o Igor Thiago. Não desmerecendo ele, pelo amor de Deus, mas eu acho que ele é um dos melhores que ele.
1: Não, jamais. E outro detalhe também, André. Oh, André, perdão. É tanta. Eu vejo o André do dia inteiro.
0: Arroê!
1: José, e na questão do Ederson, que foi convocado, né? O volante Ederson. Quem você convocaria? Você convocaria o Ederson mesmo ou não?
0: Não, eu convocaria o Hugo Souza. E no lugar do Everton, eu levaria o Fábio.
1: Ah, na questão agora, tipo, eu tô falando do Anderson, não o goleiro, a questão do volante, né? Que a gente teve abaixo, felizmente, do Wesley. Você convocaria outro lateral direito ou você convocaria o volante, o Anderson mesmo?
0: Não, eu convocaria outro.

0: lateral direito, porque nós temos aí algum lateral como o Danilo, né, mas é um lateral que já é veterano, ele vai cansar rápido. Precisamos de um lateral mais novo, um sangue mais novo, um Ayrton Lucas.
1: De Belgarde também recebeu, dividida no meio de campo, meia esquerda é falta, tá para do lance, falta na meia esquerda de ataque para o Belgarde, em Haiti. Terence recebeu o firme ali do Brasil, solta para Duvence. Duvence vem pro toque de bola, solta mais atrás com o Experience. Que foi isso, hein, Experience? Cuidado que a bola vai sair, hein? Não deixa sair, fica com ela. O camisa 16 do Haiti, pelo campo de defesa, que sai tocando bola. Vem mais atrás o Jean, para tentar a jogada pelo time haitiano. Jean vem com ela, camisa 17. 17 é do Haiti, vem trabalhando a bola pela minha esquerda. Recebeu na velocidade. Linda jogada pela minha esquerda do Haiti. Fez o lance, acabou perdendo. Tá parado, não. Opa, o que foi aí, José?
0: Falta pra cima do Bruno Guimarães, né? É, o Bruno Guimarães foi com a dividida, só que o Giuseppe, né,
1: o Giuseppe acabou de entrar.
0: Puxa o Bruno Guimarães e faz a falta. O Giuseppe, que ele é centroavante, tá?
1: Ah, é?
0: Ele é centroavante, ou seja, o Haiti nesse momento, ele tá se transformando num 4-3-3, indo pra cima do Brasil, tentando fazer um gol no Brasil. Giuseppe, que joga no Cravos do Catar.
1: Caramba, joga no Frenencaro, não sei nem falar esse nome, meu Deus do céu. Joga onde, meu filho? Eu sei quem tá jogando agora, é o Alisson. Com ela, deu no meio, Martinelli recupera para o Brasil, vem com Marquinhos trabalhando a bola. Isso do jogo, time do Brasil. Martinelli deu tapa, já solta com o Hendrick. Vamos, Hendrick! Linda jogada com o Ryan, abriu a jogada do Douglas Santos, ele o gol, bateu pra fora! Manda pra fora Douglas Santos!
0: Vini, faltou calma pro Douglas Santos, porque quando ele foi finalizar, o goleiro do Haiti já tava quase no chão. Tenha calma, faz que nem o Neymar, dá uma paradinha ali, vai, pro goleiro cair no chão e mete essa bola no gol, rapaz.
1: Tinha que ter feito o gol, tentou buscar o canto esquerdo alto do goleirão. O goleirão Placide, mas tinha que ser. Esse chute era baixo, era cruzado baixo. E veio o time do Haiti. Experience tentando aí se aventurar no ataque. Soltou com o Belegarde. Recupera o time do Brasil com dupla marcação. É falta. Tá parado, Lucy, tá parado.
0: Falta pra cima do Casemiro, nosso capitão, né? Vai lá o Experience, levanta ele. Casemiro também já tá cansado, já estamos com 31 minutos de jogo já. Casemiro daqui a pouco vai sair, eu tô acreditando que vai sair daqui a pouco.
1: Será que o Casemiro sai? Você colocaria mais, um volante mais ofensivo ou você iria com o Fabinho, José?
0: Ah, eu acredito que eu iria com o Fabinho, né? Dar um pouco mais de rodagem pra ele pro próximo jogo também.
1: Nali Brasil com o Alisson, aperta na marcação ali, o Isidoro. Trabalha o time brasileiro, vem com ela Marquinhos, com ela dominada. O capitão Marquinhos enfia, olha, vira tudo lá para o Douglas Santos. Livre de marcação, Douglas Santos vem para o time brasileiro. Solta com o Martinelli, ele fez que ia tocar, tocou no círculo central para Casemiro. Casemiro vem para o toque de bola, enfia para Ryan. Solta para o Hendrick, Ryan. Olha o Hendrick na cara do gol, olha o gol, olha o gol, olha o gol, olha o gol. Tá impedido! Seria o primeiro gol de Hendrick da Copa do Mundo! Impedido, rapaz, mas que pena! No detalhe, José!
0: Hendrick que esperou se posicionar, né? Olha só que interessante, o Hendrick, quando ele vê a bola vindo do Ryan, ele já se posiciona para poder receber essa bola. O Ryan rapidamente ele toca pro Hendrick, mas infelizmente tá marcado de impedimento e está cancelado o gol do Hendrick, mas daqui a pouco vai sair.
1: Foi por detalhe. E vem tocando o time do Haiti. Isidoro já solta com Experience pelo meio campo. Círculo central vem tocando ela com o Simon. O Simon Finha na ponta direita. Vem com ela dominada, vem trabalhando. Olha o Lúcio. Esse é o Duvence. O Duvence toca mais atrás com o Jean. Jean avança no Belegarde. Recupera o time do Brasil pela ponta esquerda de defesa. Solta para Vini Júnior, mas à frente está parado. Está parado o lance.
0: Falta para cima do Vinícius Júnior. Já está na hora de tirar o Vinícius Júnior, porque ele é um jogador que pode estar se tornando mais importante ainda para a seleção brasileira. E como a gente não tem o Neymar ainda, seria bom tirar o Vinícius Júnior para dar um descanso para ele. E aí eu colocaria o Luiz Henrique.
1: Bom, é ótimo jogador Luiz Henrique. Deixaria o Martinelli ali, né, pela ponta esquerda. Traria o Luiz Henrique pelo meio, né, para fazer um jogo bem legal do Brasil e resguardar um pouco o Vinícius Júnior, né? Pô, já

0: Tá 3-0. Deixa o menino descansar um pouco, né? Um dos nossos principais jogadores é o Vini Júnior. E lá vem o time do Haiti. Isidoro pela ponta esquerda vem tentar trabalhar a bola do Haiti. Ó, chuteirinha azul dele, hein? Toca a bola para Simon pela ponta esquerda. Vem no comando de ataque. Perdeu a lateral. Lateral para o time do Haiti já cobrado. Experiência para Isidoro. Isidoro deu toque no meio. Linda tocada. Bellegarde perdeu. Dá o chutão, Brasil.
1: Faltou um pouquinho de tranquilidade ali pro Haiti concluir essa jogada. Foi bem tabelada, bem jogada esse momento que o Haiti tentou agora. Mas não conseguiu finalizar o gol do Alisson.
0: Coisa boa, aqui não finaliza mesmo. E a lateral lá no esquerdo de defesa para o time brasileiro fazer a cobrança. Nada mais, tá bom demais. 35 segundo etapa, Brasil 3, Haiti 0, e vem mudança por aí, tá chegando mais mudança na seleção brasileira.
1: Eu falei aqui e ele escutou lá, vai sair Vini Júnior pra entrada de Danilo Santos.
0: Danilo Santos, bom jogador, hein? Joga muito o Danilo Santos, e quem mais, José?
1: Se não faz memória, vai sair o Casemiro para a entrada de Ederson.
0: É o Bruno?
1: É o Bruno, Bruno Guimarães. Eu tiraria o Casemiro.
0: Casemiro, também tiraria o Casemiro, né?
1: Casemiro, né? Mas vai tirar o Bruno Guimarães e vai tirar o Vini Júnior. Merecido tirar o Vini Júnior, jogou demais essa partida. Bruno Guimarães estava mordendo demais, né, no meio campo ali. Ele vai fazer o quê? Vai segurar o placar.
0: Vai segurar? Vai tocar a bola.
1: Porque o Danilo, tanto ele é um volante como meio campista, colocou mais um volante, se fechou. Vai cozinhar o jogo ali e vai deixar o 3-0, que é perigoso.
0: Pra perder
1: a liderança. Porque no próximo jogo ele pega a Escócia.
0: A Escócia
1: é boa. O Marrocos
0: é
1: pega o Haiti.
0: O Marrocos vai passar um carro no Haiti.
1: Eu acredito que o Marrocos vai meter um 6-0 no Haiti.
0: Rapaz do céu. E tem mudança também no time haitiano. Mais mudança aí, José. Rapaz, isso muda bastante, hein? Dá-lhe mudança. Tá trocando o time do Haiti. Ele tirou o Bellegarde, foi isso?
1: Tirou o Bellegarde e colocou o Etienne.
0: Etienne no jogo agora, tirou o Bellegarde. Olha o levantamento à frente, Martinelli. Vai invadir a grande área, deu toque bonito. Soltou para Ederson, chuta Ederson. Deu no meio para Henrique, tira do Verne. E tá parado o lance.
1: Falta para cima do zagueiro do Haiti. É, o Ederson meteu uma tijolada pro Henrique, né? Convenhamos. Só um passinho de leve, rapaz. Aquele passinho assim, eu digo, Henrique, faz e me abraça, meu querido.
0: Era um toque tranquilo. Perdeu mais uma chance o time brasileiro. E olha só, hein? A Plim Plim passando no detalhe aí. Quase que tinha sido o gol do Henrique, hein? Era uma boa jogada brasileira. Infelizmente, o Henrique estava um pouquinho à frente. E dali o pessoal mandando uma alusão. Oi, ideia, Deia quer fazer o jabá. Eu vou fazer o jabá da Deia também, por que não? Olha só, você que acordou com o pescoço, rapaz, o pescoço doído, travado, não consegue nem virar a cabeça, rapaz. Olha, fale com o massoterapeuta, viu? Fale com o Jordani. 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Vai, Brasil. E agora vai o Haiti. Trabalhando bola. Vem o Haiti Experience. Toca a bola com o Delcroix. Com o Adé. Campo de defesa. Tranquilo o jogo. Mas então, parece que o Haiti tá ganhando o jogo, José. Tá cozinhando a partida?
1: O Haiti sabe que se ele vier pra cima, o Brasil vai pegar o contra-ataque e vai fazer o quarto gol. Mas interessante que ele colocou esse Etienne. Esse Etienne, ele é ponta esquerda, joga no Toronto dos Estados Unidos, né? Da liga da MLS. Esse Etienne, ele tem 29 anos e é um jogador muito veloz.
0: É bom de bola, hein? Muito veloz esse Etienne. E dá-lhe o time do Haiti trabalhando bola. Toca a bola mais atrás. Preocupação ali do Haiti. Porque o Brasil vem chegando na marcação. Chutam para o alto. Chutam para frente do Placide. Quem vai ficar com ela? O time brasileiro dá o bicão. Opa! A bola não saiu como queria. Vem trabalhando a bola o time do... Opa! Não conseguiu recuperar o time do Brasil. Vinha pela ponta direita do Haiti. Recupera o time brasileiro. Quem vem construindo pelo meio campo. Ederson volta mais atrás com o Alisson. Quem estava buscando o jogo ali era o Lúcio pela ponta direita, que não conseguiu nada. Disputando meio campo, segue o jogo, juizão. Tá caído ali o Martinelli, mas segue o jogo. A Denf, lançamento na ponta esquerda para o camisa 7, Etienne. Acabou de entrar, tá fresco no jogo. Enfiada na frente para ele. Experience. Falta. Tá parado o jogo, José.
1: Falta para cima do Casemiro.

0: ficar bravo com o juiz, mas ele fez a falta. Entendeu? Fez a falta. Aquele lance do Martinelli antes
1: foi
0: normal, lance normal. Entendeu? Só que aí, ó só, vem o nosso xerife, né?
1: Xerifão Casemiro.
0: A bola ali, só que a experiência deixou o pé e fez a falta em cima do Casemiro. Corretíssimo o juiz.
1: Hoje o Casemiro que não bateu aquela feijoada de manhã, tá bem, tá leve hoje, graças a Deus. E não foi muito bem, não foi muito acionado, né, José? O Casemiro hoje fez um jogo mais tranquilo, né? Na parte de comando de defesa, de retaguarda, o que você acha?
0: Fez um jogo tranquilo, ele não comeu aquela feijoada, mas ele falou pra mim que quando terminar o jogo ele vai pedir lá uma pizza lá, sabe de onde?
1: Aonde?
0: Aonde?
1: Aonde? Casa Nova. Casa Nova, que é uma delícia. E você participa, viu, pelo WhatsApp da Mais. 3427-2325. Tá na Mais. Tá bom demais, você vai mandando seu alusão especial no Zap da Mais. Tamo que tamo, hein? Bora! Fica com ela o goleirão Alisson, tentava o ataque ali, o Haiti não deu em nada. Rapaz, é Brasil na Copa! 40, segunda etapa, Brasil 3, Haiti apenas 0.
0: Ei, Haiti! O Haiti, ele é uma seleção que não é uma seleção fraca, repito. É uma seleção que não tá jogando bem hoje. É uma seleção que conseguiu a classificação direta para a Copa do Mundo, diferente de muitas outras seleções lá da CONCACAF, né? Mas conseguiu classificação direta. E é uma seleção muito boa de se jogar.
1: É boa, tem jogadores bons, de ligas importantes. E vem aí, vem com a Dé. A Dé fingiu que ia tocar mais atrás, avançou na frente para ninguém. Passa por todo mundo. Fica tranquilo para o goleirão Alisson, que está jogando com o Douglas Santos. Douglas Santos vem pelo time brasileiro. Segunda etapa mais tranquila para o time do Brasil. Trabalha a bola com o Alisson. Isso no jogo, o time da seleção, a seleção brasileira, a cadarinha. Marquinhos abre a jogada na ponta direita com ele, que o menino Rayan recebeu a carga, tá parado o lance.
0: Rayan, que é inteligente também, né? Ele viu que o Brasil cansou também. O Haiti tá tentando vir pra cima, mas ele, na sua malandragem, ele vai lá e consegue a falta pra acalmar um pouquinho o jogo do Haiti. E cuidado que o Brasil vai fazer o quarto gol, tenho certeza disso.
1: Tomara, tomara Deus, hein? Vamos, Brasil! Faz o quarto gol pra ganhar o bolão aqui. Eita! Alisson toca de bola, Marquinhos aperta na marcação, time do Haiti. Danilo, esperto! Agora usou, né? Experiência. Deu um toque no lateral ali. Rapaz, aquele ali, o camisa 11, já tá desse lado aqui, hein? O Lúcius apertou o Danilo e deu lateral, lado direito para o Brasil, que já cobrado, já perdeu o Brasil, hein? Vem Isidoro pela ponta esquerda, avançando, invadiu a grande área, olha o chute no Alisson, defendeu o Alisson! Defesa boa do Alisson, hein?
0: Esse momento do jogo, Vini, é perigoso, porque veja bem, você tem Marquinhos do mesmo lado, Casemiro do mesmo lado, Danilo do mesmo lado, só capa velho.
1: É só cabra velho experiente. Lúcio tocou, cobrou bonito. Etienne levantou na área. Olha o gol, tira a defesa do Brasil. Casemiro vai sobrar com ele. O Matuê da Chopi. É ele, experiência. E já sai tocando com a camisa 11, Lúcio. Olha só o Etienne. Etienne com a sua direitinha. Tocou mal. O Marquinhos conseguiu fazer o corte, mas a bola volta com experiência. Dando meio para Jean. É o Simon, camisa 25. Solta mais atrás com ele. Com o Adé. Adé toca com Deu Croar. Grande Deu Croar. Abre a jogada na ponta esquerda com Lúcio. Lúcio cortou pra esquerda. Linda jogada. Não, o Danilão tá esperto. É o Casemiro. É o xerife, José.
0: Fechando a porta pro Lúcio, dizendo aqui não, filho. Pode vir. Quente que eu tô fervendo.
1: E dá-lhe Casemiro para a seleção brasileira. Isidoro vem mais atrás para tentar fazer a jogada. Adé gatilhou o chute para fora.
0: Nesse exato momento, Vini, o que é que o Haiti vai fazer? Ele viu que a seleção brasileira cansou. Ele viu que do lado esquerdo aqui tá o Casemiro, tá o Marquinhos, tá o Danilo. Só tem homens, jogadores experientes, cansados também. Ele vai usar a experiência do Isidoro, ele vai usar o Lúcio, ele vai usar o Etienne. A galera que tem velocidade para tentar construir alguma coisa e diminuir essa diferença de placar.
1: Mas será que vai diminuir? Eu acho que não, hein? Eu acredito que não. Eu acredito que o Brasil vai seguir com esses 3-0. Se apertar um pouquinho, faz o quarto gol. Mas o Brasil tá bem cauteloso, trabalhando bola. E é isso aí, veio o comando de ataque. Opa, tenta um chapéu aí, meu filho. Cuidado, hein? Eita, bola perigando na grande área de defesa do Haiti, mas deu tudo certo. Vem trabalhando a bola o time do Haiti, vem com ela, Placide, já solta com o zagueirão. O zagueirão Adé, o Adé que passa todo o jogo, passa pelo Adé. Levantamento da frente, tá livre de marcação, vem o Etienne, invadiu a grande área, vem pro corte, cortou pro meio, limpou dois. Olha o chute do Etienne, soltou pra na ponta esquerda e direita. Linda jogada do Lúcio. Pra quem tira a zaga do Brasil? Não foi nada, segue o jogo na ponta direita. O bandeirinha marcou, tá parado, lance de perigo na ponta direita de comando de ataque do Haiti.
0: Impedimento marcado, muito bem marcado, né, pelo assistente. É o Lúcio que vinha pra cima. O Haiti tá tentando fazer o que o Brasil fazia contra o Marrocos, fazer uma ligação direta entre a zaga e o ataque, né? Quase que deu certo agora, né? Quase que deu certo, mas a zaga do Brasil tá bem esperta, tá ligeira nesse jogo, tá acordada e não vai tomar gol, não.
1: Olha, José, você colocou um negócio certo, hein, rapaz? E sabe o que eu lembrei? Que eu vi um jogaço, um jogo muito bom, que tem aquele Chris Wood. Rapaz, esqueci a seleção que ele jogou. Agora há pouco tempo da Copa do Mundo, o cara pivôzaço. Chris Wood joga muito. Eu queria esse cara no Brasileirão. Já tá meio velhinho já. E o brasileiro costuma, né, chamar esses jogadores. Esse Chris Wood, que jogou muito tempo na... Olha só o Isidor. Olha a defesa complicando aí do Brasil. Marquinhos fica com ela tranquilo. Tem jogador caído lá, hein? Mas segue o jogo. Rayan pela ponta direita de defesa. Solta o cara Casimiro. Casimiro vai, Endrick. Acelera, Endrick. Douglas Santos, enfiou na frente do Danilo, sobrou para Martinelli, bateu, que foi isso? A bola cruzou a grande área pro Ederson, ele o gol, bateu para fora.
0: Inacreditável, Futebol Clube, um gol como esse não pode perder. O Edson tava ele e o gol, era só ter calma, chegar com tranquilidade e bater pro gol. Você falou do Chris Wood, ele joga na Nova Zelândia.
1: É verdade. E você viu o pivôzaço que ele fez nos gols da Nova Zelândia?
0: Sim,
1: rapaz,
0: sim.
1: Rapaz, um camisa nova de respeito. Joga muito Chris Wood. Uma ótima lembrança. E falar pra você, quanto que tá, Vini? 46, segunda etapa. Brasil 3. Haiti 0 e vem Brasil! Vai Martinelli pela ponta esquerda, tá descancarada a defesa haitiana, Endrick tentou a jogada, não foi nada, juizão, volta a bola para o Brasil, recupera, vem com ela, vem Marquinhos, camisa 4, capitão da seleção brasileira, solta a bola na meia direita com Danilo, vamos Danilo, bora Brasil! Dali Marquinhos, camisa 4, volta mais atrás, círculo central, trabalha a bola, time brasileiro, vem com Gabriel Magalhães, solta para Marquinhos, vai tabelando o time do Brasil. Marquinhos recebeu mais à frente. Tá parado o lance.
0: Falta pra cima do Rayan, né? Eu acho que é o AD. Ele chegou fazendo a falta do Rayan. Ele já tem cartão amarelo, se não faz.
1: Tem cartão amarelo já, o AD?
0: Entendeu? O juiz, ele passou o pano aí. Vini, chegamos à marca dos acréscimos de mais 5 minutos.
1: 5 minutos de acréscimos. Já foi passados 2 minutos de acréscimos. Faltam 3 minutinhos para o Brasil sair com essa vitória. Vitória tranquila hoje. Ô, coisa boa. É isso que o Brasil precisava. Depois daquele empate amargo, né, José?
0: Verdade. Vini, você falou do Chris Wood. Me lembrou do Bright White.
1: Bright White?
0: Do Grêmio.
1: Que joga no Grêmio hoje em dia, né?
0: Joga demais.
1: Muito bom jogador, esses craques da Europa indo para o Brasil. E levantamento na grande área do Haiti, tira, Adé! Vai sobrar com ela com Isidor. Isidor vem na velocidade, vem carregando com ela pela perna direita. Isidor passou por um, passou por dois. Levantamento na ponta esquerda. Vem ele, Etienne, camisa 7, entrou fresco no jogo. Vai para cima na marcação do Danilo. Ele fingiu que ia tocar, não tocou ainda com ela. Soltou na ponta direita com Jean, bate Jean, bateu. Alisson! Defesaça de Alisson!
0: Uma bela jogada do Haiti que vem trazendo com o Isidor, que ele viu o Etienne passando na lateral do fundo. Ele deu um baita de um lançamento, o Etienne pega, só que ele perde a linha de tempo. E lá vem o Haiti.
1: Perde tempo, né? Soltou pro Simon, meteu o balaço pro gol, mas o Alisson tava esperto. Etienne levantamento na grande área de defesa do Brasil. Olha o gol do Haiti aí, perigando, tira, tá parado! Tá parado o lance, o que foi aí, José?
0: Impedimento marcado. Ô Vini, essa bola pro Alisson, eu acho que dava pra ele encaixar, hein?
1: Ah, é?
0: Eu acho que dava pra ele encaixar. Eu acho que se é Hugo Souza, rapaz... encaixava essa bola.
1: É verdade, o Hugo Souza, goleiraço que não foi pra Copa, havia toda uma expectativa de Hugo Souza na Copa do Mundo e isso não se... Não? Ah, é?
0: Eu acho que dava pra ele encaixar. Eu acho que se é o Hugo Souza, rapaz, encaixava essa bola.
1: É verdade, o Hugo Souza, goleiraço que não foi pra...

0: Copa, havia toda uma expectativa de Hugo Souza na Copa do Mundo e isso não se concretizou, né? Infelizmente. E vamos, torcida brasileira, você que vai mandando uma alusão, olha, desde já agradecer todo o carinho da audiência, muito obrigado, viu, pessoal que está participando pelo WhatsApp, pessoal que está ouvindo a Rádio Mais, aquele muito obrigado, viu, uma excelente noite de sexta-feira com o Brasil e Marrocos, eu e José no comando da Mais FM. E vamos que vamos, hein? Vamos que vamos! 40! Olha só, hein? Passamos a marca de 4 de acréscimo no segundo tempo. Brasil 3, Haiti 0.
1: E lá vem o Haiti tocando a bola, né? E olha só que interessante. O Haiti, ele tenta construir essa jogada, coisa que o Brasil tentava fazer contra o Marrocos. O Haiti tá tentando se achar na partida.
0: E vem com ele, Simon, pela ponta esquerda. Lindo carrinho! Lindo carrinho, chegou muito bem ali o nosso amigão Ederson. Volantaço. Ele joga, tá vendido, viu? Tá vendido para o Manchester United. E olha só o toque de bola do Haiti pelo comando de ataque. É falta. É falta no campo de ataque, ponta esquerda. Falta nele no Matuê da Shopee. O Experience.
1: Cabia um cartão amarelo pro jogador brasileiro.
0: Eita, Brasil.
1: Ficou barato por isso. Você lembra daquele jogo de Coreia do Sul e República Tcheca?
0: Lindo.
1: Da Copa? O rapaz da República Tcheca deu um chute. O goleiro da Coreia do Sul foi buscar aquela bola. Ele encaixou, você viu aquele lance?
0: Eu vi, sim.
1: Ele deu um chute, ele encaixou a bola. Lá vem o Haiti.
0: E lá vem o Haiti. Pela ponta direita, quem é que vai ficar com ela? De novo. E acabou, apita o árbitro, encerrado o jogo, o Brasil ganha, dali, dali, Brasil, encerrado o jogo, ah, que maravilha, hein? O Brasil ganha de 3 a 0, oh, coisa boa, vou pro intervalo rapidinho, a gente volta já, já, com os melhores desse jogaço, Brasil 3, Haiti 0.
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0: Do Haiti! E nos comentários sensacionais de José. José, o que, que você achou do jogo, José? Fala pra mim, fala pra essa audiência fantástica da Rádio Mais.
1: Vini, um jogo sensacional do Brasil, um controle espetacular de bola. O Brasil dominou o jogo do começo ao fim, soube tratar muito bem esse jogo, soube tratar muito bem a bola, soube tratar muito bem a seleção do Haiti. E não é fácil, né? Porque o Brasil, ele tá... A sua posição no ranking, com essa vitória, ele vai para quinto lugar no ranking da FIFA. O Haiti, ele é o 85º colocado
0: no ranking da FIFA. Caramba, 85º?
1: 85º no ranking da FIFA. Tá longe, mas o Haiti apresentou um futebol nos jogos anteriores espetacular. E o Brasil, ele veio, soube tratar muito bem, respeitou até o segundo tempo demais, acho que respeitou demais a seleção do Haiti, o Brasil.
0: Sim.
1: Só cozinhou o jogo, meteu 3-0, mas cabia mais.
0: Muito
1: cabia
0: mais.
1: Cabia muito mais.
0: Se o Brasil apertasse, podia fazer mais alguns golzinhos aí pra aumentar o saldo de gols, que era muito importante nessa partida.
1: Muito importante. Agora o Brasil tem 2 saldos de gol a mais que o Marrocos, né? Vai pegar a Escócia, que é uma seleção complicada, a Escócia.
0: Difícil.
1: Vocês já encararam o Brasil.
0: Excelentes jogadores.
1: Já, excelentes jogadores. Altos, né? A jogada deles é pelo alto. Mas vamos ver como é que o Brasil vai se preparar para esse jogo contra a Escócia.
0: Show de bola, José. E a gente está preparando uma novidade aqui na Rádio Mais, sensacional, que é o seguinte. São as notas, né, José? Para você, José, as notas aí dos jogadores da seleção brasileira, o que que manda?
1: O Alisson, ele tava muito bem, até tirou uma ondinha por ali, né? Então eu acho que cabe uma nota 8 pro Alisson, tá bom?
0: Bom.
1: Tá bom pro Alisson, né? O Danilo me surpreendeu.
0: Surpreendeu, Danilo?
1: Me surpreendeu pela sua idade, né? Que a gente vinha falando que ele era reserva do Flamengo.
0: Isso.
1: E agora jogou muito bem nesse jogo contra o Haiti. Eu acho que cabe um 8 pra ele também.
0: Muito também para o Danilo. A defesa ali, o Marquinhos, Gabriel Magalhães.
1: A defesa, pra mim, o Marquinhos deu uma vacilada no momento do jogo. Mas eu acho que um 8 também tá bom, Marquinhos.
0: Tá bom pro Marquinhos. Magalhães, zagueiraço do Arsenal.
1: 8 também.
0: 8 também para o Magalhães. Douglas Santos, que também não comprometeu muito.
1: Douglas Santos, que até chegou quase a fazer gol, né?
0: Eita, perdeu uma grande chance.
1: Eu acho que cabe um 7 para ele.
0: Um 7 dá bom para o Douglas Santos.
1: Por causa do cartão amarelo.
0: Ó, o cartãozinho, tomou o cartãozinho. Bruno Guimarães.
1: Bem demais.
0: Muito bem, bem, né? Demais. Gostou, jogou meio de meia direita ali, né?
1: Meia direita, cabe um 8 para ele, bem colocado.
0: Verdade, o Casemiro.
1: Casemiro e Xerife,
0: nosso,
1: né?
0: Nosso xerifão.
1: Xerifão. Cabe um 8 pra ele também.
0: Um 8 pro Casemiro. Lucas Paquetá. Toma Paquetá.
1: Toma Paquetá. Paquetá, que fez várias ligações com o Vini Júnior, com o Rafinha, procurando o Matheus
0: Cunha. Articulou muito bem.
1: Aquilo que eu falei pra você no jogo anterior, que ele tem que ser o camisa 10, o pensante, que nem o Neymar.
0: Isso.
1: Né? E aí ele foi chamado pra isso. Então cabe um 9 pra ele.
0: Um 9 para Paquetá. Vini Júnior.
1: Vini Júnior, que esqueceu da Virgínia.
0: Graças a Deus, esqueceu da Virgínia.
1: E agora voltou a jogar o futebol que ele apresentava no Real Madrid. Cabe um 9 pra ele também.
0: Cabe um 9. Matheus Cunha, um 9 da seleção. Vai ganhar quanto?
1: 10.
0: A 10. Eu tô 10, com você, José. 10. Depois eu falo as minhas, mas Matheus Cunha é 10. Craque do jogo. E o Rafinha Bolha?
1: Rafinha tava bem até a partida, tava bem. Só que pela saída dele, vou deixar ele com 6, tá bom.
0: Com 6, tá bom demais. E vou falar pra você também agora as minhas notas,
1: lógico,
0: né?
1: Lógico, lógico.
0: Opa, que maravilha. O goleirão Alisson, pra mim, foi nota 5.
1: 5?
0: Nota 5, não comprometeu, não fez...
1: Merecido.
0: Até que eu acho que eu vou botar um 6,5 pra ele, porque ele fez umas defesas boas. Agora vamos com o Danilo. O nosso vovô Danilo. O vovô Danilo jogou muito bem. Parabéns ao Danilo. Vou de nota 8 pro Danilo também. O Marquinhos, falar pra você. Marquinhos, o nosso capitão, o xerifão. Vou ali com 7 pro Marquinhos.
1: Bom demais.
0: Eu vou ali também com o Gabriel Magalhães com 6,5, igual o Alisson ali.
1: Ótimo.
0: O Douglas Santos. Olha, você apresentou muito bem, parabéns ao Douglas Santos. Eu vou com nota 8, não foi o nota 9 porque ele perdeu o gol. O menino Douglas Santos tomou amarelo ainda também, né? Bruno Guimarães jogou muita bola, jogou muito bem. Gostei da movimentação dele pela minha direita, buscando o jogo. Isso é muito parte do quê? Do Casemiro. O Casemiro deve ter comentado, né? O Ancelotti falou, Casemiro, fica lá e deixa os meninos jogar. Entendeu? Então não foi como um segundo volante. Foi como dois meias articuladores ali na frente.
1: Exato. E detalhe, Casemiro, acho que é a terceira Copa dele já, não?
0: Isso.
1: Terceira Copa dele já.
0: Muito experiente. Então, Bruno Guimarães, nota, olha, 8,5 pra ele.
1: Boa.
0: Mas na questão do Casemiro, Casemiro jogou bem, não comprometeu. Vou com 7 pra ele.
1: Bem demais.
0: Paquetá, eu vou com a nota 8. Que articulou muito bem também.
1: Bom.
0: Grande Paquetá. O Rafinha não comprometeu. Nota

0: A coluna não deixa. Ah, Vini, mas você é novinha ainda, ó, rapaz. Eu tenho que treinar. A coluna não deixa. José, meu amigão, considerações finais nesse jogaço?
1: Um jogo que me chamou muita atenção, né? E quero agradecer ao Ancelotti.
0: Ancelotti?
1: Por ter colocado o Endrick.
0: Tava na hora, né?
1: Tava na hora, né? E eu quero deixar minhas considerações finais aqui. Obrigado pra você, Vini. Obrigado, André. Obrigado aos ouvintes da Rádio Mais. Obrigado à minha esposa que nos acompanhou. Tava lá na cama lá, tava acamada ela, mas logo vai estar 100%. E obrigado a vocês. Nós precisamos de vocês, né?
0: Claro.
1: Da Rádio Mais, de vocês ouvintes, para no próximo jogo juntos torcer para mais uma vitória da seleção brasileira.
0: Amém, meu amiguinho. Olha, muito obrigado, Gisele. Agradeço de coração todo o pessoal que participou. A minha amiga Cleus, alô Marcelão, ô Serjão, a nossa amiga Deia, alô Douglas, alô Denis, que eu nem consegui tocar o segundo áudio do Denis. Deixa eu ver aqui rapidinho. Olá, Denis.
2: Gol!
0: Opa!
1: Opa!
0: Agora, ó, não passou meia, falta 20 minutos pra meia-noite, ainda bem que eu não coloquei. Meu, tá uma chamada na orelha. Alô, Camilinha, muito obrigado pelo carinho. A Cláudia, o Gustavão. Opa, meu amigo, que secou o Brasil, mas ganhamos, hein? Um beijão pra Samara, pra Ilma, a Tati também, um beijão pra ela. Boa recuperação pra você, Tati, muito obrigado, viu? Muito obrigado por, né, disponibilizar o José aqui com a gente. Esse carinho maravilhoso que vocês têm por nós, toda a equipe da rádio. Um beijão, Tati, tamo junto. Alô, Lenilda. Alô, Fabiana, um beijão pra vocês. Fala, meu amigo Valdemir, tamo junto, hein? Muito obrigado pelo carinho da audiência fantástica da Rádio Mais. Tô ficando por aqui. Se Deus quiser, logo no próximo jogo, né? Olha, Brasil e Escócia, estaremos aqui mais uma vez, tá bom? Convido vocês pra participar. José, mais uma vez, muito obrigado. Meus parabéns. Olha, rapaz, você tem as suas profissões e pode ter certeza. Anota aí que a profissão que você tem também é comentarista, cara. Meus parabéns.
1: Obrigado.
0: Tamo ficando
1: obrigado
0: por aqui. Tchau, tchau, José. Boa noite pra você, meu amigo, minha amiga. Valeu, fui. 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Tamo junto. 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Valeu, fui. Boa noite. Até a próxima.

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0: 18:04.
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0: 18:05.

0: 6:21.
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0: 6:23.
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0: meia-noite e 40.
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0: 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Meia-noite e 41.

0: 1 e 3. 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

0: Aê! Valeu, Jorge.
1: Valeu, cara.
0: Agora foi,
1: papai. O que você fez com a Dona Maria pela
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1: Jorge Thiago Bravo.
0: É nóis, valeu, papai.
2: 1:11.

0: 1h20.
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0: 1h21.

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1: Felipe Araújo, de um jeito um tanto quanto diferente. Mais ou menos assim, ó.

0: 1h40.
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0: 2 e 3.
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0: 2:20.
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0: uma salva de palmas pra você.
1: Abre o portão que eu cheguei.
0: Obrigado, Caldas.
2: 2:56.

0: 3 e 2.
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1: 3 e 4.

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0: 3:22.
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0: 3:23.

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1: 3h42.

0: 4 e 2.
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0: vamos mandar embora a saudade e a tristeza agora, porque aqui não, aqui é só alegria.
1: 4:17.

0: 4:23.
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0: 4:24.

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2: 4:55.

0: 5 e 1.
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1: 5:22.
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1: 5:24.

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1: 5h40.
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1: 5h48.
2: Eu sou o tipo do cara que eu sou 880. 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Faz merda não? Então,

Iniciamos mais um dia com a graça de Deus, com a proteção da Virgem Maria, nossa mãe, e sob a luz e o amparo do Espírito Santo. Coloquemos todas as nossas alegrias, preocupações, coloquemos no coração do nosso Deus mais esse dia que Ele nos dá para a nossa vida, para a nossa existência, para que nós sejamos seus filhos e filhas muito amados. Com muita confiança, vamos rezar. Senhor, no silêncio deste dia que amanhece, venho pedir-te a paz, a sabedoria, a força. Quero olhar hoje o mundo com os olhos cheios de amor, ser paciente, compreensivo, manso e prudente. Ver além das aparências teus filhos como tu mesmo os vês, e assim não ver senão o bem em cada um. Fecha meus ouvidos a toda calúnia, guarda minha língua de toda maldade, que só de bênçãos se encha meu espírito. Que eu seja tão bondoso e alegre, que todos quantos se achegarem a mim sintam a tua presença. Reveste-me de tua beleza, Senhor, e que no decurso deste dia eu te revele a todos. Ave Maria, cheia de graça, o Senhor é convosco. Bendita sois vós entre as mulheres, bendito é o fruto do vosso ventre, Jesus. Santa Maria, Mãe de Deus, rogai por nós, pecadores, agora e na hora da nossa morte. Amém. Cheios de amor e confiança, rezemos. Pai nosso que estais nos céus, santificado seja o vosso nome. Venha a nós o vosso reino, seja feita a vossa vontade, assim na terra como no céu. O pão nosso de cada dia nos dai hoje. Perdoai-nos as nossas ofensas, assim como nós perdoamos a quem nos tem ofendido. E não nos deixeis cair em tentação, mas livrai-nos do mal. Amém. Que o Senhor nos abençoe e nos proteja neste dia contra todo o mal. Em nome do Pai e do Filho.

0: Deixa as cachaças pra nós.
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3: Vamos pra cima, turma! Com tudo, hein? Vai!

0: Valeu.
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2: 6h23.
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3: 6:27.

0: Coisa linda.
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2: 6:41.
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0: Quem gostou, Bruninho e Davi, levanta a mão, faz barulho!
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1: 7:02. 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
3: 7:06.

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1: 7:12.

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2: Vambora cantar nossa marca evidente agora com aquela energia.

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1: 7h32.
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1: 8:01. 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
3: Dos cachaceiros.

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2: 8:21.
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Segunda que cê é quando me deixa e sai. Então se administrava três, quatro ao mesmo tempo.

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1: 8h42.
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0: Obrigado!
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1: 8:55.

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1: 9:02.
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0: Oi, bom dia, tudo bem com você por aí? Tudo certo? Prazer imenso, André Luiz, estou chegando nesse sabadão maravilhoso. Hoje, dia 20 de junho, tudo bem com você?
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0: Olha, fazendo a festa no seu rádio nesse sabadão maravilhoso. Olha, dia 20 de junho, amanhã começa o inverno brasileiro, hein? Mas hoje você tem um dia especial. Tá nublado em toda a região, né? Nublado em toda a região, o sol parece que quer aparecer, mas a previsão é outra de hoje, viu? Para você que tá aí, ó, ligadão na Rádio Mais FM pelas ondas do rádio na 87.5, meu muito bom dia para você. Bom dia para você também que tá aí com a gente pelo aplicativo da Rádio Mais, pelo streaming, né? Também pelo site da supermaisfm.com.br, pela Alexa. Alexa, tocar Rádio Mais FM Itanhaém. E aí você já começa a ouvir a programação da 87,5. Lembrando que, ó, são mais de 90% aí, ó, 90%. O pessoal acessa o site da Mais, né, para poder ouvir a nossa programação. Aí tem um aplicativo também que o pessoal também acessa demais lá, para você baixar na Play Store. Baixa aí, viu? Baixa aí na Play Store para você estar com a gente sempre. Combinado? A partir de agora te faço companhia. Tem sorteio da Mais hoje. Tem uma pizza deliciosa da Pizzaria Ferraria Casa Nova para você. Tenho para você também hoje um frangão assado de domingo lá da Empório, restaurante e assados. Vale a pena você ganhar, porque o frangão de domingo você já garante na Mais também, tá? Também tem para você hoje camiseta da seleção brasileira. Isso mesmo, uma camiseta original Nike e um álbum de figurinha capa dura. Álbum de figurinha capa dura com 84 figurinhas para você já colecionar aí, né, os jogadores nessa Copa de 2026. E o Brasil ganhou ontem 3-0 contra o Haiti. Era o esperado já. Era o esperado, né? Era o esperado.
2: Brasil!
0: Foi bom demais, hein? A transmissão aqui da Rádio Mais ontem com o Vini e o José também. É a dupla sertaneja aí, ó. Tamo junto. A partir de agora te faço companhia. Lembrando que, olha, quem acertou o bolão de ontem, os 3-0, vai concorrer aos R$50 no Pix hoje, tá? Então vai mandando mensagem aí. Você que acertou, manda aí que a gente tem registrado aqui quem falou o placar ontem, viu? Mas se você já sabe que você acertou os 3-0,

0: manda aí pra você concorrer ao cinquentão no Pix hoje, nessa manhã de sabadão maravilhoso.
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0: Ó, começando muito bem hoje com o Ferrugem, a Isa. 9:15, bom dia pra você. Vai mandando mensagem aí, ó.

Bora mais, tá bom demais, bom dia pra você, 9h18. Tudo bem com você por aí? Como que dormiu essa noite? Dormiu bem? Tem gente que dorme com o olho aberto e outro fechado, viu? Verdade. Ah, meu Deus do céu, olha, hoje dia 20 de junho. Nós estamos nos 171 dias do ano de 2026. É, na 25ª semana, lua crescente. E o dia se comemora o que hoje? Dia do revendedor. Você que é revendedor aí, dia do seu dia, viu? Mas não enrola o povo não, revendedor. Olha, eu falo pra você, eu só vendo o que eu acredito, tá? Eu não vendo o que eu não compro. Olha, esse papo é de vendedor também, viu? Você acha que não? Lógico que é. Olha, dia do vigilante também. Ô, dia do vigilante. Tudo bem com você? Um prazer, viu? Já tem um vigilante lá na rua de casa, lá, rapaz do céu. Pra você que é vigilante, você que trabalha duro aí, ó. E tem cara que vigia mesmo, viu? Vigia mesmo. Agora tem uns que não. Tem uns que só apita lá, ó. E passa apita meia-noite e volta só.

0: às 6 da manhã, meu filho. Ninguém viu mais. Não é verdade? Para com isso. Hoje, então, é dia do vigilante. Parabéns aí ao seu dia, viu? É, dia do refugiado também. Alô, Vini! Tá refugiado, hein, Vini? Quem mais aqui? Dia do advogado trabalhista. Pra você que é um doutor ou doutora do segmento trabalhista. Um abraço pra você também, viu? Mas vamos ser justos, tá? Por favor, seja justo. Quer ver? Bora que bora, meu povo. Olha, vai mandando mensagem aí no 3427-2325. Valendo prêmios da Mais hoje pra você. Tem frangão assado, tem pizza da Pizzaria Esfirraria Casa Nova. Que mais aqui, ó? Frangão assado, já falei hoje, meu povo. Isso. Ah, tem álbum de figurinha e camiseta da Seleção Brasileira Oficial Nike, né? Que chique, hein? Que chique. O Brasil ganhou ontem de 3-0. Também tem um Pix hoje, né? Um Pix de R$50. Vai pro sorteio as pessoas que acertaram o placar de ontem. 3-0. Eu sei que a Cida foi uma que acertou, né, Cida? Ô, Cida, um beijo pra você. Acertei o placar, mas... Menina, você tá uma mãe de nada, nada, viu? Ela acertou. Acertou daquela vez. A palavra misteriosa. Ela sonhou com a palavra misteriosa, ela acertou. Depois ela acertou o placar. Deixa eu ver aqui, ó. Hã? Contra Marrocos não acertou, não, né? Não. É, mas contra o Haiti ela acertou de novo. Ê, menina, mas você tem sorte, hein? Quem mais aqui, ó? Quem que acertou ontem? O Rodinei também acertou o placar de ontem. O Rubens também tá com a gente, falou 3-0 Brasil no Haiti, acertou também. Vai mandando mensagem aí, ó, que a lista é grande aqui, viu? Eu tô tentando olhar aqui, ó, quem acertou os 3-0 ontem. Bora aqui, bora, meu povo. Alô, Cleusa. Bom dia pra Cleusa também. Vai, Brasil, né? A Cleusa lá do Morama. Obrigado, minha lindona. Quem mais tá comigo aqui rapidinho? A Vivi também. Ô, Vivi, faz tempo que você não participa, menina. Beijo pra você, obrigado.
1: Bom dia, Rádio Mais.
0: Oi.
1: E o jogo de ontem?
0: Uhum.
1: Ah, quero mandar um abraço pra todos da rádio aí. Fiquem obrigado. Com Deus, tá? Ótimo final de semana.
0: Ô, Vivi,
1: participar
0: obrigado.
1: Dos sorteios.
0: Hoje tem, viu?
1: Vivi do Tropical.
0: Ô, Vivi, um beijo pra você. Deus abençoe seu dia. O que mais aqui, ó? André Luiz, tudo bem? A minha cópia é Autopeças 3G Rádio Mais. Quero ganhar esse prêmio de hoje, viu? Sou a Ilma aqui do Jardim Tanise. Tá na Mais, tá bom demais. Ô, Ilma, um beijo pra você, obrigado. O Matheus também tá com a gente, bom dia pra você também. A Fabiana do Anchieta também tá ouvindo a gente, obrigado. Alô, o Manuel do Oeste também tá com a gente. Ô, Nel, tudo bem? O Gustavo Gomes teve uma atuação de gala na Copa. Ele que é palmeirense, viu? Torce pro Paraguai, né? Ó, o palmeirense do Paraguai, impressionante. É esse meu amigo Nel, viu?
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0: Ah, meu Deus do céu! 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
0: É com o Gustavo Lima na Mais, bom dia.
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0: Tá na mais, tá bom demais. Sucesso pra você com um Sorriso Maroto. Música linda, hein? 9:29 na mais, tá na mais, tá bom demais. Olha, uma notícia pra você, uma notícia triste aqui no litoral, né? Principalmente aqui na cidade, um idoso que estava desaparecido depois de sair de um bar foi encontrado sem vida no rio aqui, viu? É isso mesmo, ali no Rio do Coronel. Familiares e amigos estavam à procura dele já há algum tempo já, né? E acompanhavam as buscas com muita preocupação. O corpo foi localizado por as equipes, né, de busca ali na região do Coronel. A Polícia Civil está investigando o caso, viu? Para entender exatamente o que aconteceu. Os exames periciais devem ajudar para esclarecer esse caso, que é muito estranho, né? O cara estava no bar, né? Aí depois de sair do bar, ele acabou, né, se perdendo ou até mesmo caindo no rio, né? A polícia está investigando, viu? Mais uma vez, aí fico alerta para a importância, né, da família que tem, né? As pessoas que vão, às vezes, para o boteco, tomar uma, não é verdade? Né? Principalmente atenção com pessoas idosas, ele já era um idoso, né? Com mais de 60 anos aí, ó. E aí eu falo para você, né? Não é fácil não, porque a família fica preocupada, né, diante de uma situação tão terrível como essa. É o meu sentimento aí para todos os familiares, que agora é esperar respostas para enfrentar um momento de muita, muita dor aí, né? Pode ter certeza disso. E também até esclarecer o caso, não é fácil não, viu? Toma cuidado, meu povo, toma cuidado, não é fácil não. Eu tenho medo, né? Principalmente para entrar em rio. Mar já tenho medo, agora esse rio aqui de Itanhaém é um rio que você não tem, não vê, né? Não vê o que tem embaixo. É estranho, é o rio Coca-Cola que falam, né? É o rio Coca-Cola. A cor da Coca-Cola, literalmente. É um perigo, que tem de gente que morre afogada nesse rio, né? Várias pessoas já morreram afogadas no rio aí. E eu fico preocupado, viu? Preocupado mesmo. O que eu falo? Não é fácil não, viu? Agora 9:31. Deixa eu ver quem tá mandando mensagem pra nós aqui. Vai mandando, seu alôzão, porque hoje é sábado, meu povo. Sabadão aqui, ó. Você vai encontrar prêmio de verdade. Tem audiência bombando na programação da Rádio Mais. O Vini tá feliz hoje. O time dele ganhou ontem a seleção brasileira. Não deu nem pro cheiro pra... Nem pro cheiro pra... Pro Haiti.
1: Soltaram a buzina aí,
0: e foi? Não cai na cadeira não, Vini.
1: A cadeira tá baixa.
0: Tá baixinha, né, rapaz?
1: Fala, André Luiz.
0: Tudo bem, Vini?
1: Bom dia. Então, tô feliz demais, André.
0: Tá feliz?
1: O Brasil ganhou.
0: Foi
1: 3-0.
0: Narrou bem ontem, viu?
1: Obrigado, André. Muito obrigado.
0: Narrou bem demais. Você e o José mandou bem demais também.
1: O José mandou bem demais. O José é maravilhoso.
0: É um cara técnico pra poder fazer...
1: Com certeza.
0: O comentário, né? Muito bom mesmo, cara.
1: Tá de parabéns.
0: Olha, dá de 1-0 e muito cara por aí de outras emissoras, principalmente da TV. Você que também narrou bem pra caramba.
1: Muito obrigado, André Luiz.
0: Narra melhor do que o Thiago Life, que é uma... Também não é aquela
1: coisa. Renata Silveira.
0: Também, pelo amor de Deus, também não dá. Nada contra a mulher narrando o jogo, mas não dá.
1: Não é machismo.
0: Pô. Mas não dá.
1: Eu não gosto não da Renata Silveira.
0: Não tem como. Quem gosta de ver um futebol tem que ser um narrador, né, masculino. Ah, mas você tá machista, André Luiz. Vai narrar o jogo das meninas.
1: Cada qual. Tem muitas mulheres que narram muito bem.
0: Sim, mas vai narrar o jogo feminino, filho. É? Não é verdade?
1: Que isso,
0: André. Deixa o futebol pra nós. Ah, você tá...
1: Seu machista.
0: Seu machista. Vou cancelar você, André Luiz. É o que eu penso, pô. É verdade, cada um tem uma opinião. Eu acho que a mulher, pra narrar, é muito boa pra narrar uma natação, por exemplo, acho legal. Um esporte, um vôlei, por exemplo. A narradora esportiva é legal, pô. Futebol feminino. Agora, vai colocar Corinthians e Palmeiras, a Renata da
1: Silva. Não.
0: Não tem como, pô. A emoção... Vai colocar um Thiago Leif pra narrar Palmeiras e Corinthians. Não tem como. Colocar um Vini pra narrar Palmeiras e Corinthians. Tem mais emoção.
1: Não tem como.
0: Tem mais emoção.
1: Oh, obrigado.
0: Mas não é aquelas coisas ainda que você tá aprendendo. Você tá aprendendo.
1: Eu tô no início do início do início.
0: Isso, mas tá indo bem. Tá indo bem.
1: Você tem que ter humildade, assim, né? Reconhecer que tá no começo.
0: Isso, vai assim. Precisa que é um salário igual o Galvão Bueno aqui na rádio.
1: Louco!
0: Só porque tomou água da bica na quinta-feira.
1: E você viu que o...
0: Entendeu? Agora que é um salário maior.
1: Você viu que o seu presidente...
0: Que?
1: O seu presidente, né?
0: Que presidente?
1: Da CBF. Calma, calma, filho. É, o Samir tava lá.
0: Tava lá também?
1: Tava lá, tava com o Ronaldinho, com o Kaká.
0: Isso, deixa
1: aí perguntei pro José, será que ele trouxe a digníssima ou uma das amantes?
0: Eu acho que aquilo ali foi boato, viu?
1: É boato, André?
0: Eu confio no presidente da CBF. Ele falou que era boato isso aí.
1: É boato,
0: eu
1: confio boato.
0: No presidente da CBF. Ele falou que jamais levaria amante, que não tem que amante. Isso. Que isso.
1: OnlyFans ele nem tem mais. Ele excluiu o aplicativo.
0: Era só um plus. Era só um plus da.
1: Isso.
0: Pra Copa do Mundo, pros jogadores. Quem foi melhor em campo.
1: É,
0: ia,
1: então,
0: ter um brinde.
1: É sobremesa depois, né?
0: Pelo amor de Deus, não faz
1: isso. Esse é o famoso bicho, né, que o pessoal ganha.
0: Para com isso, aqui me chama, hein?

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0: aqui é bom demais.
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1: Muito bem, de volta! 9 horas e 45 minutos. É o Grupo Menos é Mais. Chegando na programação desse sabadão maravilhoso. Já já tem a sua participação.

0: Tá na mais, estamos de mais 9h47. Tá falando com o Vini aqui, ó.
1: Maravilha!
0: E pelo stream da Rádio Mais, tá um sucesso, viu? Rapaz do céu, eu não sabia que tava tão assim, não. Ontem eu acabei pegando o relatório. Os relatórios são duas empresas que prestam esse serviço pra nós. Isso. Aqui do streaming. Rapaz, eu tava vendo aqui, ó. Tem, ó, em vários lugares aqui do Brasil, ouvindo a Rádio Mais, né? Muitos acessos. Você sabe que nós somos, Vini?
2: Diga.
0: É, entre a Baixada Santista todinha, primeiro lugar em audiência no streaming. Em
2: rádio, que maravilha.
0: Em rádio local, segmento rádio local. E outro legal, também que no estado de São Paulo, estamos entre as 10 melhores rádios mais ouvidas no segmento rádio local.
2: Caramba!
0: É a rádio da cidade, ó. Pega na cidade, isso. Pra deixar bem explicadinho pra você aí, tá? Então aqui, ó, entre as rádios grandes, que a gente chama
2: as
0: aí...
2: As potências.
0: As potências de São Paulo. Tem várias...
2: Milionárias.
0: Milionárias, é. Que tem estúdio em São Paulo, por exemplo, que tem repetidoras aqui no litoral, rádios de Santos também. Nós batemos todas elas, não só pelo streaming, mas também pelo FM. Isso que é importante. Então, ó, é bom deixar bem claro aqui, ó. Não é pra contar a vitória antes do tempo, não. É de contar a vitória quando tá lá...
2: Quando tá
0: sessionada,
2: né?
0: A vitória, meu.
2: Claro. Vocês
0: são líder em audiência aí. Obrigado, viu? Obrigado mesmo pelo carinho.
2: Com fatos e argumentos.
0: Aí tem, ó, audiência no México, nos Estados Unidos. Aí eu tô
2: no
0: falando.
2: México?
0: Venezuela, Colômbia, Equador. Tô vendo aqui, ó. Rapaz, tem ouvinte pra saber onde?
2: América Latina toda, é.
0: Eu tô olhando aqui, ó. Tô sem brincadeira. Acabei de olhar aqui, ó.
2: Você pode pesquisar em casa.
0: Também, ó. Da onde que é isso aqui? Esse... É o Brasil aqui? Deixa eu ver. Amazonas, não?
2: Amazonas?
0: Ariporã, caramba. Ariporã.
2: Ariporã.
0: Não, Aripuanã. Rapaz, de onde que é isso aí?
2: Lá em Mato Grosso.
0: Mato 37 acessos, só lá, bicho.
2: Caramba, que legal, então, o pessoal de área.
0: Aí, ó, só Aripuanã. Em São Paulo. Só em São Paulo tem mais de 5 mil acessos em São Paulo, na capital.
2: Que legal.
0: É verdade. Itaim tem mais de 7 mil acessos aqui. Poxa. Só em Itanhaém. No streaming, Peruíbe, Mongaguá, Praia Grande. Rapaz, vai acesso pra chuchu.
2: E vai indo.
0: Mais de 20 mil acessos aí, simultâneos.
2: Pô, que maravilha,
0: André. Eu fico muito feliz mesmo. Obrigado mesmo, viu? Hoje pelo FM. Tamo junto. Obrigado, meu povo. Você que tá ouvindo pelo aplicativo, pelo site, é bom você mandar recado também aqui pra rádio. Pra gente saber, né? Se você tá fora do país também, manda pra nós aqui, pô. Manda
2: pelo WhatsApp.
0: Manda pra WhatsApp aqui. Tem vários países ouvindo também a Rádio Mais. Porque... O rádio hoje, a potência do rádio, além do FM, né, Vini? Você ligar o radinho lá, você pode ouvir pela internet também. Pelo Alexa, mais fácil ainda. Quem tem Alexa em casa, é só falar, ouvir Rádio Mais FM Itaim, já ouve, bonitinho. Obrigado mesmo, viu? Você do comércio, você que tá no trabalho, tá no aplicativo, tá no site, no Alexa, na onde for, meu filho.
2: E olha, você que nunca mandou mensagem na rádio...
0: Manda aí,
2: vai ser um prazer conhecer você.
0: Vai ser mesmo, viu? Tem muita gente que não manda mensagem pra rádio, muita gente.
2: E fala que ouve a rádio, mas você não manda mensagem. Verdade.
0: A maioria das vezes, pessoas que eu conheço na rua, que eu vejo, né, na rua, me abordam. Ah, eu sempre ouço você, André Luiz, tal, mas eu nunca participei. Mas manda mensagem aqui, meu.
2: Tem que mandar, concorre aos prêmios também, vai ser muito legal, muito bacana.
0: Muito legal. Vini, olha.
2: Diga.
0: Você tem um lindo sábado, tá?
2: Obrigado, André Luiz.
0: Foi bom demais o seu jogo ontem.
2: Muito obrigado, André.
0: E qual que é o próximo jogo da Seleção Brasileira?
2: Próximo.

0: próximo jogo, Brasil e Escócia, rapaz.
1: Vai ser um jogaço também, viu?
0: Vai ser um jogão, hein? O Brasil está em primeiro lugar no grupo.
1: Vai ser mais duro? Eu acho que vai ser como foi o Haiti.
0: O quê?
1: Vai ser como foi o Haiti.
0: Não, meu filho. Acho que não. Não, pelo contrário, André Luiz. A Escócia perdeu para Marrocos e vai com tudo para cima do Brasil.
1: Perdeu para o Marrocos?
0: Perdeu para Marrocos e vai com
1: então,
0: tudo
1: para cima
0: do Brasil. Então o Brasil
1: tem 4 pontos e o Marrocos também tem 4 pontos. O Marrocos ganha do Haiti, com certeza.
0: Isso,
1: ou
0: vai ter goleada.
1: Ou já jogou, não jogou com o Haiti, vai jogar com o Haiti.
0: Não, ainda não.
1: E o Brasil vai jogar com a Escócia.
0: Isso.
1: Aí o Brasil ganha da Escócia e o Marrocos ganha do Haiti. Aí ficam todo mundo empatado lá, com 7 pontos, é isso?
0: É, o Brasil tem 4 pontos, Marrocos tem 4 pontos também, em segundo colocado.
1: Aí vence...
0: Em terceiro vem a Escócia.
1: Entra os dois primeiros da chave.
0: Isso, direto. Hein?
1: Direto.
0: Entra os dois diretos. Aí são 12 grupos.
1: 12 grupos.
0: 8 melhores dos 12 grupos, os três, os terceiros colocados melhores...
1: Uhum. Vai pra repescagem.
0: Vai pra repescagem. Boa. Seriam 8. 8 melhores terceiros colocados.
1: Ai.
0: Mas vai ter 4 seleções que vão ficar em terceiro lugar.
1: Vai mesmo.
0: Mas infelizmente não vão passar.
1: Ah, é? Verdade.
0: Entendeu? Porque de 12, só 8 vão passar. Em questão de terceiro colocado. Agora o primeiro e o segundo passa direto.
1: Primeiro e segundo passa direto.
0: Passa direto.
1: Que beleza, hein? E o Brasil passa de boa.
0: Se Deus quiser.
1: Vai das oitavas também, aí o bicho pega, hein?
0: É, começa, ó, 16 avos, um jogo antes das oitavas.
1: Ah, é?
0: É muita seleção, né? 48 seleções.
1: Ah, é?
0: Mudou. Antes era 7 jogos, agora são 8 jogos.
1: Tá bom, chega. Deixa eu ouvir música.

0: Isso é segredo, viu?
1: É segredo. Bora aqui, bora, meu povo. Aí está com ela, Maiara e Maraíza. Maiara e Maraíza. Ô, Vini, você já dormiu com alguém que você não queria?
2: Não, graças a Deus.
1: Aqui a música fala mais ou menos isso. Dormiu comigo ontem.
2: Não, quando eu era criança, né? Meu irmão que não gostava de dormir comigo.
1: Ah, mas você tinha medo disso.
2: Ele fala que eu me bato, eu lembro, fico batendo assim.
1: Eu lembro quando você era pequeno que o Vini, pra quem não sabe, o Vini é meu sobrinho.
2: Isso, né? É meu graças sobrinho. A Deus.
1: É, e ele tinha medo do escuro quando era pequeno.
2: Que isso?
1: É verdade, ele tinha medo.
2: Sai fora, André Luiz.
1: Na casa dos meus pais, que são os avós do Vini, tem uma escada. É uma escada, né? Uma escada que sobe para os quartos. Aí o Vini tinha medo do escuro pra subir aquela escada.
2: Ah, pelo amor de Deus, aquela escada eu subia.
1: Ele não subia sozinho.
2: Correndo.
1: Não subia sozinho, não.
2: André, a vida inteira foi escada. Não aguento mais subir escada. Minha casa é escada. É. A casa da sua mamãe é escada também. Todo lugar que eu moro tem escada. Impressionante.
1: Mas não tem elevador, mas que coisa, né? Uma área que vivemos não tem elevador, Vini. Pelo amor de Deus. Aí é pra acabar o mundo mesmo.
2: Elevador é caro, mas
1: todo dia o Vini sobe e desce escada. Todo dia.
2: Na casa do Luciano Huck tem.
1: Sobe aqui na rádio também.
2: Na Deolane também tem.
1: Aqui na rádio tem elevador, você
2: isso.
1: viu?
2: Isso.
1: Eu vou içando as pessoas lá de baixo pra cima. Não é verdade?
2: É. Quanto saco de areia você acha que me levanta? Né?
1: O Vini pesa menos do que um saco de cimento. É um saco de cal, 20 quilos.
2: Um saco de cal, 20 quilos, molhado.
1: Molhado, gente. Impressionante. Bora aqui, bora, meu povo. A Sandra do Corubá tá ouvindo a gente também. André Luiz, bom sabadão pra todo mundo aí. Manda um abração pra todo mundo, meus filhos. Eric e Evelyn. Sandra
2: nomes.
1: Do Corumbá, beijão, Sandra, obrigado. A Lenilda do Equitação também mandando aqui bom dia. André Luiz, tô aqui, me coloca no sorteio da pizza aí, pelo amor de Deus, viu? Preciso
2: Pode
1: ganhar
2: deixar.
1: Essa pizza. A Nicinha do Belazar também participando com a gente hoje. A Cida do Savoy acertou o placar, acabei de falar aqui, né? 3-0 pro Brasil, já já.
2: A Cida acertou novidade.
1: É, novidade. Ela é a mãe de Nari Itanhaém, não é verdade? É a mãe de Nari Itanhaém, é a Cida.
2: A mãe Cida.
1: Ela lê a mão, lê o futuro.
2: Oh, cuidado aí que você fala.
1: Ela lê
2: tá
1: tudo.
2: Tá lendo muito.
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1: Bora que bora,

0: Bom dia.
1: André, bom dia, André.
0: Bom dia.
1: Já sabe, né, André? Solta o berrante, mas aquele bonito, que a produção aí capricha, cara. A produção aí é. Solta o boi, solta os cavalos, solta os bichos, solta tudo.
2: Solta o galo. Põe
1: sabadão, abre aquela tumbaína.
0: Bora, meu filho.
1: Posso mandar minha chave Pix? Só eu acertei o bolão, hein? Só eu falei 3-0, hein?
0: Não, que nada, Sérgio.
1: Não lembro de mais ninguém falando 3-0.
0: O Sérgio falou, a Cida falou também 3-0. O Rubian também falou 3-0 aqui. Deixa
1: eu ver. E o Vini arrasou, hein? Vini do show de bola. Vini e o José. José, né?
0: José mandou isso, bem.
1: Arrasou, hein? Melhor que muitos aí.
0: Melhor
1: mesmo. Os caras é conversa, rapaz. Fala coisa antiga. Lembra de placar não sei da onde.
0: É bom.
1: Só lembra de falar o gol quando acontece. Acontece o gol, o cara fala gol.
0: Não falam atrasado.
2: Que legal.
0: Não falam atrasado gol, não, né?
2: Não. Jamais.
0: Eu tava,
2: Sérgio, gratidão, viu?
0: Eu tava ouvindo em casa também o jogo ontem, pela Rádio Mais, e vendo pela televisão. Rapaz, o legal é que o gol sai antes, né? Na rádio.
2: Ah, é o vivaço.
0: Do que na televisão.
1: Caso contrário, irmão, é só conversando. Agora o Vini aí.
0: É.
1: Poxa, de bola. Agora ele se achou a profissão dele.
0: Eu acho.
1: A profissão dele é essa aí, ó. Narrador de futebol.
0: É isso.
1: Todos os jogos do Corinthians agora ele tem que narrar aí.
0: Tem que narrar.
1: Beleza? E vai Corinthians.
0: E vai Corinthians, meu povo.
2: Rapaz, até agradecer.
0: E vai Corinthians.
2: E ficou muito legal, ficou muito bacana.
0: Ficou bacana demais.
2: Alô, José. Comentários incríveis com o José.
0: Mandou bem, viu? Mandou bem. O menino manda.
2: Sensacional.
0: Menino manda.
3: Bora que bora, André Luiz. Bora que bora todo mundo da Rádio Mais. Bom dia.
2: Bom dia.
3: Sabadão. Brasil ganhou de 3-0, André Luiz.
0: Boa, hein?
3: Eu quero aqui agradecer a você, André Luiz, nosso futuro prefeito. Agradecer ao Vini.
2: Tamo junto.
3: Por tá permitindo eu realizar esse sonho, né? Quer comentar os jogos do Brasil junto com a Rádio Mais. E você, ouvinte.
0: Mas para com isso, ó. Você que tá brilhantando o negócio aqui.
2: É, meu,
0: viu?
2: Você é estrela da casa.
0: Você quer se morrer. Rapaz, o que você comenta do jogo? E comenta algo importante, né? Algo estatístico e tal.
2: Ilustra, olha, muito bem o que aconteceu na jogada.
0: Ilustra muito bem,
2: né? Técnicos.
0: Estamos aprendendo muito com você também.
3: Olha, ouvinte. Vamos ouvir a Rádio Mais aí no Jogo do Brasil, porque tá sensacional,
0: tá bom demais, hein?
3: Vamos que vamos. Ó, nosso futuro prefeito é o André Luiz, o futuro prefeito do
0: Brasil. Para com isso, para com isso, você começou com
3: e
0: essa
3: pode onda. Colocar no palpite aí, que esses dois jogos eu não palpitei não, mas contra a Escócia eu vou palpitar. Brasil 2, Escócia 2, quarta-feira.
0: Boa. Vai ser 2-2 o jogo.
2: 2-2.
0: Ah, para de pessimista, pô.
4: Bom dia, André Luiz, sábado, bebê.
0: Oi.
4: Um maravilhoso sábado para todos vocês, os ouvintes, vocês da rádio. E gostaria de participar de todas as promoções. E gostaria de escutar a música do Zé Felipe e Ana Castelo. Tua Boca Mendes.
0: Boa.
4: E André, eu também acertei um palpite.
0: Verdade, acertou.
4: Maria do Curumbá.
0: Já anota a Maria aí, ó.
4: Deus abençoe sempre a vida de vocês. Fique com Deus.
0: Já tá registrado aqui, viu, Maria?
2: 3-0.
0: Verdade, a Maria tinha acertado ontem aqui, ó. A produção acabou de me passar, que falou que também acertou.
2: Mas acertou quem fez os gols?
0: Não, não, para com isso, viu?
2: Eu tô brincando.
0: Era só o placar, só.
2: Só o placar, 3-0.
0: Eu falei de 5-0 ontem.
2: 5-1.
0: E você falou de quanto ontem, viu?
2: Eu tinha falado 1-0, depois eu... Falou. É na rádio, eu falei 1-0, né? Manda o bolão mesmo, eu botei 4.
0: Rapaz do céu. Alô!
5: Bom dia, André Luiz. Bom dia, Vini.
2: Bom dia!
5: Meninos do céu, hein? Eu não esperava nada do Brasil.
2: Olha!
5: Mas olha, pra pagar minha língua, 3-0.
0: 3-0, meu.
5: Mas você sabe que eu acho que eu vou continuar não esperando muito, porque tá dando certo.
0: Uhum.
5: O primeiro jogo eu esperei tanto e não deu nada. Dessa vez que eu não esperei nada, deu tudo. Então, bora.
0: Mas também o timinho foi fraco também ontem. O time
2: do Haiti?
0: É, foi fraco. Foi fraco. Chutou uma bola pro gol.
5: Pra pouco, pra mim muito. E ó, sábado com jeitão de chuva, hein? Mas tem que fazer as coisas, né?
0: Vamos que fazer, mulher.
5: Começar a fazer, senão dá preguiça.
0: Dá preguiça mesmo.
5: Beijo pra todos.
0: Bora, minha filha. Bora que bora. Quem mais aqui? Deixa eu ver.
2: E sobe o WhatsApp, André Luiz.
0: Quem mais?
2: Sobe
0: tá
2: aí.
0: Quem mais?
2: Tá mandando o alô. A Duda, Duda Doces. Bom dia, Rádio Mais. Me põe nos sorteios. Oi, Duda. Tá concorrendo também a Maria.
0: Manda
2: aquele beijão pra Maria, André
0: Maria Luiz. Do Moarama também isso. Com a gente hoje. A Fran também tá com a gente hoje. Oi, Fran.
6: Oi. Tudo bem com você?
0: Tudo bem, você?
6: Um feliz sábado pra você. Que Deus abençoe vocês aí.
0: Ah, obrigado.
6: E oferecemos pra todos os ouvintes da Rádio Mais, que é a Rádio Mais.
0: Opa, opa, saúde. Saúde, mulher, saúde.
6: Desculpa, eu tô resfriada.
0: Vai pra lá então. Vem, que isso? Vem, que não tem não. Não vem passar gripe pra mim, André, não.
2: É só pelas ondas do rádio.
0: Mas eu pego.
2: Não vai ficar gripe, não.
0: Eu pego via telepatia.
2: Caraca! Ô, louco! Ó, nosso, ó, já temos a vencida, nosso telepata, André Luiz.
0: Isso, é. Vai pra lá, Fran. Vem não, hein? Tá gripado aí?
2: É isso, no judia da Fran.
0: Eu tô brincando, meu povo. Para com isso. Na verdade, quem tem medo da gripe, aí que pega a gripe, não é verdade? Quem tem
2: quem
0: medo,
2: tá na
0: quem
2: chuva
0: pega.
2: Pra se molhar,
0: é lógico,
2: né?
0: Pô. Alô!
7: Bom dia, bom dia, bom dia, meu amigo André Luiz.
0: Oi.
7: Estamos aqui trabalhando, mas curtindo a mais.
0: Rapaz, quantos WhatsApp ele tem?
7: Que Deus te 12. Abençoe o nosso sábado, o meu, o seu e de todos os ouvintes
0: tamo
7: da
0: junto.
7: Rádio Mais. Tamo junto, André. Tamo ligado na Mais. Cada vez mais, viu? Cada vez opa. Mais e mais
2: quem
7: é mais.
2: Caiu aí?
7: Tamo junto. Bom sábado.
0: Ei,
7: abençoado por Deus pra todos vocês.
0: Vai, Corinthians. Só escutou? Só faltou o Vai Corinthians.
2: É, então.
0: Ele tá trabalhando na RV lá, Marcinaria.
2: Trabalhando.
0: Alô, Raimundão, um abraço pra você, obrigado.

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0: Mais FM agora 10h21 para você relembrar o passado. Olha, falar para você de um incêndio que destruiu 10 imóveis na comunidade ali em Cubatão, viu? Segundo os bombeiros, o fogo da Vila dos Pescadores em Cubatão começou por volta das 7h30 da manhã e foi controlado em menos de uma hora, viu? Uma pessoa sofreu um mal súbito durante a ocorrência, né? E acabou os 10 imóveis ali, né? 10 barracos, aliás, acabaram pegando fogo, gente.
1: Pô, que tristeza.
0: Olha aí, essa comunidade, né? É uma comunidade que sempre tá passando por isso, viu? Sempre tá passando por isso. É impressionante, né? Como que pode, né? Olha, eu falo pra você, com tantos investimentos, né? Com tanta coisa acontecendo aí, que precisa ser investidas para as pessoas terem uma moradia digna. Tanta gente, né, que vive hoje numa situação difícil, pagando aluguel, não é verdade? Que não tem condições nem de pagar aluguel. E com certeza, né, uma pessoa que mora numa situação dessa, em Palafitas, é complicado, viu? Porque fica à mercê, né, das pessoas e do poder público. Aí eu falo pra você o seguinte, por que que não pega os 4,5 bilhões de reais? 4,5 bilhões de reais.
1: É grande, né?
0: Vamos somar isso aí pra fazer casas populares em todo o Brasil. Porque esses 4,5 bilhões de reais que eu tô falando é do fundo eleitoral.
1: Esse fundão,
0: é o fundo eleitoral pro cara sair candidato.
1: Cara, isso eu não consigo acreditar.
0: Eu também não entendo, cara. O cara quer ser candidato, ele vai por conta própria, pô. Entendeu? Ele vai se virar pra fazer a campanha dele. Agora, pegando o dinheiro do povo pra fazer campanha política. Isso é um absurdo, gente. Isso é um absurdo de fato. Aí pega esse dinheiro do fundão eleitoral e bota pra fazer casa pro povo. Bota na saúde pública, não é verdade? Então isso que é o descaso do poder público. Sempre é isso, né? Aí me revolta quando eu vejo uma cena dessa, a pessoa perdendo já um pouco que tem, num incêndio, por exemplo, né? Vai morar onde agora? E o povo pagando a conta do fundão eleitoral de 4,5 bilhões de reais. É impressionante isso aí. Como que pode, gente? Como que pode, né? Ah, mas você fala demais. Mas não é, pô. Eu tô falando mentira aqui. Eu falo alguma mentira aqui. Não tô falando mentira, pô. É verdade? Tô falando a verdade pro povo. Saber que não é fácil, não, gente. Né? Quem tá lá na ponta, lá com o poder da caneta, pode resolver, né? Tirando o fundão eleitoral, os governantes, os deputados federais, estaduais, né? Os senadores, principalmente, podem derrubar isso aí. Mas será que eles querem perder a mordomia, né, de poder pegar milhões de reais aí pra uma campanha política? Mas não querem nunca, pô. Nunca eles vão ser, né, contra isso aí. Eles sempre são favoráveis. Pro bem-estar deles sempre vão ser favoráveis, né? E auxílio paletó, auxílio moradia, auxílio aluguel, auxílio da mãe Joana. Pô, vocês estão de brincadeira, pô. Olha, agora 10 horas e 25 minutos. Agora, se a imprensa batesse de fato, a imprensa não bate, pô. Ninguém bate no fundo eleitoral. Você já viu alguém falar do fundo eleitoral? Né? Sempre falar e bater nisso aí, ninguém fala, pô. Se a população começa a bater, principalmente a imprensa, a coisa muda, gente. Pode ter certeza disso. Agora 10 horas e 25 minutos em todo o litoral. Vai mandando mensagem aí, ó. No 3427-2325. Tem promoção pra você hoje, tem frango assado, tem pizza da Mais, tem muita coisa bacana. 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Quem tá comigo aqui rapidinho é o Edson do Marama. Ô Edson, bom dia pra você também, obrigado. O José também tá com a gente hoje, mandando aquele alusão pra nós. Obrigado pelo carinho, pela sintonia. Quem mais aqui tá mandando alusão? Alô Marisa Gomes do Jardim Magalhães também com a gente. A Domingas do Morama também já mandou alusão, obrigado. Vai mandando aí no 3427-2325.
1: Manda, alô!
0: Ei, Vini, vou tocar mais uma música aqui. O WhatsApp de tanta gente mandando mensagem aqui, ó, travou.
1: O pessoal tá ligando aqui, hein?
0: Trava o WhatsApp aqui, mano. Manda mensagem pra destravar aqui, meu povo, manda. São centenas e centenas de mensagens que a gente recebe o tempo todo aqui. Obrigado, viu? Obrigado mesmo pelo carinho, pela sintonia. E bora que bora, tá chegando o sucesso pra você. É. Essa aqui é do Pique Novo.
1: Pique Novo?
0: Você já ouviu essa aqui? Eu tenho muito mais.
1: Eu tenho, André.

0: 10:32 a mais, tá na mais, tá bom demais. Bom dia pra você, bom sabadão maravilhoso. Tá nublado o tempo ainda? Rapaz, tá nublado o tempo ainda. Será que vai chover? Será que não? Daqui a pouquinho tem pra você aí tudo sobre o tempo e a temperatura aqui no litoral. Diz a lenda que vai chover hoje.
1: De novo?
0: Pra tarde, pra noite. Vai até pesar um pouquinho a chuva aí. Estão falando, viu? Estão falando que a previsão de hoje, a máxima é de 24 graus, mínima de 14. Sabadão com muitas nuvens e pancadas de chuva à tarde e à noite, tá? A probabilidade é 14 milímetros. É uma probabilidade alta hoje. Altíssima.
1: Rapaz, 14 milímetros. É água, hein?
0: É água pra chuchu.
1: Oxê.
0: Se for mesmo cair, mesmo é água.
1: Vamos se cuidar.
0: Estão falando aqui, ó. Eu acho.
1: Você tem que sair, já sai, já faz tudo ali, trabalha.
0: Mas eu acho que vai permanecer nublado hoje.
1: Eu também acho. Eu acredito que não vem tanta essa chuva.
0: Eu acho que não, né? Mas...
1: é tá... sempre bom se prevenir.
0: O clima-tempo aqui fala que vai chover. Literalmente vai chover hoje. Agora, deixa eu ver aqui, amanhã... amanhã, domingão, dia 21, amanhã, máxima de 20 graus, mínima de 16 graus. E ontem, sexta-feira...
1: diga.
0: Fez uma friaca ontem.
1: Opa, ontem de noite.
0: Ontem tava um friozinho gostoso.
1: Que frio, hein?
0: Você dormiu com cobertor de orelha essa noite, Vini?
1: Eu dormi.
0: Dormiu com cobertor de orelha?
1: Dormi.
0: Que beleza. Como vai as coisas, hein, rapaz?
1: Cheguei uma da manhã em casa.
0: Por isso que não respondeu mais as minhas mensagens à meia-noite e meia. Que coisa.
1: Ah, também? Eu tava dormindo.
0: Que coisa, Vini. Vini não responde
1: tava
0: ninguém.
1: Tava ouvindo um pouco da gravação do jogo.
0: Aham.
1: E depois, ó, a mimir.
0: A mimir. Olha, a previsão do tempo para amanhã, domingão, é sol com muitas nuvens durante o dia. À noite o céu fica com muitas nuvens também, mas não chove, tá? 20 a máxima, 16 a mínima. Agora, segunda-feira. Eu queria fazer segunda-feira também.
1: Cadê a segunda-feira?
0: Segunda-feira maravilhosa.
1: Segunda-feira é chuva, leão.
0: Lembrando que segunda-feira, gente, também é um tempinho maravilhoso, tá? Pra quem quer trabalhar isso. Vai ser do segunda-feira de 22 graus a máxima, não chove na segunda, viu? Então vai ser bom demais. Chove na terça, tá? Na terça
1: na
0: vai
1: terça
0: chover.
1: Na terça vem chuva aí.
0: Chuvoso durante o dia e a noite. Vai chover o dia inteiro. Na terça, quarta-feira também.
1: Ah, não.
0: Meu
1: chega
0: pai
1: de
0: amado.
1: Chuva,
0: meu pai amado. Quarta, quinta e sexta.
1: Caramba!
0: Terça,
1: vou virar sapo.
0: Ó, terça, quarta, quinta e sexta é chuva, meu. É chuva. É tempinho feio mesmo. Nublado, enfim. Então aproveita pra fazer as coisas agora, viu? Não perca tempo, não! Olha, já tem a sua participação, pessoal. André Luiz, eu concordo com você aqui, ó. Quando você diz do fundão eleitoral que devia acabar, o fundão eleitoral.
1: Tem que acabar isso aí.
0: 4,5 bilhões de reais.
1: Nossa!
0: Eu encho a boca e falo bilhões.
1: Falar bilhões, meu. E de onde vem esse dinheiro?
0: Rapaz,
1: todo?
0: Do nosso, do seu bolso, do meu bolso, do povo, do bolso da minha amiga que tá me ouvindo, do meu amigo que tá no trabalho.
1: Só pra campanha?
0: Rapaz, o que tem de empresário que paga uma fortuna pro governo de impostos? Não é verdade? Ah, mas tem um cara que...

0: Aqui não declara tudo,
1: eu acho,
0: né,
1: que
0: Luiz?
1: O cara que tivesse...
0: Mas não tem como.
1: O cara que fosse fazer uma campanha política, o cara tem que tirar do bolso dele.
0: É isso mesmo. Eu já falei aqui na rádio, é isso que eu penso, que eu falo pro povo aí.
1: É, fica fácil.
0: Quer fazer campanha política? Vai lá, faz o seu santinho, faça o seu adesivo, não é verdade?
1: Corra atrás.
0: Paga a sua equipe, vai trabalhar com o seu dinheiro, né? Não o dinheiro do povo. É isso. Pronto, falei. Já eu tô de volta.
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0: Brasil, dinheiro do povo. É isso. Pronto, falei. Já eu tô de volta.
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8: É bom demais. 15 pras 11. De volta, hein?
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8: Olha o Diego e Vitor Hugo Tubarões. Já tem a sua participação.

0: Mais, tá bom demais. Tubarões com o Diego e Vitor Hugo na programação da Mais Ouvida. Obrigado pela grande audiência. Bora, bora aqui, bora, porque hoje, sabadão, ele abriu aquela tubaína. Quem já trabalhou a semana inteira aí, ó. Ou tá trabalhando aí, não vê a hora de chegar em casa.
1: Merece.
0: Abrindo aquela tuba.
1: Cuidado que você vai abrir aí, hein?
0: A tubaína maravilhosa. Só pra você, olha. Quem gosta de tubaína sou eu, viu?
1: Você gosta, André Luiz?
0: Gosto de tubaína. Mas, ó. Ah, mas a cerveja que você toma? Não, não é a cerveja. É a própria tubaína.
1: É a tubaína original.
0: É original. Da garrafa de
1: pode
0: cerveja.
1: Pode ser tal baiana também, não tem problema, não.
0: Tal baiana, mais ou menos.
1: Ah, é? Não, mas tá difícil achar uma tubaína.
0: Tal baiana é muito doce, pô. Aí acaba comigo. Então, tem que ser a verdadeira tubaína. A legítima. Tem aí, a legítima. Tem aí tubaína.
1: Tem aí tubaína. Mas é boa, eu gosto da tubaína.
0: Mas tem que ser a tubaína. Pô, deixa eu ver quem tá mandando mensagem aqui. Alô, Carlinha do Morama também tá com a gente. Tá trabalhando hoje, graças a Deus, de novo, né?
2: Bom dia, André Luiz. Bom dia a todos os ouvintes da Rádio Mais. Aqui é a Carla do Bazar, Carla e Teresa do Morama.
0: Tamo junto.
2: Nosso Brasil ganhou.
0: Graças a Deus,
2: queria,
0: né?
2: Queria pedir um flashback, queria participar do sorteio Minha Casa é Rádio.
0: Flashback.
2: Mas adoro vocês.
0: Tamo junto sempre. Obrigado. Deus abençoe. Alô, bom dia.
3: Bom dia, André Luiz.
0: Oi.
3: Bom dia, Vini.
1: Bom dia.
3: Bom dia, Kaique Pereira. Que Deus abençoe o dia de vocês.
0: Tamo junto.
3: O dia de todos que estão ouvindo aí.
0: É o José do Moaramba.
3: Que Deus abençoe a todo mundo.
0: Tamo junto. É.
3: Embora que hoje eu vou buscar minha feijoada, hein?
0: Vai.
3: Chegando lá, eu vou fazer um vídeo lá e mandar pra vocês lá.
0: Opa,
3: a feijoada na mão.
0: Que maravilha.
3: Bora, cuida.
0: Tamo junto.
3: Chama.
0: Obrigado.
3: Coloca na promoção de hoje aí.
0: Tá valendo, José. Um abraço pra você. Tamo junto. Obrigado, viu? A Lorena do Ivoti também. Bom dia, André Luiz. É,
1: ganhamos, né?
0: A noite de Brasil.
1: É Brasil.
0: Ela é argentina.
1: Eu sou argentina.
0: É, ela dá. Ela é da nossa irmã Nita.
1: É, nossa. Mas a enxada foi do Brasil ontem. É,
0: graças a Deus.
1: Enxada, André Luiz. O que é enxada?
0: O que é? Não sei.
1: Você não sabe o que é enxada?
0: Não.
1: É a torcida.
0: Ah, é?
1: A enxada.
0: Que beleza, hein?
4: Um abraço pra você e pra todos os ouvintes.
0: Oi, Domingas.
4: Um bom fim de semana a todos.
0: Pra você também.
4: E eu gostaria de escutar uma música do Leonardo.
0: Leonardo.
4: E a minha rádio é Mais Autopeças 3G.
0: Rádio Mais e Autopeças 3G.
4: FM. Eu errei o palpite.
0: Mas errou?
4: Falei 2x1, né? 2x0.
0: Eu falei que era 5x0. Torcendo pra quem? Eu falei, pô, o Brasil fez 3 no primeiro tempo. No
1: vai
0: segundo,
1: ser mais.
0: No segundo vai fazer mais uns doisinhos, já 5x0. Pô, ganhei o bolão sozinho, mas não.
4: Foi 3x0. Mas tudo bem, o que interessa é que a gente ganhou, né? Isso. O Brasil.
0: Contra aquele timeco lá do Haiti, ó, um timinho fraco.
1: Segunda
0: viu?
1: Copa do Haiti.
0: Fraco. Oi.
5: Bom dia, Rádio Mais. Bom dia, André.
0: Ô, minha amiga.
5: Feliz sábado, abençoado a todos.
0: Obrigado.
5: Tenhamos um fim de semana de paz, de luz. Um fim de semana de bênção
0: sempre,
5: a todos nós.
0: Sempre.
5: André, me coloca aí nas promoções hoje.
0: Você que manda.
5: Bom dia. Abraços e beijos a todos.
0: Beijo.
5: Vai, beijo. Brasil.
0: Vai, Brasil. Eu espero que o Brasil vá longe nessa Copa, viu? Porque é legal,
1: tomara,
0: pô. Ver a seleção ganhando jogos. É bacana demais. Bom dia, André. Tudo bem? Ótimo sabadão, Marisa Gomes, da cidade de Itaim, do Jardim Magalhães. Vai, Brasil. Quero participar do sorteio de hoje da Amarelinha. Hoje tem a camiseta do Brasil aqui.
1: Ela mandou 3x1.
0: 3x1. André Luiz, bom dia, Evelyn do Corumbá. Beijo pra você, Evelyn. Quero participar do sorteio de hoje. É a camiseta do Brasil, álbum de figurinha, frango assado e pizza também pra vocês hoje, tá? O que mais aqui? A Janaína também tá com a... Ô, Janaína!
6: Bom dia, André Luiz. Bom dia, Vini.
1: Bom dia.
6: Bom dia a todos os ouvintes da Rádio Mais.
0: Tudo
6: sou
0: bem?
6: Janaína, do Jardim Coronel.
0: Oi, Janaína.
6: Passando pra desejar um ótimo sábado a todos, com
0: obrigado.
6: Aquele friozinho. Eu estou um pouquinho rouca, que eu gritei muito ontem, né?
0: Olha
6: 3x0.
0: Só,
6: eu falei pro meu marido que era 3x1, né? Que ia dar. Porém, foi 3x0.
0: 3x0.
6: Fora os gols impedidos, seria 5, né? Mas
0: tá certo. Vendo? Eu ia acertar o
6: quero
0: jogo.
6: Quero participar das promoções de hoje. E a minha Copa é Autopeças 3G e Rádio Mais.
0: Ô, Janaína!
6: Esse jogo do Brasil foi top demais.
0: Foi
6: muito top. Os gols foi muito lindo, muito lindo.

0: Eu fiquei chocada.
1: O Vini não gostou muito, não.
2: Que isso?
1: O Neymar não jogou, o Neymar não jogou.
3: Bom dia pra Luiz, bom dia, Vini.
2: Bom dia.
3: Um beijo pra todos da Rádio Mais. Oi. Eu gostaria de pedir uma música da Virgínia.
1: Da Virgínia. Alô, Virgínia.
2: Alô, Virgínia.
1: Alô, Virgínia. Fala com o Vini.
4: E aí, André, Vini, passou pra deixar um salve pensado pra todos nós. Me coloca o sorteio do Pix de R$50. O Brasil ganhou 3-0.
1: É isso.
4: A minha Copa é mais e da Autopeças 3G. Aquele abraço, Vini, André, bom fim de semana, hein?
5: Brasil!
2: Mas você acertou, João? Você mandou 3-0, você acertou o palpite?
1: Acertou o palpite, acertou sim ou não, mas você acertou ou não?
6: Ah, oi! Bom dia, André Luiz, aqui é o Edson Morano.
1: Oi, Edson.
6: Passando para desejar um ótimo sábado de trabalho para todos vocês aí na Mais FM.
1: Obrigado!
6: Quero participar das promoções. A minha Copa é mais Autopeças 3G. E quero ouvir uma música.
1: Manda.
6: Do Zeca Pagodinho. Obrigado, meu amigo.
1: Ô,
6: fica
1: meu
6: com
1: amigão.
6: Deus.
1: Um abraço pra você, tudo de bom, viu? Também tem um jardineiro de plantão aqui.
2: Esse jardineiro.
1: Eu não sei quem que é.
2: Secando o time brasileiro.
1: Ele falou que era 2-0 pro Haiti ontem.
2: Isso. Ou o Brasil hoje perde por 2-0 e dá adeus à Copa. Mas o que, que é isso? O pé frio? Torcendo contra?
1: O jardineiro.
2: O jardineiro.
1: Manda seu nome aqui. Eu tô implorando faz duas semanas já. O nome do jardineiro, do Jardim do Éden. O Vini queria conhecer o Jardim do Éden.
2: Tô fora.
1: Você quer conhecer?
2: Você quer conhecer? Lá tem a serpente, André Luiz.
1: A serpente.
2: Mas você comeria a maçã?
1: Rapaz, depende da maçã.
2: Depende da maçã. Aquela maçã gala, aquela maçã pera bonita.
1: Rapaz, olha.
2: Aquela maçã argentina.
1: O Jardim do Éden começou onde começou tudo, né?
2: Isso.
1: Onde começou tudo. É por isso que estamos aqui hoje.
2: Onde começou a Eva e o Adão.
1: O Vini quer conhecer a Eva e o Adão. Não quer conhecer, não, Vini?
2: Vou te levar lá.
1: É viadão.
2: É? Lá na estrada do Rio Preto, todo mundo conhece ele, ó.
1: É viadão.
2: Jardim do Éden.
1: É viadão.
2: Eu tô em Jardim.

sucesso pra você com o Raul Seixas. A música não para, 11 e 1, bom dia pra você, um excelente sabadão. Já já tem sorteio, tem a sua participação na mais ouvida. Guilherme Santiago, Ana Castela.

0: Santiago da Castela, tá na mão, tá bom demais, a mais ouvida em toda a região, já já tem muito sucesso.
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0: tá na Mais, tá bom demais, 11 horas e 11 minutos. Olha, falar pra você que a Polícia Federal vai investigar uma suspeita, viu, de invasão ao Sistema Nacional de Alertas da Defesa Civil. Na madrugada deste sabadão, milhares de pessoas... Olha, falar pra você que a Polícia Federal vai investigar uma suspeita, viu, de invasão ao Sistema Nacional de Alertas da Defesa Civil. Na madrugada deste sabadão, milhares de pessoas em todo o país receberam um alerta extremo, viu, nos celulares. É uma mensagem estranha, contendo a palavra misantropia, que significa aversão de ódio à humanidade, viu? Segundo a Defesa Civil Nacional, o alerta não foi enviado por nenhum órgão oficial. Há fortes indícios de um ataque hacker. Olha, por segurança, a plataforma responsável pelos direitos, né, de você mandar o disparo, foi retirada do ar, viu? Foi totalmente retirada do ar. E lembrando que... esse episódio mostra que a segurança digital é importantíssima.
1: Muito importante.
0: Agora, que tem de hacker invadindo sistemas, é impressionante, viu? Principalmente sistemas que emitem alerta, que isso traz um transtorno para as pessoas que têm medo, né? Tem pânico, né? O que vem por aí? Olha, e essas falsas mensagens acabam, né, tendo essa confusão e até prejudica, viu, a credibilidade de avisos que podem ter futuramente. Que realmente salvam vidas, viu, Vini? Então era importante, né, a gente estar sempre mantendo um cuidado. Porque imagina, você recebe um alerta da Defesa Civil do país e depois você vê que não é verdade.
1: É triste isso aí,
0: que mas foi André, um hacker que mandou.
1: Mas olha, para tentar tirar algo positivo dessa matéria, né? É muito triste, que é o seguinte, da Defesa Civil começar a tentar aumentar, melhorar a segurança do sistema deles.
0: É normal, mas o que
1: pra
0: tem
1: não
0: de
1: acontecer
0: hacker,
1: mais isso daí.
0: O que tem de hacker que faz aí,
1: sim,
0: ó.
1: Claro.
0: O cara consegue hackear tudo, bicho.
1: Por isso tem que melhorar,
0: sabe,
1: né?
0: Sabe da vida do cabra, de cabo a rabo. Não é verdade?
1: Tem que tomar muito cuidado.
0: Olha, vamos lá. Então, olha, se você recebeu um alerta nessa madrugada de sábado...
1: essa palavra feia de misantropia.
0: Da Defesa Civil, não é verdade. Agora, o que é verdade é que o tempo lá fora tá escurecendo.
1: Vai... tá com cara de toró.
0: Guarda, você tá com cara de chuva aí, viu? Eu falei que vai chover hoje. À tarde ninguém tá acreditando. Ah, não vai chover não. O Vini falou, jamais choverá.
1: Abra a janela aí.
0: Jamais choverá. Falei, aqui manda. São Pedro vai mandar.
1: Puxa, só um pouquinho a cortina pra você dar uma olhadinha.
0: É, rapaz, vai chover, viu? Olha, bom dia, meus amigos. Aqui é o Neo do Oasis. Que vocês tenham um bom dia de trabalho. Manda um alôzão pro meu irmão Pio, meu sobrinho Tássio. E pra todos os ouvintes da Rádio Mais, meu pai Jorjão. Pra minha esposa Marli. Estamos aqui sempre ouvindo a Mais, que a Mais é bom demais. Obrigado, Manuel. Tamo junto, viu? Obrigado mesmo pelo carinho. Alô, meu amigo Nelsinho, também da Praia do Sonho. Tá tomando já, né? Tá enchendo o caneco. É,
1: Tubaína,
0: de Tubaína hoje.
1: Hoje pode, 3 a 0.
0: Ele gosta de encher o caneco de sábado e domingo também.
2: Bom dia, meu amigo André Luiz. Bom dia.
0: Bom dia.
2: Sábado. Hoje o dia tá mais bonito, né?
0: Tá mais bonito.
2: Pela grande vitória que o Brasil fez ontem, né? Graças a Deus.
0: Vai, Brasil.
2: Coloquei 1 a 0, mas deu 3 a 0. Maravilha. Parabéns, né? E vamos que vamos. Tem mais jogo pela frente aí. Bastante pra deixar um dia abençoado a você. Muita paz, muita luz, muita energia. A todos ouvindo da Rádio Mais, um grande abraço aos meus amigos do Bar Proibido, Bebe de Sócia aí. Um grande caloroso abraço aos meus amigos do Churrasquinho Grego. Um grande caloroso abraço. E me coloco em todas as promoções. É Nelson da Praia do Sonho.
0: É, Nelsinho, obrigado. Ele mandou uma
1: grande
0: opinião.
1: Nelson.
0: Ele mandou alguma opinião aqui, deixa eu ver.
2: Bom dia,
0: mas de novo.
2: Amigo, sábado abençoado.
0: Ah, ele mandou a mesma coisa.
1: Será?
0: Mandou a mesma coisa. Um abraço, Nelsinho. É que ele vai mandando. Vai tentando atender todo mundo aqui na sequência.
1: Isso.
0: Já são 11 horas, e mandou 9 horas da manhã, pô. É por isso. Calma, meu povo, vou atender um por um aqui. A Miss
1: tá Lene, chegando.
0: Miss Lene do Guapurá, bom dia, Miss Lene, tudo bem? Ela mandou 10 horas da manhã, já são 11h15.
1: Oh, meu Deus.
0: Pra você ver que a gente tá atrasado aqui nas mensagens. Viu? Bom
1: dia,
0: André Luiz. É muita mensagem. Bom dia, bom final de semana pra todo mundo aí. Quero participar das promoções. Beijão pra você, obrigado. A Evelyn do Corumbá também mandou um beijão aqui pra todo
1: mundo.
0: Beijo,
1: Evelyn.
0: Obrigado. A Valdinéia do Satélite também. André Luiz, tô aqui, ó. É isso?
1: Do Jardim Itaumar.
0: Do Jardim Itaumar. Minha Rádio Mais FM e a Copa 3G. Coloca no sorteio, um beijo. A Alzira também, nossa amigona Alzira. Mandando...
1: oi, Alzira.
0: Mandando beijo pra todo mundo aqui também. Tá mandando beijo pra todo mundo.
1: Calma. Pelo amor de Deus. Ela manda sempre um beijão pro Paulinho da CP.
0: Paulinho.
1: O Ricardo, a Fátima, que tá trabalhando. A Mara,
0: a Bete.
1: A Bete Aspera.

0: pedras preciosas. Não pode deixar de falar da Marina Alva.
1: Com certeza.
0: Da Calbuzadinho, do Belas Artes.
1: Isso.
0: Ouro da garagem ali, a Meire, o Carlos Miguel, irmãozão. E todo mundo que tinha ouvido a Rádio Mais.
1: Tá sempre ouvindo.
0: Um beijão, minha linda Alzira.
1: Obrigado, Alzira. Eu brinco com a Alzira, que a Alzira é simpática demais.
0: Demais.
1: Beijo. Também se não gostar, fala, viu?
0: Aqui, já fala na lata.
1: Já fala na minha cara. Não esconde nada não, minha filha. Tá? Se não gostar... Não.
0: Já fala
1: mas
0: logo.
1: Tem que ser sincero, bicho.
0: Isso é verdade,
1: você,
0: André.
1: Você é um cara que...
0: Sinceridade. Eu sou sincero.
2: Uhum. Bom, eu sou sincero. Bom dia, nosso prefeito.
1: Oi.
2: E o homem da bica aí, hein? Homem da bica tem que ser narrador mesmo, hein?
1: Rapaz, o cara é bom, viu? O cara tá estudando pra isso. Eu já falei pra ele,
0: Vini. Um pouquinho.
1: Você tá na previsão, na profissão errada de locutor de rádio, você tem que ser narrador esportivo.
0: Tá no começo.
1: É, vai que você gosta, você não gosta de fazer narrador.
0: Eu amo.
1: Ele adora pegar o microfone e narrar jogos.
2: Hoje eu quero pedir um alô especial pra minha esposa Rose.
1: Ô, Rose.
2: Além de ser aniversário dela, hoje nós tá fazendo também 32 anos de casado.
1: Caramba, quanto tempo.
2: Então, falar que eu amo muito. E vou pedir uma música aí, hein? É pra tocar, hein? E mais é sempre mais. E minha copa é autopeça 3G e mais. Quero ganhar um presente pra me dar pra ela hoje, hein?
1: Ei, Jorgão! Um abraço pra você, felicidades pra sua esposa. Muita saúde, muita paz pra ela. Abra aquela tubaína maravilhosa. Aquela tubaína maravilhosa pra sua esposa, que te aguenta, 32 anos, rapaz do céu. Não é fácil, não.
0: Ah, já tubaína.
1: Bom dia, jardineiro. Eu vou ligar pra você, viu?
0: Eu vou ligar, posso ligar pro jardineiro?
1: Depois você liga pra ele. Ele não fala com nós
0: não
1: aqui.
0: Não fala nada.
1: Ele só manda bom dia, tá?
0: E no WhatsApp dele tá assim, ó, no trabalho.
1: Jardineiro misterioso.
3: Bom dia, André Luiz. Bom dia, Vini.
0: Bom dia.
3: Todos passando para desejar um ótimo sábado.
1: Ô, Fabiano, um beijo para você. Se o jardineiro não falar o nome dele, eu vou falar o número dele de telefone aqui.
0: Isso. Vai ser um jabá para ele.
1: Para, pera, deixa eu atender a Fabiana aqui. Alô, Fabi, beijo para você, obrigado.
3: Sábado, maravilhoso domingo. Parabenizar aí os meninos pela narrativa de ontem, o Vini, o José aí. Fizemos também assim, assistimos a TV e ouvindo a narração aí do Vini e do José. Muito boa.
1: Que legal, bacana.
0: Obrigado, de coração, Fabi.
1: Isso. Fala bem da narração do Vini, pelo amor de Deus, hoje. Fala.
0: Por quê?
1: Fala bem, meu povo, não fala mal, não. Não vai desestimular.
0: A crítica construtiva.
1: Não vai desestimular.
0: É bem-vinda.
1: Deixa eu falar, pô. Não vai desestimular a criança, não.
3: Eu sei. Bom, apesar de eu não ter acertado o bolão, né? Que eu não tava muito confiante, quebrei a cara, né? Foi logo 3-0.
1: 3-0, mulher.
3: Mas fazer o quê? Faz parte, né? Bora pro próximo na quarta-feira.
1: Boa.
3: André, me coloque aí nas promoções. Quero mandar um abraço pro meu marido Douglas, pra minha filha Vitória, pra todos que estão ouvindo e bora que bora.
1: E vai, Brasil! Manda um abração pro Douglas, que tava ouvindo a rádio ontem.
0: Alô, Douglas, muito obrigado, viu?
1: Douglas falou
0: aquele assim, abração pra Fabiana também.
1: Fala pro Vini que ele tá atrasado no gol, viu? Porque já foi que o gol isso? E ele tá narrando depois de quatro minutos. Não, peraí.
0: Foi. E olha, e que pena.
1: O gol na rádio é antes.
0: Que pena o Hendrick não ter.
1: O quê?
0: Ter tido o gol validado, né?
1: Pega um trechinho do seu primeiro gol do Brasil, ou segundo, não sei qual que você gosta aí, pra gente reprisar aqui o seu gol na Rádio Mais.
0: Obrigado, André Luiz. Vou
1: porque ninguém. Retirar. Às vezes as pessoas não tiveram oportunidade de ouvir o grande narrador esportivo
0: que
1: o senhor
0: é. Que grandeza.
1: Ele vai tomar o lugar do Galvão Bueno.
0: Ô, louco!
1: Do Kleber Machado, de
0: grande
1: quem mais?
0: Kleber Machado.
1: Da Renata Vasconcelos também.
0: Não, Renata, é outro segmento aí, André.
1: Ah, é?
0: É a Renata Silveiro.
1: Ah, é?
0: Renata Vasconcelos. É ruim, é de coração. Pode me criticar.
1: O quê?
0: A Renata Silveiro eu não aguento.
1: O quê? Assistiu?
0: É muito ruim. Não, é ruim demais.
1: É?
0: Você, é ruim demais.
1: E você é bom?
0: Não, eu não sou bom.
1: E o Vini
0: eu sou chinelo perto dela.
1: Para
0: mas ela
1: isso.
0: É ruim demais, cara.
1: Ah, ela tá na Globo pelo menos, né?
0: Você
1: tá na.
0: Não interessa. Eu tô na mais, e aí? O problema é muito ruim,
1: pelo
0: cara.
1: Amor de Deus.
0: Olha, eu desligo a TV.
1: Desliga o microfone. Desliga o microfone.
0: Vou tocar Renato Silveiro.
1: Não,
0: pelo amor de Deus, é muito ruim.
1: Desliga o microfone.
4: Fala, meus parceiros, André Luiz e Vini. Passando para desejar aí um excelente sábado abençoado para todos.
1: Ô, oh, meu
4: vocês
1: amigo.
4: Vocês e todos os ouvintes.
1: Tamo junto.
4: E aí? Gostaram ainda da apresentação do Brasil ontem?
1: Rapaz, gostei.
4: Eu vou te falar que...
1: Mais ou menos.
4: Eu esperava um pouquinho mais, né?
1: Uhum.
4: Mas... Tá valendo. 3-0 ali.
1: Tá bom.
4: Né? passou, mas não convenceu. Tá? Isso é minha opinião.
1: Você não acha
4: que é de vocês? Conta aí.
1: Eu
4: né?
1: acho que não.
4: E parabéns, é Vini. Parabéns mais uma vez aí pela né, apresentação aí do jogo.
0: Eu fiz.
1: Vamos elogiar o Vini.
4: Todos estavam, acredito que fazendo, né? Ver pela TV e ouvir pelo rádio. Foi muito bom. Valeu? Bora que bora.
0: Rádio Max
4: é bom demais. E minha Copa é na Autopeças 3G. Valeu?
1: Tamo grande junto. Abraço. Um abraço pra você.
4: Aqui do Cibatel 2.
1: Grande Valdemir, um abraço pra você, Valdemir. Bora que bora.
0: Eu vou com o Valdemir, porque, não me convenceu.
1: Mas peraí, no
0: stream, seleção brasileira.
1: Ó, você ouvindo pelo FM, a rádio, isso. A transmissão do jogo é em tempo real.
0: É na hora.
1: No stream, pelo aplicativo internet, tem um delay de 10 segundinhos ou 15. Aí demora um pouquinho mais na internet. Mas no ao vivo, no FM, é o mais rápido possível, viu? Isso. Matheus também, o Henrique também tá com a gente. Matheus Henrique, alô, meus locutores favoritos. Ah, não, mas é que tá. Tem que trocar então o
0: é que é um casal maravilhoso. É Matheus e a Bia.
1: É o Matheus e a Bia.
0: Vou deixar só a Bia agora.
1: A Bia do Jardim Corumbá.
0: A paparazzi.
1: Estamos ligadinhas em você aqui no programa de olho no prêmio de hoje. Quero essa camiseta da seleção brasileira. Torcer muito pelo Brasil, porque todo mundo já sabe. Minha cópia é a Rádio Mais e Autopeças 3G. Obrigado, Bia. Deus abençoe. A Fabiana do Coronel também com a gente. Ô, Fabiana, mandou um alôzão pra nós aqui logo cedinho hoje.
5: Bom dia, Rádio Mais FM.
1: Tudo bem?
5: Fabiana, gostaria de participar do sorteio do álbum com a camiseta. Gostaria de deixar um abraço para minhas amigas, companheiras de trabalho do restaurante Empório. Eu olha quero que participar do sorteio.
1: Ô, minha amiga Fabiana, beijo pra você. Obrigado, a Sofia do Belas Artes também. Ô, Sofia. Beijo pra você, Sofia. Obrigado. Quem mais aqui? André Luiz. Vini. É? Ah, eu quero participar que eu vi a publicação do sorteio da Autopeças 3G. O Alan. Conhece o Alan? O Alan? Conhece o Alan?
0: O Alan Delon?
1: O Alan Alambrado. O Vini jogava na hora com o Alan.
0: Meu Deus do céu.
1: Pra... Alan. Oh. Lá no Vila Nova.
0: Ô, meu Zé, sobe seu WhatsApp.
4: Bom dia, meu prefeito.
1: Oi.
4: Nosso prefeito futuro de Itaim. Nosso prefeito André Luiz. Coloca nesse sorteio, meu prefeito. Queira ganhar esse prêmio de hoje, hein? Ganhei mais prêmio da Rádio Mais, hein? Tá difícil, hein? Tá dentro nosso Boi Mirim.
1: Bora, meu filho, bora! Boi Mirim tá aqui comigo.
0: Boi Mirim é pra acabar, né?
1: É o narrador do Boi Mirim. Alô, bom dia, quem fala?
6: Oi. Bom dia, André Luiz, bom dia, Vini.
0: Bom dia.
6: Aqui é a Delma do Jardim Corumbá. Tô sumida, né, meus amigos? Mas tô de volta, apareci, viu?
1: Boa, Delma.
6: Me coloca no sorteio da camiseta. Preciso muito ganhar pra usar na festa do aniversário do meu filho, no tema da Copa.
1: Boa.
6: A minha Copa é na Autopeças 3G. Torce por mim, hein? Tamo junto, meus amigos. Um abração.
1: Ei, minha amigona Delma, prazer em falar com você novamente. Obrigado pelo carinho. Deixa pra Delma
0: mandar aquela mensagem.
1: Abraço, Vagnão, também. Ó, tá chegando a música do ouvinte, já tem mais participações. Manda aí, ó. Não mandou?
0: O quê?
1: 3427-2325 na mais ouvida em todo o litoral. Vini,
0: diga.
1: Você é o melhor do que todos os narradores.
0: Ei.

0: Tiaguinho!
1: Hoje eu acordei.
0: 11:33 da Mars. Olha como passou rápido essa manhã, viu? Meu Deus do céu, passando muito rápido a hora.
1: É sobre não desistir.
0: Olha, eu tô com café da manhã ainda. Não tô. Já, daqui a pouquinho é hora do almoço já, né, Vini?
2: Já, já.
0: Hora do almoço. Você vai comer o que de bom hoje?
2: Rapaz, nem sei.
0: Não sabe ainda.
2: Não, vi, não então... sei. Não passei no refeitório da rádio hoje.
0: Ah, que bom, viu?
2: Não passei por lá.
0: Você conseguiu jantar ontem?
2: Consegui jantar, graças a Deus, jantei.
0: É verdade.
2: Eu jantei antes de vir.
0: Ah, é? Que coisa. O Vini é bem ponderado nos horários.
2: É, vai mais.
0: É frescura, rapaz.
2: Que frescura? Que tem frescura, não.
0: Imagina.
2: Que quem, é isso, André Luiz?
0: Quem tem medo dos borrachudos é o Vini. Ele tem medo de borrachudo.
2: Tem medo de borrachudo aqui, rapaz.
0: De mosquito. Uma vergonha. Olha, vamos lá, Claudião da CESP, da Corte. Ô, Andrazão, tudo bem? Bom dia. Bora que bora, viu? Tamo junto, Claudião. Obrigado aí pelo carinho, pela sintonia, minha amigona. Oi, pessoal lá do Jardim Coronel também com a gente. Bom dia.
3: Bom dia, André.
0: Tudo
3: bom
0: bem?
3: Bom dia, Vini.
0: Bom dia.
3: Aqui é a Mandeléia de Jardim Coronel. Eu não achei muito bom o jogo de ontem, não, viu?
0: Ah, não?
3: É um
0: ah,
3: time tão sem vergonha que o Brasil pegou e fazendo isso, pra mim, na minha opinião, eles estão passando vergonha.
0: Ah, é? Por quê, mulher?
2: Ah, é?
3: Porque...
0: É, não repete o que eu tô falando, Vini. Você tá me copiando.
3: Merecia dar uma goleada no Haiti pelo jogo que tava no primeiro tempo. Aí foi trocando, botando os outros... No... Parece que gostaram dos 3-0, né? Não saiu.
0: E, menina.
3: Se bobeasse, se o Haiti fosse um time bom, e o Brasil já era. Olha como que tá a Alemanha, França, Argentina, batendo nos outros. E o Brasil ruim do jeito que tá. Não sei não se passa das oitavas, viu? É óbvio que eu sou brasileira, claro, né? Que se ganhasse, tivesse ruim no começo e depois começasse a ganhar e bater em todo mundo, já pensou? Meu marido tava falando, já pensou se fizesse na Alemanha, se pegasse a Alemanha e desse o troco 7-0?
0: Ave Maria.
3: Eu sei que é impossível, mas quem sabe, né? Já pensou?
0: É, vou trazer a Vanderléia pra comentar o jogo aqui, ó.
2: Boa, Vanderléia, criteriosa.
3: Até o final, né?
0: Ela mas tá mandando vir aqui, ó.
3: Que não tá... mostrando muita coisa na
0: minha. Tem até o jogo da Escócia pra tocar o áudio dela.

0: minha opinião, não tá, né? O jogo foi bom ontem, foi bonito. No primeiro tempo, meu Deus, eu pensei que ia até dar uns 7-0, mas tá bom. Depois no segundo tempo não fizeram nada.
1: Cansou. Ficou bom demais, na verdade. Tá ótimo.
2: Começou a doer as bolhas do Rafinha.
1: Nossa senhora. Pelas bolhas dos meus filhinhos.
3: Bom dia,
1: Jesus.
3: André, bom dia.
1: Oi, Ivone.
3: E o palpite ontem era 5-3, né? O 5 quase saiu, né? Mas aí era 0, né?
1: Ó, estão os 3 aí. Pelas bolhas dos meus filhinhos.
3: Bom dia, André,
1: Jesus.
3: Bom dia.
1: Oi, Ivone.
3: E o palpite ontem era 5-3, né? O 5 quase saiu, né? Mas aí era 0, né?
1: Ó, estão os 3
3: aí. Acertei. Da primeira vez eu acertei.
1: Quase.
3: Da próxima eu vou acertar também.
1: Isso.
3: Minha Copa é mais e 3G. Quero concorrer a este brinde para o meu netinho, que está ansioso pelo sorteio.
1: Bora.
3: E é isso. Tenham todos um ótimo e abençoado dia. Paz, né? De muita saúde, muita sabedoria. Bom
1: minha amiga
3: dia.
1: Ivone. Um beijo pra você, Ivone. Obrigado.
2: Beijo pra Ivone.
4: André Luiz, muito bom dia.
1: Bom
4: você,
1: dia.
4: O Vini.
2: Obrigado.
4: Todos da rádio, todos os ouvintes. Claudião do América.
1: Ô, Claudião.
4: Camai, eu mandei mensagem porque tava trabalhando num lugar aí que a internet é uma porcaria.
2: Ô, oh, meu Deus.
1: Mas tamo de volta aqui, meu filho. Agora você tá de volta.
4: É verdade mesmo, tá?
1: O quê?
4: É muita safadeza, muita safadeza. Começa por então, esse vereador, que é esse vagabundo. Rapaz, cê, ué, e essa sabesta, Deluí? Nossa, Deluí, a minha rua aqui tá uó. A rua tá toda bagunçada, os caras começam a fazer o serviço e não terminam.
1: É difícil,
4: hein? Deus o livre.
1: Eu avisei aqui na rádio esses dias que vai ter algumas obras da Sabesp em alguns bairros da região, que até o dia 20 ia ser consertada a rua aí, né? Ia ficar interditada as ruas até o dia 20 de junho. Já estamos no dia 20.
2: Chegou dia 20.
1: Agora vai protelar um pouquinho mais aí.
4: É muita safadeza desses caras e essa politicagem safada do Brasil. Bom dia. Tenha um ótimo final de semana pra vocês.
1: Ô, Claudião. Claudião tá revoltado. Claudião tá revoltado porque eu falei da notícia aqui. Olha das uma notícia aqui do fundão eleitoral de 4,5 bilhões de reais.
2: Isso é um absurdo.
1: Isso é um absurdo mesmo, né, Claudio? Tem razão, porque esse dinheiro devia ser investido na saúde, na educação, em moradias. Senadoria. Moradias para o povo que não consegue ter uma casa própria. Isso, não é verdade? Mas bora que bora. Alô, Neuzeli. Bom dia, Neuzeli. Bom dia, Vini. Bom dia, André Luiz. Quero participar da promoção da camisa do Brasil aí, oficial Nike, da Autopeças 3G. E também o álbum de figurinha também da Autopeças 3G. Tá concorrendo, hein, Leuzeli?
2: Tá beijo!
1: Obrigada, Rose, também.
5: Bom dia, André. Bom dia, Vinho.
1: Oi, dia. Tudo bem, Rose?
5: Andei sumida, né?
1: É, menina, você desapareceu. O que aconteceu? Não caiu do ônibus de novo, não, né? Pelo amor de Deus.
5: Compromissos e cuidando, né? Estou quase 100% recuperada.
1: Ela sofreu um acidente com o ônibus.
2: Grave.
1: Ela subiu no ônibus, aí o motorista freou, ela se empacotou dentro do ônibus, Vini. E ficou aí vários meses, né? Ruim, né,
2: Rose? Lascou o braço.
1: Olha, lamentavelmente acontece. O motorista não tá nem aí. Pisa no freio, o pessoal cai no ônibus. E não dão suporte,
2: acho
1: não,
2: que
1: viu?
2: Falta muita segurança,
1: e
2: né?
1: Não dão suporte,
2: que tá dentro
1: não.
2: Do ônibus.
1: E não dão suporte, né, Rose? Um abraço pra você.
5: Acidente que sofri no ônibus.
1: Uhum.
5: E vida que segue.
1: Vida que segue, né, menina?
5: Toca pra nós um forrozinho do Fala Manso. Abraço. Ótimo sábado pra todos nós.
1: Olha, vai quando você vai subir no ônibus, se segura,
5: bom
1: viu?
5: Bom dia, André. Bom dia, Vini. Aqui é a Rose.
1: Mas de novo, Rose. Mas de novo.
2: Mas o pessoal tá fazendo o quê?
5: Né? Muitos compromissos.
1: Verdade. Ela falou assim, mesma coisa aqui. Isso. Um beijo,
2: às
1: Rose.
2: O pessoal mas manda um áudio, não gosta do primeiro áudio, aí
1: manda
2: mais
1: o segundo,
2: um,
1: verdade.
2: Entendeu?
1: Manda o segundo.
2: Mas tá bom demais.
6: Bom dia, meu amigo André.
1: Ó, o vereador Ranieri.
6: Os demais companheiros da rádio, a mais. Bora que bora, cuida. Mais um dia abençoado por Deus. A luta não pode parar. Vai, Brasil, hein? Acertei ontem, hein? 3-0, hein?
1: Acertou mesmo. Vai pro sorteio. Vai pro sorteio já, viu?
6: E aí? Hoje é dia de comer aquela bela feijoada.
1: Isso. Boa.
6: Uma aquela tubaína.
1: Isso.
2: Gelada.
6: Manda aquele salve, né? Não pode faltar aquele salve
1: pra rapaziada.
2: Salve, Corinthians.
6: Fábio Muniz aí que tá se recuperando aí, vai dar tudo certo, meu irmão.
1: Isso.
6: Seu Chico.
1: Seu Chico também tá lá. Quem mais? Manda, meu filho.
6: Lilian, Eloá.

0: Eloá.
1: Rúbia, tudo a... Peppa Pig. A família Rúbia. Das Peppa Pig.
0: Família Peppa, é?
1: Bora que bora, Cacá. É. Felipe, Fernando.
2: Tem mais aí, manda.
1: Bora, cuida, marcha.
2: É, marcha, marcha, cuida, muita, muita cuida. Cuida, marcha.
1: Atrás do cifrão. Enquanto as promoções aí, hein?
2: Vamos, meu filho.
1: Minha rádio a mais, minha Copa é na 3G. Bora que bora.
2: Não aguento.
0: Bora, Raimundo. Vai passar a escalação do Brasil.
1: Da família Goretz.
2: Quem?
1: Família de gente boa.
2: É, rapaz. Tem...
1: Bora, bora. Vai Brasil, vai Corinthians.
2: Isso, eu tenho mais uma lista de 4 minutos e meio pra mandar aqui. Eu vou, vou depois do intervalo eu volto, tá vendo, Raniel? Um abraço, meu parceiro. Eu brinco com o Ranieri.
0: Da família grande.
2: Eu brinco com o Ranieri porque ele é o meu amigo.
0: É o famoso presuntinho.
2: Presuntinho, conhecido, viu? Conhece todo mundo e tá inteiro. Entendeu? Olha, não vai começar a emprestar dinheiro também, viu, Ranieri?
0: Ranieri, agiota?
2: Pelo amor de Deus. Alô, Jurema. Bom dia, meninos. Eu estou rouca. Estou tá tão rouca porque eu gritei tanto no jogo do Brasil ontem. É, quando o Vini gritou gol, eu gritava junto com o Vini.
0: Não, não inventa, moda.
2: Deus
0: Adriana,
2: abençoe. Ela falou que errou, é isso? Fiquei por um. Seria 3-1, mas foi 3-0. Valeu, vai Brasil. Alô, Sandrão, manda um abraço pro Sandro também, toda a sua família, viu, Jurema? Beijo, obrigado. Wagner Mena também tá com a gente hoje, mandando aquele bom dia especial. Mandou a foto do cãozinho dele aqui, é um pug. Olha, é, um pug, é, né?
0: Esse dá trabalho,
2: viu? É uma
0: viu?
2: Pug. E olha, é bonita, viu?
0: Lindíssima, coisa linda.
2: Eu tive uma... Um desse aí também, né? Eu tive um
0: parecia
2: desse
0: um container, bichinho.
2: Pá, bichinho.
0: Sabe aquele Fiat Mobi?
2: Roncava pra branco. Caramba, viu? Esse cachorro ronca, viu? Cachorro chato pra chuchu.
0: E é meu pai fala, parecia um Fenemê, aquele caminhão.
2: Rapaz, difícil, viu? Você que tem um pug em casa, sabe o que eu tô falando, viu?
0: André, você mandou um beijão pra Ana Prado. Bom
2: Ana
0: dia, André
2: Prado.
0: Luiz Vida, pessoal do sábado pra todos. Depois do sorteio da camisa do Brasil e minha Copa é mais.
2: Oi, Aninha. Beijo pra
0: olha,
2: você.
0: Olha, ela mandou, minha. Errou o palpite, errou infelizmente. 2-1 ela mandou.
2: 2-1, mas tudo bem, tá valendo também. Tá
0: show de bola, né?
2: Agora, só pra quem acertou, tá valendo uma promoção dos R$50 no Pix aí, tá?
0: Pix.
2: O Vini vai mandar 50 conto pra vocês aí.
0: Na minha conta?
2: Se vira.
0: Tá negativo, tá vermelho.
2: Que nada, Vini. Você ganha 40 mil por mês aqui.
0: Crédito na... especial.
2: O Vini ganha bem na rádio aqui, pelo amor de Deus.
0: Oh.
2: O cara que mais ganha aqui é o Vini. Narrador esportivo.
0: Ganhando dobrado agora.
2: Tá tirando dinheiro até do Galvão Bueno, pô. É sério.

0: sucesso e falta.
1: Tá na Mais, tá bom demais. Agora 11h46, na Mais, ouvindo em toda a região. Obrigado pelo carinho, pela sua sintonia. Muita gente participando, porque tem hoje tem sorteio. Uma camiseta da Seleção Brasileira Oficial, mais um álbum de figurinha capa dura. Ela é lá da Autopeças 3G.

0: Os especialistas também. Olha, tem muita coisa bacana e além dos descontos nos comércios locais em toda a região. Alô, minha amiga Sandra, bom dia para você, um excelente sábado, tudo bem?
1: Bom dia, André, bom dia, meu querido, tudo bem? Um sábado sem sol aqui, não sei aí como é que tá, São Paulo tá sem sol, tá bem característico de frio, né?
0: Aqui vai chover bom também, dia. já.
1: Vai, então é isso, tá em geral. Bom, o inverno, na verdade, começa amanhã, né, André?
0: Isso.
1: Então, a gente tem que se preparar aí, tirar os cobertorzinhos. A gente tá essa semana aí indo fazer umas doações no Hospital Municipal, junto ao Fundo Social lá de Peruíbe, agasalhar o pessoal que não tem proteção, né? Ajudar, porque o frio tá feio. O frio tá muito feio. É, então, assim, bom dia a todo mundo de Itaiaí, bom dia quem tá ouvindo, bacana o programa hoje, cheio de brindes. E pra semana que vem, vamos colocar cartinha aí, né, as figurinhas da Copa aí pro sorteio, né?
0: Oh, que beleza, o pessoal tá gostando demais das figurinhas. Aí.
1: Show de bola. Era pra ter falado, vamos sortear a figurinha. Pessoal, é o seguinte, eu tô passando hoje pra ter uma conversa muito séria. Eu espero que a mensagem chegue em muitas pessoas, tá? A gente, todo mundo sabe que o cartão de idoso, ele trabalha com a fidelização de pessoas através de cadastro. Para isso, é necessário que a pessoa apresente RG, CPF, comprovante de endereço. Isso tudo fica no nosso sistema, fica ali armazenado de forma segura, baseado na lei que protege os dados das pessoas, ou seja, é um crime você infringir essa lei, é um crime você não seguir essa lei. Então, fundamentado no que é legal, a gente tem muito cuidado com tudo que é de documento de pessoas, tá? Porque a gente é uma empresa idônea, a gente tem muito cuidado, muita cautela no manuseio de informações de cada um de vocês. E tá acontecendo muito, mesmo a gente publicando em redes sociais, mesmo a gente mandando até pro WhatsApp para as pessoas, mesmo o Renato Ambrosio falando todo sábado no programa. Muitas pessoas alegam que não se sentem confortáveis em função de alguns golpes que já aconteceram e continuam acontecendo usando o nome do Renato Ambrosio. Então eu quero aqui dizer duas coisas. Primeiro, Renato Ambrosio não é dono do cartão de todos. O Renato Ambrosio é garoto propaganda, é parceiro do cartão de todos. O programa da Band é um programa que a gente usa como veículo para poder divulgar a entrega da casa por semana. Ele é nosso parceiraço nesse projeto. Todo mundo conhece a personalidade, sabe que ele é um gente da gente, né? E trabalha de uma forma muito segura também. Mesmo assim, a voz e o rosto dele têm ido para alguns celulares via WhatsApp como golpe. Pessoas mandando mensagem, falando que, olha, você ganhou 50 mil, confirma o seu CPF, confirma seu comprovante de endereço, porque para você retirar o seu brinde. Olha, você acabou de ganhar uma casa, manda aqui seus documentos. Então, gente, por favor, golpe, as pessoas usam a foto de uma pessoa que existe, uma foto de pessoa pública, uma foto de pessoas da sua confiança, pode ser foto de um parente seu, de um amigo, ou de um contato público com o Eldo Renato. Então, essa semana aconteceu de uma pessoa trazer pra gente um caso onde ela teve a conta dela invadida pelo cartão de todos. E não foi o cartão de todos. Nós não mandamos mensagens, nós não ligamos para falar de entrega de brinde, muito pelo contrário. Quando isso acontecer, é necessário que a pessoa, eles ligam até de vídeo, às vezes, para divulgar esse brinde. Eles chamam a pessoa até o programa, você recebe um comunicado para ir até o programa. Ninguém vai te pedir senha, ninguém vai te pedir CPF, ninguém vai te pedir acesso de conta. É golpe. Então, assim, o cartão de todos não cede dados de ninguém para nada. A gente não pode. Você está protegido por lei quando você manda os seus dados para a gente. Então, o golpe que está sendo dado é esse. As pessoas mandam uma mensagem dizendo que é o Renato Ambrosio. Gente, usam até a voz dele. Aí a gente sabe que tem inteligência artificial que faz isso. Tá? Nós do cartão, é ridículo falar isso, mas nós já recebemos, funcionário nosso recebeu mensagem que ganhou uma casa.
0: Meu Deus.
1: E a pessoa chega, gente, olha aqui que mandaram pra mim. E assim, a gente sabe que no momento da euforia, quando você recebe uma notícia boa, que ganhou dinheiro, que ganhou uma casa, que no sonho ganhou uma casa própria, você acaba cedendo. Mas eu peço aqui, em nome da Rádio Mais, em nome do Cartão de Todos, em nome do Renato Ambrosio, que é um parceiraço nosso, um programa muito bem assistido por todo mundo que tem o cartão, que vocês não sejam

0: informação nenhuma através de telefones, de mensagem, a não ser que se comprove que somos nós. Quando alguém ligar, vocês falam assim: eu vou ligar lá no cartão de todos e vou me informar disso, porque aí a gente tem como entrar em contato com o programa e validar essa informação, porque a gente também não tem acesso. Quando vocês ganham uma casa, quando vocês ganham alguma coisa, quem é comunicado em primeira instância somos nós. Nós no cartão, porque a gente precisa comunicar vocês. A entrega vai ser feita sempre dentro do cartão de todos. Ninguém vai entregar dinheiro na sua conta sem que a gente esteja fazendo a intervenção, porque a gente precisa também ter isso como um fato, como algo verídico, tá bom? Então, por favor, eu peço a vocês aqui, no fundo do meu coração, todo mundo que está ouvindo, passe essa informação também. Se receberem qualquer ligação, citando o nome Renata Ambrosio, vídeo, áudio de voz, o que for, entre em contato conosco e fale: olha, eu recebi, isso aqui é verdade? A gente vai até o fundo para descobrir se é ou não você o ganhador. Eu desejo que vocês recebam mesmo e que seja de verdade, mas não da forma como está sendo feito. Então, nós não nos responsabilizamos em pagar nenhum dano relacionado a esses golpes, porque a gente avisa o tempo todo e a gente não trabalha dessa maneira. Ah, mas vocês que têm os dados da gente, vocês estão protegidos por lei, como eu falei no começo, e a gente tem que trabalhar em cima dessa lei. Ninguém aqui chega aqui e fala assim: olha, me dá o CPF do fulano de tal, porque eu preciso. Não! Ah, você me dá o telefone? Não, a gente não pode fazer isso. Os funcionários são treinados, capacitados, têm treinamento legal para saber como funciona isso. Então, André, eu agradeço o espaço, tá? É muito triste saber que isso acontece, está acontecendo. Golpistas existem, eles são a todos.
1: Mas é,
0: né?
1: Em todas as áreas, viu, minha amiga Sandra? Em todas as áreas, você. Hoje eu li uma notícia aqui que, inclusive, hackers entraram no sistema do governo federal para mandar alerta à população, aquela alerta da Defesa Civil, sabe? Que vai vir coisa tenebrosa, tempestade, furacão, enfim. Essas mensagens foram disparadas em alguns estados aqui do Brasil, se passando pela Defesa Civil, né? Mandando aí uma mensagem para causar medo, né? E também prejudicar muito aí a credibilidade desses avisos. Porque credibilidade dos avisos, como que fica agora? Porque se um hacker conseguiu entrar no sistema do governo federal para fazer um alerta falso, né? É complicado demais. Tem então, mais, né? Tem muita gente, demais. Muito golpista por aí, né? Se passando por empresas, se passando por situações assim de bancos, muitas instituições financeiras também, se passando, né? O golpista por bancos, enfim. Tinha até um cara falso dentro do banco, um funcionário falso dentro de um banco atendendo o cliente. Como que pode isso? Então tomar muito cuidado, assim, muito cuidado mesmo.
0: Muito, muito. E é isso. Recebeu a ligação falando que é de uma empresa, entre em contato com a empresa. Poxa, a gente é muito acessível, é muito fácil acessar o cartão, é muito fácil achar a gente. Os números do WhatsApp, todo mundo que é filiado tem. Então, manda a mensagem, pega aquela mensagem, manda pra gente. A gente até pediu, reforçamos semana passada, Renato, todo sábado o cara fala e ele fala, gente, se ligarem, se mandarem mensagem. O pessoal manda vídeo, ele falando, o pessoal assim, eu sei que, por exemplo, a minha mãe cairia fácil num golpe. Minha mãe não entende de inteligência artificial. Minha mãe não sabe o que está acontecendo nesse mundo da tecnologia.
1: É isso.
0: Né? Mas a minha mãe já está avisada, porque também tentaram dar um golpe nela do INSS, falando que ela tinha sido contemplada a receber mais uma parcela do décimo dela, mas ela teria que fazer um depósito de R$280 no CPF e tal para poder resgatar. E aí ela manda pra gente a mensagem: gente, não existe isso. O bandido é tão bandido miserável que dá golpe por R$280.
1: É dose, é dose.
0: Então assim, gente, por favor, se receberem qualquer coisa que ganhou, que foi contemplado, que é a palavra que nem se usa mais, mas golpista usa, você acaba de ser contemplado, você foi premiado, não acreditem, a não ser que seja através de nós, ou do programa do Renato, que vai vir a informação através de nós, tá? Então não caiam nesses golpes, se protejam, não confie, maldito é o homem que confia no outro, isso é bíblico, isso não foi dito por mim, é bíblico, não acreditem 100% nas pessoas. Às vezes você está ali, chega numa loja, faz uma compra, a pessoa CPF na nota, tá? Porque para trocar tem que ter CPF. Não tem que ter CPF para trocar. Não forneça seu CPF para qualquer loja, para qualquer pessoa, uhum, sabe? Descobrimos recentemente em um posto de combustível que não foi em Itanhaém, tá, gente? Foi aqui em São Paulo, que por sinal um posto onde eu abastecia, os frentistas, eles falavam assim: olha, para você pagar, tem que pagar no Pix, porque as maquininhas estão com problema. Só que o Pix que eles estavam informando era deles, não era
1: meu
0: da empresa.
1: Deus do céu.
0: Entende? Então, assim, tem muito disso. Eu não gostaria de ver nenhum filiado nosso, pessoas que confiam no nosso trabalho, tendo esse receio. Então, não tenham. Porque eu falo aqui, ó, pela alma do meu pai, eu juro para vocês, dentro da empresa, a gente é muito, muito criterioso com todas essas questões que envolvem documentação de pessoas, porque a gente nem tem acesso. Uma vez cadastrado, isso fica num banco de dados, é como se fosse uma sala ali que ninguém entra, sabe? É um sistema muito protegido, muito protegido. Então é isso, André. Obrigada pelo espaço.
1: Obrigado você.
0: Eu peço que as pessoas se atentem. A gente vai estar mandando, nós vamos mandar, olha, cuidado com o golpe, vamos mandar mensagens. Como já mandamos, já colocamos em redes sociais, está lá várias vezes, todo mundo, né? Mas assim, gente, consciência, tomem cuidado com o que é de vocês, porque a única coisa nesse mundo que a gente tem que zelar, porque é o nosso nome, porque é a nossa identidade, tá?
1: Com
0: então
1: certeza.
0: Cuidem de vocês, que a gente puder fazer aqui para proteger o que vocês estão confiando a nós, a gente vai proteger. Obrigada, Andrezão.
1: Obrigado você, Sandra. Obrigado pela mensagem. E com certeza conscientizando as pessoas dessa questão que é muito importante. Deus abençoe você, um lindo final de semana e vai dar tudo certo, viu? Pode ter certeza disso.
0: Obrigado.
1: Obrigado.
0: Fica com Deus.
1: Obrigado. Tchau. Deus abençoe a Rádio Mais. Agora 11:59, já tem sorteio pra você.
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0: pra você, bom almoço. Tá na Mais, tá bom demais, obrigado. Bora que bora, meu povo. Hoje tem sorteio da Mais. Tem valendo pra você uma camiseta lindíssima da seleção brasileira. Álbum de figurinha também com 84 figurinhas. Também tem pra você hoje aquela pizza deliciosa da Pizzaria Esfirraria Casa Nova.
1: Delícia.
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0: Ele tá aparecendo locutor de leilão, pô.
1: Então fala com calma, André Luiz. Fale com clareza, com tranquilidade.
0: Por que você não vai ser locutor de leilão?
1: Ah, não, não consigo.
0: Dole uma, dole duas, dole três, vem pra cá.
1: Bem-vindo!
0: Bem-vindo!
1: É seu Gugu.
0: Olha, vamos lá.
1: Bem-vindo!
0: R$11,49, R$11,49, R$11,52.
1: Dole uma, dole duas. Dole uma, dole duas, dole três.
0: Aí bate o martelinho, vendido.
1: Falando uma estátua de André Luiz.
0: Rapaz, olha, e paga bem, viu? Paga bem.
1: Ah, é?
0: Paga. O leiloeiro ganha uma graninha, viu, bicho?
1: Olha, ele ganha comissão a cada item vendido.
0: Rapaz, acho que ia me dar bem nisso, viu? Ia me dar bem, porque eu ia falar bem do negócio.
1: Já gosta de falar.
0: É, já gosta de falar pra caramba, entendeu? Não quer comprar, então não compra.
1: Que isso? Você
0: já fala assim, não quer? Não, não quer, não, não quer, não, dar, não, um lance?
1: Deixa que eu compro.
0: Não quer dar um lance? Então passa pra outro, vai.
1: Vai embora. Vem aqui pra quê?
0: É, você já participou de um leilão, Vini?
1: Nunca.
0: Nunca foi no leilão do Neymar?
1: Nunca fui.
0: Eu já tive o prazer de ser convidado no I. Brincadeira.
1: Nossa, ô, calma aí.
0: Eu já fui no leilão, ô, Caio Castro, já comprei um carro, aí. Já ia comprar um carro do leilão.
1: É?
0: Uma vez, ia. Aí eu cheguei pro cara do leilão e falei, meu Deus do céu, esse é o carro? Ele falou, sim.
1: Você revendeu?
0: Abre a porta? Ele falou, não

0: carro é esse?
1: E eu quero ver o motor do bicho.
0: Tem certeza?
1: Ele falou, mas não consigo abrir a porta para abrir o capô.
2: Ah, não.
1: Aí eu falei, mas o pneu tá furado. Ele falou, sim. Mas tá furado porque murchou? Porque deu um prego? Eu falei, não sei.
0: Por que você comprou esse carro, pelo amor de Deus?
1: Aí eu falei, qual que é o lance inicial? R$700.
0: Mas não desmanche? Mas ligava, pelo menos? Eu falei,
1: mas ele tem... A ignição tá funcionando. A porta não abre.
0: Mas tá aí, por onde?
1: Aí depois, com tanto custo, ele conseguiu abrir o capô do carro. Adivinha? Nossa, adivinha o que tinha lá, Vini? Não tinha nada, não tinha motor.
0: E um camundongo, né? E o Tom e o Jesse.
1: Foi nunca mais, eu vou no leilão, nunca mais.
0: Sabe que tem leilão online, né?
1: Ah, meu Deus do céu, bora. Vamos lá, Elaine do Carmo também tá com a gente, batendo um papo com a gente hoje aqui. Oi, Elaine, um beijo pra você, quero participar das promoções. Maria Lúcia do Aço também, bom dia, Maria Lúcia, beijo pra você, obrigado. Quem mais? A Betinha da Sesto. Ô, Bete, demorou, mas chegou seu áudio aqui, viu? Bom dia, minha amiga, tudo bem?
3: Bom dia, Zé Luiz, tudo bem? Bom sábado pra você.
1: Obrigado. Obrigado.
3: Eu tô indo.
1: Tá indo?
3: Né? Pra onde eu não sei, mas eu tô indo. Bom dia, bom final de semana.
1: Mas só tem um caminho só, ir pra cima.
3: Deus abençoe o final de semana de vocês aí da rádio, tá bom? Beijo no coração. Toca qualquer música do Zé Ramalho pra mim. Tá bom? Obrigada, Bete da Sesto.
1: Viu, Bete? Bete, eu vou te falar, Betinha. Eu falei que nós temos só um jeito pra ir.
0: Caminho, pra cima.
1: Agora é o seguinte, você tem a escolha a fazer. Ficar triste ou ficar feliz hoje. Escolha tá feliz, viu? Olha, eu tô feliz. Mesmo eu ver a cara do Vini feia aqui dele, eu tô feliz.
0: Ó, eu puxei o tio. Toda a família fala demais. Que eu puxei a cara do tio.
1: O dia inteiro vendo a cara do Vini aqui é terrível. Oi, minha amiga. Bom dia pra minha amiga também. André Luiz, bom dia. Todos os ouvintes da Rádio Mais, sou a Isa do Guaraú. Minha cópia mais, lojas autopeças 3G também. O Gabriel Moura também, mandando alusão. Quero participar das promoções. Toca Marões da Pisadinha. André Luiz, a minha amiga também, a Margarete. Ô, Margarete.
0: Ô, Margarete, já foi no site hoje, Margarete.
1: Ô, André, ajuda ele aí, Vini. Ajuda ele aí, Vini.
0: André, tenha calma, tenha calma, André Luiz, tá muito estressado. É que acabou a tubaína.
1: Menino, eu tô mesmo, viu? Hoje eu acordei estressado.
0: Tá estressado,
1: hoje,
0: rapaz.
1: Agora eu tô mais tranquilo, depois que eu entrei no ar aqui, eu fico mais tranquilo.
0: Suaviza, né, André?
1: Porque aqui eu fico bem, viu?
0: É uma terapia.
1: Eu fico bem demais aqui na rádio. Eu pudesse, ficava até às 6 horas da tarde hoje.
0: Então por que que não fica?
4: Alô, meu parceiro Vili, alô, meu parceiro André.
1: Vai me pagar o horário? Não. Então não.
4: Marcando aquela presença no sabadãozão aqui, é o Dinilton, do restaurante Oficina da Fome, marcando aquela presença.
1: Oi, Dinilton.
4: Na rádio mais, tá bom demais, hein? Chama no 12.
1: Chama
4: no grau, chama.
1: Chama
4: rasgando e costurando, menino. Eu chutei ontem, o Brasilzão quase empatou, hein? Mas eu falei que era 2-1. Bom demais, menino. Chama, bebê. Chama no 12, chama no grau.
1: É o rei do chama.
0: E olha, amanhã no Fantástico à noite tem, né? Melhores momentos com o Cid Moreira.
1: Verdade, o Cid Moreira. Ô, locutor de rodeio. Rapaz, olha, na vaquejada é o nosso amigão Genilton.
0: Só dá
1: Genilton. Olha lá, ele monta na moto dele. Mas... ele pensa que a moto dele é um touro.
0: É um touro brabo.
1: Alô, bom dia, André Luiz, tudo bem? A Tati aqui do Cibratel deseja um sabadão abençoado, maravilhoso. Quero participar de todas as promoções.
0: Alô,
1: um beijão,
0: Tati.
1: Pra você, Tati. O Marino também tá
0: com a... Marino.
1: Alô, Marino, um abraço pra você. Tá participando do sorteio também, obrigado, Marino Corintiano. Alô,
5: bom dia, André Luiz, bom dia, Vini. Um ótimo sábado, um bom fim de semana pra você, pra todos os ouvintes aí. Tamo junto, André.
1: Ô, meu amigão, um abraço, Ayrton. André Luiz, eu fico feliz com o Vini, porque ele está realizando o sonho dele, narrando jogos. Não assisto na Globo, não sou, eu sou mais FM, ela falou assim, sou mais FM, não assisto na Globo.
0: Ô, Fátima, você tem que agradecer, um beijão.
1: Fátima, menos. Puxa
0: que isso?
1: Não puxa o saquinho do Vini,
0: não. Não puxa nada, André Luiz, cada um tem um sonho.
1: É,
0: e você corra atrás do seu sonho
1: isso,
0: também.
1: Isso, vai lá e corra mesmo, corra, viu? Verdade, corra do sonho. Não, quer dizer, corra atrás do sonho.
0: Não, atrás do sonho.
1: Isso.
0: Em busca do seu sonho.
1: Olha, eu tô dando toda a oportunidade pro menino aqui, toda.
0: É. O André Luiz se inspira muito naquele filme, A Espera de um Milagre.
1: O queijo e a faca na mão. Ela é só fazer o que é de bom, não é verdade? Isso. É narrar jogo. Será que ele quer narrar? Então narra.
0: Vamos narrar.
1: Alô, Marcelão do Cibratel, um abraço pra você, tamo junto. Ah, André Luiz, me coloca nas promoções também. Eu tenho um sonho de ganhar a camiseta da Seleção Brasileira. Abraço, Marcelão. Gabriel também da CESP.
0: Junto.
1: Alô, Gabriel da CESP, bom dia. André Luiz, tudo bem? Aqui é o Gabriel da CESP. Quero desejar um ótimo dia pra você, um ótimo sabadão. Me coloca no sorteio. Quem mais? O Vagnão também tá com a gente. Alô, Vagnão.
6: Alô, André Luiz. Alô, Vini. Aqui é o Vagnão do Corumbarte. Ô, Vagnão. É isso aí. Faz tempo que a gente não se fala, né?
1: Rapaz, faz
6: e
1: tempo, hein?
6: Estamos aqui sempre ligadinhos aí na Mais FM.
1: Tamo junto.
6: Ontem escutamos o jogo aí também, né? E o Vini tá de parabéns aí, né? Com a locução. Muito Vagnão. Bom mesmo. E queremos aí participar das promoções de hoje, hein?
1: Ô, Vagnão.
6: Vou mandar aí uma lembrança aí pra vocês aí daqui a pouco, uma foto.
1: Olha que beleza.
6: E, rapaz. E que a gente fez ontem na hora do jogo. Você olha, vai ver aí.
1: Que maravilha, tá? Torta
6: pra vocês
1: de
6: se lembrarem aí. É, acho que esse som vai lembrar pra vocês, olha aí. É isso aí. Eu quero mandar um beijo aí pra minha esposa Delma, que participou agora há pouco aí, né?
1: Manda.
6: Pro meu filhinho Yudi e a todos os ouvintes aí da Mais FM. E a minha copa é Mais na Autopeças 3G também, hein? Quero participar aí desse sorteio dessa camiseta aí pro meu filhinho Yudi. Um abraço aí pra você, Vini, pra você, André Luiz. E até mais aí. Valeu!
1: Valeu, meu parceiro! Bora que bora! Maria Gonçalves também.
7: Bom dia, André Luiz. Tudo bem?
1: Oi.
7: Da Maria Gonçalves.
1: Ô, Maria.
7: Eu acertei, eu falei que o Brasil 3, ia ganhar de...
1: Tem o Pix hoje, hein?
7: 3-0, né? Tem o Pix,
1: já.
7: É isso aí. Foi bonito o jogo, né?
1: Foram 14 pessoas que acertaram.
7: Ofereço a próxima música pra todos e é isso aí. Feliz sábado pra todos do Jardim Corumbá e vamos que vamos.
1: E vamos que vamos, né, Maria?
7: O tempo tá querendo chover.
1: E vai chover hoje.
7: É isso aí.
1: A previsão de chuva hoje. A previsão é de chuva mesmo. Quem mais mandou áudio aqui rapidinho?
2: Cadê o alô?
1: Alô, manda um áudio.
2: Manda
1: um
2: alô,
1: a Tati, a Yasmin também. A Yasmin, a Tati.
2: Mamãe
1: o Luiz
2: filhinha.
1: Também, o Luiz também, todo mundo da família em peso lá. Alô, bom dia. Quem fala?
7: Bom
1: a Lucimara.
7: Dia, amigo
1: Ô, Maria.
7: Bom dia, Vini, seu lindo.
2: Bom dia, minha linda.
7: Passando aqui para desejar a vocês um ótimo abençoado sábado.
1: Obrigado.
7: A todos os ouvintes, a todos os amigos e clientes da Nega do BA.
1: Boa.
7: Quero participar do sorteio da Minha Copa é Mais com Autopeças 3G e Rádio Mais.
1: Isso. E vamos lá.
7: Sobre meu palpite dos gols, tô fora do bolão. Totalmente fora. Mas tudo bem, valeu. Foi mais do que eu previ ainda.
1: Ah, é?
7: Parabéns.
2: Ficou feliz.
7: Que siga assim. E quero pedir uma música do Jorge Aragão.
1: Jorge Aragão.
7: Se puder tocar no seu horário, André.
1: Bora.
7: Agradeço desde já. Beijos, beijos. Abençoado sábado a todos.
1: Ô, minha amigona. Manda um beijão pra ela aí.
2: Beijos, beijos. Um beijo pra ela.
1: Ela falou assim, André Luiz, toca Jorge Aragão. Será que eu tenho essa música do Jorge aqui?
2: Tem Aragão aí. Tem com o Periclã, que eu sei.
1: Tem?
2: Eu e você sempre, André Luiz.
1: Ah,
2: é o nome da música.
1: Você sempre, boa.
2: É.
1: Já vou mandando pra você, tá bom, minha lindona? Beijo, obrigado.
2: Um beijão, olha só aí.
1: Manda.
2: Mais horas um especial aqui. Opa, a Sônia, ela mandou um áudio e mandou também um recado, né? Que a história triste que aconteceu com ela, André. Aconteceu comigo exatamente o que aconteceu. Olha, a moça do cartão de todos está falando, hein? Achei que era ela, rapaz. É verdade, hein? Ela perdeu tudo, André Luiz. Fizeram chamada de vídeo com a nossa amiga Sônia.
1: Meu Deus do céu.
2: Eles tinham todos os meus dados. Não passei nada. É pra eles. Quase. Mesmo assim, zerou o telefone da Sônia. Impressionante,
1: que
2: né?
1: Que coisa, né, meu amigo?
2: Mas é, esses golpistas têm tudo que é seu. Você tem seu CPF, tem seu RG. Fala se você comprou isso, comprou aquilo.
1: Toma
2: impressionante,
1: cuidado,
2: né?
1: Toma cuidado. Ontem eu recebi uma ligação, ontem, inclusive.
2: Diga.
1: Olha... Foi uma compra para ser aprovada na sua conta Nubank.
2: Ah, é?
1: Nubank. E manda uma gravação bonita, parece que é do banco mesmo.
2: Rapaz.
1: Aí eu olhei o número 13999, alguma coisa lá. Tá, para com isso, pô. Não vem me encher os meus pacová, não.
2: André, depois te conto uma bem legal.
1: É? Você perdeu dinheiro também, não?
2: Não. Outra coisa.
1: Eu vou dar um golpe em você hoje.

0: sucesso pra você com Jorge Aragão e Péricles. Tá na mais, tá bom demais, olha. É bom se divertir aqui. Alô, Marujo! Um abraço pra você, Marujo. Obrigado, viu? Famoso Marujo. É? Um abraço pra você, tamo junto, viu? Tá mandando alusão pra Rádio Mais aqui, ó. Obrigado. É o Ivan, é isso? Ivan Rodrigues.
1: Ivan Rodrigues, não é o Ivan Liso, cantor, é o Ivan Rodrigues, grande Marujo, palmeirense.
0: Tamo junto, rapaz. Ah, que beleza, viu? Eu falei assim, ele mandou uma foto de um Fusca aqui, todo. Um Fusca
1: todo estilizado ali, todo personalizado, tá, do Brasil.
0: É um Fusca verde, mas o cara personalizou do Brasil, as bandeiras do Brasil e tal. Aí eu mandei pra ele, o Vini quer dar uma volta no Fucão aí, ó. Mas ele quer dirigindo, viu? Uma mão no volante e a outra carinho.
1: André, nem de e-mail, André.
0: O Vini quer dar uma volta no
1: Hora Fucão do almoço.
0: Aí. É verdade, pelo Marujo. De bora aqui, boy. Mandou um áudio aqui.
1: Mandou um áudio.
2: Opa, beleza. Boa tarde. Mais boa tarde pra vocês.
0: Tamo junto.
2: Mas é bom, vocês se divertem, né, gente?
0: Isso.
2: Eu tô na escuta aqui, né? Tô longe, né? Mas tô na escuta. E maravilha, bora. Aí o pessoal gosta. Né?
0: Mas leva o Vini pra andar no teu Fulcão aí, filho.
2: Não, beleza. Tranquilo, mano. Alôzinho pra mim aqui. Tô bora. No município de Diadema. Divisa de São Bernardo. São Bernardo faz divisa com Cubatão. Boa. Tamo perto. Aquele abraço.
0: Tamo junto,
1: valeu,
0: meu
1: Marujo. Deus abençoe. Oi, Marujão.
0: Bora descer com o Fulcão na serra.
1: Esse Rafa Fusca é bom.
0: Bom, hein?
1: É bom.
0: Grande Marujo. É, quem mais aqui, ó?
1: A Sônia tinha mandado uma luz, um especial,
0: Sônia,
1: André Luiz. Também, um áudio.
0: A Sônia
1: nossa Madalena. Amiga Sônia. Ô, menina.
0: Sônia, não fica triste não, viu?
3: Bom dia, menino André.
0: Oi.
3: Bom dia, menino Juiz.
0: Bom dia.
3: Bom dia, família mais. Que seja um dia maravilhoso, de paz, amor e alegria.
0: Amém.
1: Opa, saúde.
3: E hoje eu tô meio arruinzinha.
0: Mas vai pra lá, então. Vai pra lá.
1: Que isso, André?
0: Vai pra lá, não vem, não.
1: Ela tá na casinha dela, maravilhosa, eu vim na Rádio Mais.
0: É, mas eu pego,
1: tá se cuidando.
0: Eu pego gripe via telepatia.
1: Esse é o telepata, é o pai André.
3: Tô nem podendo falar direito.
0: Ave Maria.
3: Então coloca nas promoções aí, André, um bom final de semana.
0: A melhora logo, pelo amor de Deus.
3: Beijo, vai Brasil. É. Pra Palmeiras também.
0: Menina do mar, tá mal.
1: Palmeiras é depois.
0: Vamos melhorar e tomar um suquinho de laranja.
1: Tem uma tubaína reforçada.
0: Toma bastante água, viu, Sônia? Porque a gripe tá pegando todo mundo, viu? Todo mundo mesmo. Ontem tava meio assim também. Falei, opa, pera aí.
1: Gripaiada tá forte.
0: Já mandei um limão pro bucho. Falei, não, pera aí, meu filho. Vamos dar reforçado no sistema imunológico aí. Eu não quero ficar gripado, não. Não posso, não. Um abraço, minha amiga. Um beijo pra você, Sônia. Quem mais aqui, ó? Alô, bom dia.
2: Bom dia, mais FM.
0: Olha só o
1: Love Songs.
0: Locutor do Love Songs da rádio.
2: E que jogo foi aqueles, meus amigos? Que jogo foi aqueles, meus amigos?
0: Mas que pena,
1: Mr. N.
0: Isso, Mr. N.
2: Vamos que vamos. Mais um dia pra glória de Deus.
0: Imagine o cara falar desse jeito no seu
1: ouvido. Isso, no quentinho do cangote.
0: O Vini tá se arrepiando aqui.
2: Quero aqui deixar a minha solicitação para mais FM. Eu quero participar do sorteio dessa camisa. Inicial de figurinhas.
0: Bora, meu filho.
2: Porque eu preciso ser abençoado. Porque eu preciso abençoar o meu Yuri.
0: Isso.
2: Meu filho.
0: Muito bom.
2: Ele é um menino que tem TDAH, né?
0: Oh, meu Deus do céu.
2: E ele é apaixonado
0: pela seleção.
2: Futebol,
0: que bom.
2: Copa do Mundo. Então, por favor, coloca aí.
0: Ô, Adriano, a gente brinca aqui, viu?
2: Sorteio da camisa aí do álbum, tá bom?
0: Álbum.
2: Um abraço a todos, que é o Adriano, do Moarama.
0: Tamo junto.
2: E é isso aí.
0: Adriano, mais conhecido como Love Songs.
2: Love Songs. Tem sido muito importante aí nos meus dias, tá? Gratidão a todos e vamos aí acreditar que a gente vai seguir aí mais um pouquinho pra frente, né, gente? Abraço a todos, da Mais FM.
0: Tamo junto! Lá. Obrigado, Adriano! Rapaz, que voz é essa?
1: Que vozeirão, rapaz, Adriano!
0: De acordar com uma voz dessa.
1: Imagina! Bom dia, meu amor!
0: Olha, o Vini adorou, viu?
1: Hoje eu vou fazer o almoço.
0: O Vini vai colocar a caixinha de som na cabeceira da cama. Talvez seu bom dia.
1: Que isso?
0: Alô!
4: Fala, André Luiz, Vini. Ô, Vini,
1: diga.
4: Você é ridículo!
1: Emeraldo Marques.
4: Bem, de novo, hein? Eu voltava pra Globo e não conseguia mais ouvir a Globo, cara.
0: Aí?
4: Só voltava, meu, tem que ouvir o Vini. É mais calma, mais claro. Meu, aquele papo furado da Globo lá, quer contar até do passado do... do jogador. Quer saber do jogo. Você detonou, Vini. Parabéns.
0: Obrigado, Miguel.
4: Ô, Jabá, Denis Nogueira dos Faróis.
0: Fala, Vini.
5: Engraçado é que eu não percebi.
0: O que?
5: Eu já percebi.
0: O que que aconteceu? Percebi o que,
1: Mia?
0: Mas tem que... mandou fora do ar ou é no ar?
1: Vou ver.
0: Pera aí, meu filho. Aí me torta o meio de campo aqui, ó.
4: Ô, Billy Luiz.
0: Oi.
4: Recebi esse aviso aí, hein?
0: Ah, recebi
4: uma... Esse alerta aí, eu já fiquei coração na mão, porque... Você tá formando esse super tufão aí, o tufão bomba, não sei o que lá fora, que ia chegar aqui um dia, não sei quando. Tomando que não chegue.
0: Rapaz, mas é verdade, viu? Fala pra você. Esse comunicado foi da Defesa Civil do Estado de São Paulo, mas hackearam o sistema todinho, né? E mandaram ver aí, ó. Alô, Cleonice, dá acesso também com a gente. Ô, Cleonice, um beijo pra você. Tá mandando alusão aqui. André Luiz, desejar um ótimo sabadão pra todo mundo participar do sorteio. E hoje já tem o sorteio, viu? Do Pix de 50, 50. O que mais aqui? Deixa eu ver.
1: Mandando André Luiz.
0: A Nia, isso?
5: Porque eu vi que ele sentou do lado do rádio, ele deixa bem baixinho.
0: Ah, é?
5: Então ele fica ouvindo a locução do Vini enquanto eu tô na televisão.
0: Ah, os ouvintes.
5: Depois eu percebi, por que o rádio tá ligado? Porque eu não sabia que o Vini tava... fazendo a locução do jogo, eu cheguei bem pertinho.
0: Que legal.
5: Ele é seu fã. Absurdo.
0: Tá vendo, Vini?
1: Grande João Vitor, deixa você ver.
0: Grande João. O João.
1: João é um cara romântico.
0: Eu falo pra você, o João participa todo dia aqui. Sempre. Já é da comunidade da mãe, minha filha.
1: Viu? Parceiraço.
0: É, parceiraço mesmo.
5: E mais uma vez passo pra agradecer. Obrigado por tudo.
0: Tamo junto.
5: Quanto vocês não têm noção, quantos vocês ajudam. E aí, ajudou e continua ajudando no desenvolvimento do João. Ele tá muito mais desenvolto, muito legal, mais mesmo. Receptivo. Ele tá
0: muito... Traz ele aqui na rádio, viu?
5: Muito mais falante. Ele participa e ele gosta.
0: Legal.
5: E ele só sai de casa depois do sorteio, porque o sonho dele é ganhar cada dia uma promoção diferente.
0: Oh, meu Deus do céu.
5: Então agradeço a vocês de coração. Muito obrigada, viu? E um beijão.

0: continue narrando os jogos, né? Ele gosta e você... Eu não ouvi tudo, mas ele disse que você é ótimo. Beijo pra vocês.
1: Bora que bora.
2: Vocês que são ótimos.
1: Ô, Vini, o Vini tá chorando aqui. Chora não, Vini, chora não.
2: Pô, que legal, dela de coração, receber uma mensagem
1: bonito,
2: dessa.
1: Bonito, né? Bonito demais.
2: Não é todo dia.
1: Com certeza, conta com a gente, viu, minha amiga?
2: Que alegria, que satisfação.
1: Conta com a gente mesmo, tá bom? Manda um abração pro João aí também, sempre com a Rádio Mais. Olha, não é fácil não, viu, gente? Mas olha, é importante é ter fé sempre, né? E com certeza acreditar... Porque são
2: alegria, que satisfação.
1: Conta com a gente mesmo, tá bom? Manda um abração pro João aí também, sempre com a Rádio Mais. Olha, não é fácil não, viu, gente? Mas olha, é importante é ter fé sempre, né? E com certeza acreditar, porque são essas pessoas que dão uma lição de vida pra nós, não é verdade?
2: Com certeza.
1: É isso mesmo, uma lição de vida mesmo. Meio-dia 37. Vamos tocar a música aqui rapidinho. Na sequência, Vini. Eu já vou fazer o sorteio de tudo aqui. Hoje já vou fazer
2: o Pix.
1: Todo o sorteio do
2: Pix. É álbum da Copa. É pizza.
1: Tem também aquela camiseta da seleção brasileira maravilhosa. Mais o frangão assado, empório.

0: Voltamos já.
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0: Muito bem, de volta, tá na mais, tá bom demais, bom dia pra você, obrigado pelo carinho, pela sintonia, vamos juntos nessa tarde maravilhosa. Faltando 10 minutinhos pra uma da tarde, 10 minutos aí pra uma da tarde, tá chegando o sorteio da mais. Tá chegando o sorteio da mais, é o Pix aí de R$50 pra quem acertou o placar ontem. É gol na mais, hein? É a Copa do Mundo! Bora que bora, hein? Vini, me ajuda aí, Vini, me ajuda.
1: Por aqui, eu estou por aqui, André Luiz.
0: Você derrubou a cadeira? Derrubou a cadeira agora não?
1: Derrubei a garrafinha.
0: Mas não derramou água, não?
1: Não, não, tava fechada. Não,
0: não
1: foi
0: não. Só o banho, pô.
1: Você tomou um banho esses dias, né?
0: Sábado passado, eu tomei um banho bonito aí.
1: Belo banho.
0: Derramei água na mesa.
1: Graças a Deus foi água, né?
0: Na mesa aqui da rádio, no meu colo.
1: Fez o que quis.
0: Parte, olha, o que eu não tomei.
1: Piscinão de Ramos.
0: Semana inteira eu tomei na rádio. Vamos lá então, valendo.
1: Meu Deus.
0: 50 mango aí, 14 pessoas acertaram o placar.
1: Apenas 14 pessoas.
0: 3-0, mas poxa.
1: Isso. Na lata, 3-0.
0: Foram centenas de palpites aqui, centenas e centenas de palpites. E aí, só 14 que acertaram aí
1: então. Teve 5-3, 4-0, 2-1, 2-0 pro Haiti.
0: Rapaz do céu, ó, se fosse 50 mangos pra cada um dos 14, ia dar R$700, pô.
1: Poxa!
0: E aí, Vini, tira do seu, tá, Vini?
1: Eu não, tira do seu, vamos.
0: Aí o Vini é mão de vaca, só vai sortear só 50.
1: Ah, eu que sorteio.
0: É impressionante, só 50.
1: Como o dinheiro
0: é meu. De quem que é o dinheiro?
1: Eu não sei. Não sei de onde vem.
0: É. Vamos lá, então. 14 pessoas aqui, tem a lista completa, bonita. Fala igual o cara no interior. Porta, portão,
1: porta, porteira.
0: Vamos lá, Brasil. Que eu tô no arraiá da Igreja Santa Teresinha.
1: Rapaz,
0: é um arraiá maravilhoso.
1: E aquele curado.

0: Tchau.
1: É, trembanço. Mas aí não, aí eu tô falando agora do jeito certo, né? O caipira.
0: É o caipira.
1: É, trembanço. 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
1: 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Daqui a pouquinho tá a camiseta aí da seleção e o álbum de figurinha.
0: São mais de 80 figurinhas.
1: Mas deu mais de 1000 inscritos aqui. Mais de 1000.
0: Caramba.
1: Mais de 1000 pessoas participando do sorteio da camiseta da seleção brasileira oficial Nike. Eu tô olhando o sistema aqui, Vini. Nós colocamos no sistema sorteador.com, tá?
0: Isso.
1: No sorteador.com. Tá rolando mais de 15 dias a promoção já. Então, olha, deu tempo de você participar da camiseta, viu? Deu tempo. Tá? E agora, hoje vai ser o agora do Pix. Vamos lá, do Pix,
0: vamos
1: cinquentão?
0: Do Pix. Vamos do Pix aí, André.
1: Girando aí, ó, gol a mais, hein? É gol a mais! Bora, meu povo! E aí, Vini?
0: E quem fez o gol, que foi o goleador desse sabadão, foi ele.
1: Foi ele.
0: É ele. Alô.
1: Cinquentão?
0: Cinquentão no Pix, hein? Alô, Alan do Jardim Oasis!
1: Parabéns, Alan. Faturou cinquentão no Pix.
0: Cinquentão no Pix, no telefone dele, 3816.
1: Ele participou
0: ontem. É o Alan.
1: Participou ontem. Às 9h53 da manhã e deu o palpite dele.
0: Palpitou, 3-0. 3-0 na lata.
1: Parabéns, viu? Parabéns, meu Alan. 50, manda mensagem pra rádio.
0: Manda, aqui, manda alusão na mais.
1: Vai ter que mandar o um nome completo CPF. Aqui não tem erro, não, viu? Aqui não é golpe, não, meu filho. Aqui é na
0: aqui conta, não
1: é
0: defesa civil, cash. Não.
1: Você vai dar em espécie pra ele ou vai ser mandar Pix?
0: É no Pix.
1: Vamos lá então, meu povo. Vamos sortear agora o que, Vini? O frangão assado de domingo. Frangão assado de domingo, maravilhoso. Hã? É o frangão assado de domingo agora, hein? Lá na Empório Restaurante pra você já. Já tem a pizza, hein? Ele tá falando com a namorada. Depois você fala com a namorada, meu filho.
0: Não, aqui eu recebi uma mensagem aqui.
1: Deu golpe.
0: Não, o rapaz foi falar em golpe.
1: É. Sua conta foi bloqueada. É, quem mais aí?
0: Ah, essa, não é nada não.
1: Não é nada não?
0: Não. Ah, o negócio que eu esqueci de pagar. Seu CPF, não sei o que, sei que lá, será?
1: É bom você pagar.
0: Ah, rapaz, esqueci de pagar, vou pagar.
1: Paga seus boletos, rapaz, paga. Não seja caloteiro, não.
0: Ih, rapaz, esqueci mesmo.
1: Esqueceu mesmo?
0: Vixe, Maria.
1: É muita grana?
0: Não.
1: É pouquinho.
0: Pouquinho.
1: Paga, viu? Que...
0: Eu vou pagar um produto de maior qualidade, eu não compro mais lá.
1: Ah, é?
0: É.
1: Ixi, rapaz, eu compro online, não pode, eu já falei.
0: Não.
1: Compre em loja física. Compre em loja física. Eu sempre falo pra você, não fica comprando em coisa de internet, não. Só se dá mal. Vamos lá, frangão assado lá no Empório.
0: Vamos lá.
1: Vai, meu filho, manda.
0: Vamos lá.
1: Parabéns pra quem, Vini? É homem ou mulher?
0: Opa! Ele é uma mulher.
1: É uma mulher de
0: mulher
1: sorte.
0: Mulher de sorte.
1: Ah, manda.
0: Ganhou um frangão assado para domingo.
1: Para domingo, um frangão maravilhoso de domingo.
0: Posso falar?
1: Pode, manda.
0: Ela é Alzira, do Guapuré. Alô, Alzira!
1: Parabéns, Alzira! Tem o telefone da Alzira, qual é, Vini?
0: 3105, parabéns, 3105. Alzira!
1: 3105, parabéns! Faturou aí o frangão assado de domingo. Vamos girar a roleta agora aqui. Vamos sortear.
0: Girar a roleta.
1: A pizza.
0: Vamos de pizza?
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2: Caramba! Dia e 56.
1: E aí, meu filho?
0: Que isso? Ah, obrigado. Obrigado pela informação do horário.
1: Fala de novo, fala de novo. Fala aí, o Pereirão.
2: Meio-dia e 57.
0: Nossa, que voz boa de se ouvir.
1: É porque ele tá indicando que é hora do sorteio.
0: É verdade.
1: Quem ganhou a pizza?
0: Quem ganhou mais uma mulher de sorte.
1: Mais uma?
0: Parabéns pra ela.
1: Quem?
0: É a Tati do Cibratel 2. Alô, Tati!
1: Tatiane do Cibratel 2, final do telefone qual é? Manda áudio.
0: 4274.
1: 4274. Faturou aí, é? A pizza de hoje.
0: Foi.
1: Manda mensagem.
0: Meu pizza.
1: Manda mensagem, pô.
0: Manda mensagem. Alô?
1: É isso. Quem mais? Agora a camiseta da seleção brasileira.
0: E aí, André Luiz, você vai ligar?
1: Camiseta da seleção brasileira.
3: Brasil!
1: 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Agora tem uma camiseta oficial da Seleção Brasileira. Mais um álbum de figurinha com 84 figurinhas. É figurinha pra chuchu. Vai até o final da Copa colando figurinha no álbum. É maravilhoso, viu? E é o álbum capa dura ainda. O que, que vale mais? O álbum com a figurinha ou a camisa da Seleção Brasileira?
0: Camiseta.
1: Camiseta?
0: Na cara.
1: Se você ganhasse a camiseta...
0: Original ainda?
1: Você ficaria pra você? Você guardaria ou você venderia?
0: Não guardaria, André.
1: Não
0: Luiz.
1: Pode vender. Que você ganha aqui na rádio.
0: Eu ia utilizar bastante.
1: Olha, já aconteceu isso. Eu já sorteei prêmio aqui na Mais. Convite. Convite do Celebra Ita, eu lembro.
0: É?
1: O cabra ganha o convite e vende o convite, pô. Aí é sacanagem,
0: não
1: é verdade?
0: Não. Rapaz.
1: Aí é sacanagem.
0: É caso... Caso feio.
1: É sacanagem. Bora aqui, bora, meu povo. Sorteando aí. Vai, Brasil.
0: Luiz, deixa eu mandar um beijão pra Mari, todo o pessoal da Le Cocher.
1: Ah,
0: ela falou, Vini, olha se der tempo, me inclui no sorteio da camiseta, aos 45 segundos do segundo tempo.
1: Filho, bora.
0: Um beijo,
1: bora.
0: Mari.
1: Bora.
0: Tá aqui na lista, hein?
2: Brasil!
1: Estamos colocando aqui, ó. Quem quer participar, já aproveita agora, senão...
0: Isso, já aproveita mais. Agora.
1: Manda agora, hein, o nome, o bairro, que já vai pro sistema aqui, ó. 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Manda aí, manda que dá tempo ainda.
0: Manda.
1: Uma hora da tarde já, meu povo.
0: Rapaz, vai bater, hein?
1: É uma hora da tarde já.
0: Desculpa. É. O senhor Antônio falar o horário aí de novo, Pereirão?
1: É, uma hora.
2: Meio-dia e 59.
1: Não é uma hora.
0: Segundos.
1: Não é uma hora ainda, pô. Vamos lá, vai, chega de conversa. 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
1: 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Bora que tá chegando aí.
0: Hã? Chega na hora.
1: Camiseta da Seleção Brasileira. Mais um álbum de figurinha maravilhoso. Girando.
0: Mais 80 figurinhas.
2: Brasil.
0: E agora, André Luiz.
1: Parabéns pra quem...
0: Suspense, posso falar?
1: Pode, final do telefone.
0: Final do telefone, hein? 65.
1: 65.
0: É, depois eu falo outro.
1: Qual é o telefone? 65.
0: Final do telefone.
1: Quem é?
0: 1765.
1: É homem ou mulher? Homem ou mulher?
0: É o cabra.
1: É o cabra?
0: É cabra de sorte.
1: Ah, pá, não acredito.
0: Sortudo.
1: Manda.
0: É o Sérgio, do Gaivota.
1: Alô, Sérgio!
0: Alô, Sérgio!
1: Sérgio do Gaivota, parabéns, Sérgio. Faturou a camiseta, álbum de figurinha. Da Autopeças 3G, manda mensagem pra nós aqui. Manda.
0: Manda já.
1: Alzira mandou um alusão, deixa eu ver. Ô, Alzira, tá feliz, Alzira? Tá feliz?
3: E a meu anjo da guarda, acabei de ganhar um frango.
1: Olha só, ela tá mandando mensagem.
3: De aniversário, segunda-feira, obrigada. Amanhã eu pego com o meu filhote, tá bom?
1: Ô, que coisa boa. Parabéns aí,
0: parabéns
1: pra você.
0: Parabéns, Alzira, Deus abençoe sempre.
1: Que mais aí? A Tatiane mandou mensagem também pra nós?
0: Cadê? A Tati não mandou ainda o alô, seu?
1: Não mandou mensagem.
0: Cadê
1: alô,
0: a Tati?
1: Sérgio, ganhou a camiseta Seleção Brasileira, rapaz. Tá feliz, não? Eu tô feliz demais.
0: Mas liga pra ele, que ele tá
1: tô
0: dormindo.
1: Tô feliz demais, já termina o programa, já, hein? Manda a música aí pra nós aí, produção. Parece.

0: Bora, meu povo! 1:03 da tarde, o pessoal tá feliz demais aqui, ó. Feliz demais, eu tô muito mais feliz porque tô sempre com vocês. Obrigado aí pela grande audiência de hoje. O Vini também tá por aqui, ó.
1: Audiência maravilhosa.
0: O Vini tá feliz, quase chorando aqui,
1: ó. Só agradecer, que isso, André?
0: Ele queria ganhar tanta camisa do Brasil. Queria tanto uma camisa
1: do Brasil. Eu vou comprar com o José.
0: Rapaz, eu já tenho a camisa da seleção.
1: Na JT Futebol.
0: Eu já tenho a camisa da seleção que eu ganhei da JT Futebol. Já tenho, viu, a da seleção? Ela é black.
1: É black?
0: É da minha seleção é black, é do Corinthians.
1: Que maravilha, hein?
0: É do Corinthians.
1: E vai Corinthians.
0: Essa eu ganhei, viu? Essa eu ganhei. Vai Brasil, vai Corinthians aqui, ó.
1: Corinthians! Esse André Luiz, eu vou te falar, hein?
0: Poderíamos... É? Ah, o quê, minha filha?
1: Ah, o quê, meu filho?
0: Ela falou aqui, ah, o quê, mãe? Ganhou uma pizza, não quer a pizza, é isso?
1: Não quer a pizza?
0: Não sei, vem lá.
1: Mas
0: vê
1: como
0: lá.
1: Não?
0: Tatiane do Cibratel 2, você ganhou a pizza. Eu
1: ganhou a pizza, é.
0: Ela mandou um ar e coraçãozinho.
1: Ah!
0: Que legal, é isso?
1: Mas manda áudio.
0: Manda áudio,
1: manda o áudio comemorando.
0: Pelo amor de Deus aí. Faça isso. É verdade?
1: Ah, e a Alzira aqui com carinha de show. Alzira, a gente já entra em contato com você, tá bom, minha linda?
0: É, rapaz, tô tentando mandar mensagem.
1: Que áudio
0: aqui,
1: é isso aí?
0: Não sei não, tô indo embora, Vini.
1: Vai lá, André.
0: Ah, já tá meu helicóptero aí?
1: Opa!
0: Já chegou meu helicóptero?
1: Alô, Tarcísio.
0: Eu peguei.
1: Ele tá chegando aqui.
0: Eu peguei do governador emprestado.
1: Isso, governador emprestado, hein?
0: Eu peguei emprestado dele mesmo. Tchau, Vini. Deus abençoe vocês. Obrigado pelo carinho.
1: Tchau,
0: pela
1: André
0: sintonia.
1: Luiz.
0: O pessoal tá mandando mensagem aqui. A Ilma Costa. Alô, Ilma. Um abraço pra você. Obrigado. Tem mais prêmios da mais, viu? Alô, Jorgeão do Tupi também com a gente. O José do Morama. Alô, Ayrton também com a gente, a Silvia do Laranjeiras, quem mais aqui? Alô, Santos.
1: A Sabrina.
0: O Santos também tá com a gente, do Belas Artes. A Sabrina, também do Imanjá, quem mais aqui, ó? O Adriano também mandou alusão pra nós. Quem mais? A Alzira já tá por aqui, a Tati também, tem muita gente mandando.
1: Ah, oi, Fátima do Corumbá.
0: Oi, Fátima, tudo bem? O Vini tá com saudade, Fátima.
1: Alô, Fátima.
0: Beijo pra todo mundo.
1: Legal demais.
0: Olha, gente,
1: boníssima.
0: Eu volto segunda-feira, tá, Vini?
1: Vai lá, André Luiz.
0: O Vini vai me dar carona hoje, vai?
1: Eu vou de helicóptero.
0: Você vai de...
1: Eu vou de helicóptero do governador.
0: Isso, e eu vou...
1: E pra andar naquelas ruas lá que vai perto do Mambu, não
0: tem condições. Eu vou de passageiro, tá?
1: Só de helicóptero.
0: Eu vou de passageiro.
1: Vai, André Luiz. E vai aproveitar que a Tati tá gravando um áudio aí.
0: Ô, Tati, ó. Eu vou de passageiro, você vai de piloto hoje?
1: Eu não sei pilotar helicóptero, aeronaves.
0: Ah, não sabe?
1: Mal e mal meu Fiat Palio ali, eu não sei nem andar.
0: Tá na hora de trocar de carro já, filho.
1: Ok, não. Mas não tem nem grana pra isso.
0: Pelo amor de Deus, bicho.
1: Tá muito feio meu carro, né?
0: Eu tenho minha magrela, minha bicicleta.
1: Você tem bike ainda?
0: Eu tenho. Graças a Deus.
1: Mas tem que ser aquela bike de palhaço, né? Aquela que não. Aquela rodando a grande e a rodinha pequena.
2: Vocês são danados, né? Eu bem ouvi vocês me cobrando áudio. Obrigado, gente. Hoje vai sair uma pizza com gostinho de Vitória de Brasil. Obrigado, beijo.
0: Beijo, parabéns aí todo mundo. Parabéns aí quem ganhou a camiseta
1: dos ganhadores.
0: Também. Quem mais aqui? O Sérgio também ganhou.
1: O Sérgio tá feliz demais.
0: Tá feliz demais ele também?
1: Eu vou ter que ser uma extra GG.
0: Extra GG?
1: Extra... A história tá grande.
0: É, porque extra GG mesmo.
3: Aê, filho mesmo. De tamanho extra G. Tamanho extra G, né, cara?
0: Bora que bora! Show de bola. Tchau, Vini. Deus abençoe.
1: Tchau, André Luiz.
0: Volto segunda-feira. Segunda-feira.
1: Bom almoço pra você. Você vai do quê? Vai de frango?
0: Segunda-feira.
4: Bom dia, boa tarde.
0: Oi.
4: Deixa eu ver essa camiseta aí pro meu filho.
0: Bora, minha filha, bora. Tem mais camiseta semana que vem.
1: Vai chegar.
0: Tem mais camiseta semana que vem. Quem não ganhou agora, pode ganhar depois.
1: É verdade, tá. E Pix também, né?
0: Pix também.
1: Olha, quarta-feira é o próximo jogo do Brasil.
0: Quarta-feira já, mas já?
1: É, segunda-feira a gente já, eu acho que já inicia um bolão, né?
0: Já, mais um bolão, mas aí eu vou ampliar pra R$100 aí.
1: Tá? Opa!
0: Você quer dinheiro?
1: Ah, sim, eu quero.
0: Mas R$100. Tchau, gente.
1: Aí.
0: Deus abençoe todo mundo aí. Obrigado pelo carinho, pela sintonia de vocês sempre. Olha, tá na mais, tá bom demais. Sempre com você, pode

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2: 3:11.

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3: 3:39.
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3: 3:47.
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1: 3h53.
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12: 4 e 6.

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Pois é,

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0: 4:35.
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0: 4:47. 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
3: 5 e 9.

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2: 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A boca é sua, curte suas falas.

0: seja forte e corajoso. 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
1: Cinco e 37.

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1: Cinco e cinquenta e dois.
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meus irmãos, minhas irmãs, vamos agradecer ao nosso Deus, vamos agradecer ao nosso Pai e vamos confiar em seu amor, apresentando a ele as nossas conquistas, as nossas preocupações e as nossas alegrias pelas mãos maternas da Virgem Maria. O anjo do Senhor anunciou a Maria e ela concebeu do Espírito Santo. Ave Maria, cheia de graça, o Senhor é convosco. Bendita sois vós entre as mulheres, bendito é o fruto do vosso ventre, Jesus. Santa Maria, Mãe de Deus, rogai por nós, pecadores, agora e na hora da nossa morte. Amém. Eis aqui a serva do Senhor, faça-se em mim segundo a vossa palavra. Ave Maria, cheia de graça, o Senhor é convosco, bendita sois vós entre as mulheres, bendito é o fruto do vosso ventre, Jesus. Santa Maria, Mãe de Deus, rogai por nós, pecadores, agora e na hora da nossa morte. Amém. E o Verbo Divino se fez carne e habitou entre nós. Ave Maria, cheia de graça, o Senhor é convosco. Bendita sois vós entre as mulheres, bendito é o fruto do vosso ventre, Jesus.

Santa Maria, Mãe de Deus, rogai por nós, pecadores, agora e na hora da nossa morte. Amém. Rogai por nós, Santa Mãe de Deus, para que sejamos dignos das promessas de Cristo. Oremos. Infundi, Senhor, em nossos corações a vossa graça, para que, conhecendo pela anunciação do anjo a encarnação de Jesus, vosso Filho, cheguemos por sua paixão e cruz à glória da ressurreição. Pelo mesmo Cristo, Senhor nosso. Amém. Glória ao Pai, ao Filho e ao Espírito Santo, como era no princípio, agora e sempre. Amém. E pela intercessão de Nossa Senhora da Conceição, nossa mãe, nossa rainha, nossa padroeira, a bênção de Deus Todo-Poderoso, Pai, Filho e Espírito Santo, desça sobre todos vós, vossos familiares, e convosco permaneça sempre.

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0: 6:31.
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3: 6:39.

0: 7 horas.
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0: 7:31.
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1: Oito e dois.
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0: 8:30.
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0: 8:57.
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3: Oito e cinquenta e nove.